0: aparelho celular por meio do site ou do aplicativo Celular Seguro. O IMEI é o número de identificação único e global, que funciona como o CPF de um telefone celular. Segundo Barreirinhas, essa consulta deve ser efetuada mesmo no caso da compra de celulares novos.
1: Esse cuidado tem que ser feito também na aquisição de celulares novos em lojas não tão conhecidas, porque em uma das ações aqui nós encontramos caixas de celular novo, caixa vazia. Para que serve isso? Muitas vezes para esquentar o celular roubado. Às vezes, mesmo com a aparência de novo, é importante que o cidadão, quando não seja de uma loja conhecida, verifique o e-mail para ver se aquilo lá não é produto de roubo.
0: Já a recomendação para os cidadãos que tiveram o celular roubado é que indiquem os dados do aparelho na plataforma Celular Seguro. Na internet, o site Celular Seguro pode ser acessado pela conta gov.br. Já o aplicativo está disponível para baixar de graça nas lojas de aplicativo para celulares. Reportagem Luana Karen.
2: E as Forças Integradas de Combate ao Crime Organizado, as FICOS, divulgaram os resultados da Operação Força Integrada 4, de combate ao tráfico de drogas e de armas, à lavagem de dinheiro e a organizações criminosas violentas.
3: Foram cumpridos em 20 estados 173 mandados de busca e apreensão, além de 137 prisões.
2: Também foram apreendidos 18 veículos avaliados em R$1,5 milhão, além de 7 armas de fogo, 49 munições, 11 quilos de cocaína e 90 quilos de maconha. Os bens bloqueados somam R$510 milhões.
3: As FICOS estão presentes em todo o país, com 41 unidades que promovem o compartilhamento de informações de inteligência e atuação integrada.
2: Uma oportunidade para empresas privadas ou públicas que estão com pendências na Receita Federal.
3: Até o dia 10 de novembro, elas poderão ajustar os pagamentos de PIS, PASEP e COFINS sem a incidência de juros de ofício.
4: A regularização é destinada a empresas privadas, órgãos públicos e entidades sem fins lucrativos que pagam PIS, PASEP e COFINS. A iniciativa faz parte da ação de regularização de créditos da Receita Federal e busca o ajustamento espontâneo das obrigações tributárias. De acordo com a Receita, existem inconsistências que somam R$1,3 bilhão. Os avisos para regularização foram enviados pelos Correios e para a Caixa Postal do Contribuinte no portal ECAC, o Centro Virtual de Atendimento. Para fazer a regularização, não é preciso comparecer às unidades da Receita, nem enviar comprovação das retificações. O prazo para que esses contribuintes façam os pagamentos sem a incidência de juros de ofício vai até o dia 10 de novembro. Após essa data, a Receita Federal vai realizar novas verificações e os contribuintes que não efetuarem os pagamentos serão fiscalizados. Na última edição dessa ação, foram regularizados R$900 milhões. Thaísa Vitória para a Voz do Brasil.
2: Há um ano, o Brasil dava um passo importante para garantir os direitos das crianças e adolescentes. Era sancionado o ECA Digital.
3: Inspirado no Estatuto da Criança e do Adolescente de 1990, que foi um marco para a proteção dos pequenos, o ECA Digital trata das obrigações das plataformas com a segurança deles, também no ambiente virtual.
2: Mais cedo, eu conversei com o diretor da Agência Nacional de Proteção de Dados e a GMOLA sobre os avanços desse novo marco legal e as mudanças que estão sendo implementadas para uma navegação mais saudável nas mídias digitais. Acompanhe. Diretor, bem-vindo à Voz do Brasil para a gente falar desse marco que é a criação do ECA Digital, né? O que, que o senhor destaca como principais avanços trazidos por essa legislação ao longo desse período?
5: Tem uma mensagem central dessa legislação para as plataformas digitais, que é que a partir de agora elas têm um dever de atuar preventivamente para evitar que danos e riscos para crianças e adolescentes sejam consumados, para que eles aconteçam nas plataformas digitais. Então é um dever de agir de maneira preventiva e proativa. As plataformas têm que, desde a concepção do produto que oferecem para crianças e adolescentes, durante toda a operação desse produto, tem que tomar conta, né? Tem que tomar medidas para que esse produto seja muito seguro para crianças e adolescentes. Isso se concretiza em uma série de obrigações que essa legislação cria para as plataformas digitais no Brasil. Então, por exemplo, as plataformas com ECA digital passam a ter um dever de adotar medidas que evitem que crianças e adolescentes sejam expostas a conteúdos ou práticas que podem colocar em risco a sua integridade física, como práticas conhecidas de incentivo ao suicídio ou automutilação. É uma outra obrigação muito concreta que o ECA digital traz é o dever das plataformas digitais de prevenirem que o uso da plataforma ou do serviço digital seja compulsivo, excessivo por crianças e adolescentes. Então há um dever aqui de mudar incentivos que as plataformas às vezes fazem para um uso para as crianças e adolescentes ficarem conectadas excessivamente, né? De maneira, ou seja, são medidas para evitar o vício nas plataformas digitais. Um outro exemplo são obrigações das plataformas garantirem que crianças e adolescentes tenham contato apenas com conteúdos que sejam adequados à sua idade. Né? E para mencionar um último exemplo aqui de uma obrigação das plataformas digitais criadas pelo ECA Digital, está a obrigação de que as plataformas ofereçam mecanismos de supervisão parental. O que significa isso? Ferramentas para que os pais, as mães, os responsáveis por crianças e adolescentes consigam acompanhar o uso das redes sociais e das plataformas em geral por crianças e adolescentes e fazer escolhas para que esse uso seja o mais seguro para essa criança e para esse adolescente. Então, por exemplo, limitar, né, ferramentas que permitam ao pai ou à mãe limitar o contato da criança ou do adolescente com estranhos, ferramentas que permitam limitar o tempo de uso e assim por diante.
2: Grande parte dessas obrigações está ancorada na questão da aferição da idade, né? Para que essas políticas sejam implementadas, é preciso fazer a aferição da idade. E está correndo o prazo para as plataformas se adequarem a isso. O que que elas precisam fazer até o início do ano que vem?
5: Para cumprir uma obrigação que eu mencionei aqui, de garantir que crianças e adolescentes tenham contatos com conteúdos que são adequados à sua idade, a plataforma precisa saber se o usuário é ou não uma criança ou um adolescente. Então precisa aferir a idade deste usuário. E o ECA Digital dá uma mensagem muito clara, principalmente para aqueles conteúdos, produtos e serviços que são considerados proibidos para crianças e adolescentes do ponto de vista da lei brasileira. Então, o álcool, o tabaco, as bets, né, os serviços de aposta, os conteúdos pornográficos, isso é considerado pela lei brasileira proibido para menores de 18 anos. Então, o que o ECA Digital nesse caso faz é proibir aquela autodeclaração. Então, o ECA Digital diz, ó, não funciona mais simplesmente ter aquela mensagenzinha de dizer eu tenho mais de 18 anos e poder acessar. Tem que ter um mecanismo que funcione de maneira adequada e efetiva. O que a NPD fez quando o ECA Digital entrou em vigor em março desse ano foi estabelecer um cronograma para que as plataformas consigam se adequar a essa obrigação, porque ela é uma obrigação também tecnicamente complexa, né? Então a NPD já em março desse ano publicou uma série de orientações para as empresas dizendo, ó, o que a gente espera desses mecanismos que vão ser adotados, que vocês devem adotar para aferir a idade, é que eles tenham algumas características, que eles sejam confiáveis, como diz a lei brasileira. O que que significa isso? Eles têm que ter acurácia, ou seja, eles têm que acertar a idade do usuário, né? Então eles têm que ter alguma confiabilidade de que eles vão analisar de maneira adequada qual é a idade daquele usuário. Outra característica que a NPD diz que é importante é eles têm que ter robustez. O que que significa isso? Não pode ser fácil fraudar esse mecanismo, senão ele não vai ser efetivo. Então a gente viu saindo na imprensa antes mesmo do ECA Digital entrar em vigor, exemplos de crianças ou adolescentes que simplesmente, por exemplo, no mecanismo de aferição de idade que faz o reconhecimento facial, pintam uma barba para se passar por uma pessoa adulta. Se o mecanismo de aferição de idade não consegue identificar que isso é uma fraude, esse é um mecanismo que ele não é confiável. E tem que ser mecanismo também, outra característica importante, que respeitem a privacidade, que protejam os dados dos usuários. Então a NPD começou orientando as plataformas sobre de que maneira elas devem adotar esses mecanismos. E o que a gente está fazendo desde março agora é detalhar esses requisitos técnicos para que as plataformas saibam exatamente o que que a NPD, que é o órgão regulador responsável por fiscalizar essa obrigação, espera das plataformas, e a NPD também já começou a fiscalizar. Então a gente já começou uma fiscalização, que a gente chama de monitoramento, que é para saber em que medida as empresas estão se adequando a essas obrigações. Quando o detalhamento técnico do que a NPD espera em relação a essa obrigação de aferição de idade estiver pronto, e a gente espera que isso aconteça nas próximas semanas, a NPD vai entrar numa nova fase, que é uma fase de fiscalização, aí eu diria a todo vapor. E daí todo mundo sabe o que que se espera, todas as plataformas sabem o que que se espera dos mecanismos de aferição de idade, e aí a NPD vai começar a cobrar integralmente o cumprimento dessa obrigação. A gente já está monitorando, ou seja, já estamos acompanhando quem está adotando e estamos em diálogo com quem ainda não adotou e tem que adotar esse mecanismo de verificação de idade para entender como é que essas empresas estão planejando cumprir a lei, já que conforme o cronograma que a NPD divulgou, a partir de janeiro do ano que vem haverá uma cobrança muito intensa de que esses mecanismos estejam plenamente em funcionamento no nosso país.
2: E tem um outro prazo vencendo hoje também, que é o dos relatórios de transparência que eles têm que apresentar, né? Quais são as informações que têm que estar nesses relatórios?
5: Perfeito. Esses relatórios de transparência são algo também muito importante, uma obrigação nova que o ECA Digital trouxe para as plataformas. E é uma obrigação muito relevante, eu diria, porque é a maneira pela qual o ECA Digital obriga as empresas a prestarem contas de como é que elas estão atuando para cumprir todas as obrigações do ECA Digital. E hoje, como você muito bem ressalta, é o prazo que a NPD determinou para as empresas fazerem a publicação pela primeira vez no Brasil desse relatório de transparência. Quem é que tem que publicar esse relatório de transparência de acordo com a lei? Todas as empresas ou plataformas que tenham pelo menos 1 milhão de usuários, que sejam crianças e adolescentes. E tem a obrigação de publicar um relatório de transparência nos seus próprios sites, em português, para que todos os usuários no Brasil consigam compreender, contendo informações como: quais são os canais de denúncia disponíveis dentro dessa plataforma para receber denúncias e como é que essa plataforma processa eventuais denúncias, né, de violações que estejam acontecendo dentro da plataforma. Outra informação que precisa conter esse relatório de transparência: as empresas vão ter que mostrar dados sobre quantas denúncias recebem, como é que processam, né, essas denúncias, como é que moderam conteúdos, como é que fazem a moderação de contas, né, se decidem, por exemplo, bloquear determinados usuários por desrespeito às regras da plataforma ou às regras do ECA Digital, como é que isso funciona. E um terceiro conjunto de informações também muito importante que deve constar nesse relatório de transparência diz respeito à avaliação de impacto das plataformas sobre os seus próprios serviços, ou seja, as plataformas vão ter que publicizar quais são os principais riscos que identificam nos seus produtos e serviços para crianças e adolescentes. Então, é um conjunto de informações muito importante para que a sociedade brasileira como um todo consiga acompanhar de que maneira as plataformas estão se adequando e cumprindo essas obrigações criadas pelo ECA Digital no Brasil.
2: Muito bem, nós conversamos com o IAG Miola, diretor da Agência Nacional de Proteção de Dados. Muito obrigada, diretor, pela sua entrevista à Voz do Brasil.
5: Obrigado.
3: Empresas de transporte que pagarem abaixo do peso mínimo do frete agora correm um risco de serem punidas.
2: A Agência Nacional de Transportes Terrestres, a ANTT, vai suspender o registro das transportadoras que descumprirem de forma recorrente o valor do frete.
6: A Agência Nacional de Transportes Terrestres, a ANTT, iniciou os procedimentos para suspender cautelarmente empresas que descumprem de forma reiterada o piso mínimo do frete rodoviário. A suspensão do Registro Nacional de Transportadores Rodoviários de Cargas, o RNTRC, vai ser publicada no Diário Oficial da União e terá efeito 72 horas depois. O prazo pode variar de 5 a 30 dias para empresas que acumularem mais de 4 autuações em datas diferentes, no período de 6 meses, quando houver risco de continuidade das irregularidades. A fiscalização foi reforçada por novas regras que ampliaram o controle das operações de transporte. A repetição das infrações também pode levar ao cancelamento do RNTRC por até 2 anos e a multa de até R$1 milhão. As medidas não se aplicam ao transportador autônomo de cargas que atua exclusivamente como contratado. Claudimário Carvalho, para a Voz do Brasil.
2: A Semana Nacional de Trânsito começa amanhã, 18 de setembro.
3: O tema é Desacelere, seu bem maior é a vida.
2: Este ano foi feito um debate de como colocar a ciência a serviço da vida no trânsito.
3: O objetivo é traçar novas estratégias para diminuir os acidentes de trânsito no país.
7: Os acidentes de trânsito causam cerca de 1.200.000 mortes por ano no mundo, segundo a Organização Mundial da Saúde. E o Brasil ocupa o segundo lugar no número de óbitos por esses sinistros. Durante a abertura da Semana Nacional de Trânsito, especialistas em trânsito e segurança viária nacionais e internacionais discutiram pela primeira vez como colocar a ciência a a serviço da vida no trânsito. Os técnicos vão usar como ponto de partida dados do Centro Nacional de Estudos de Sinistros de Trânsito na investigação preventiva de acidentes graves. Criado em maio, o Sinest é inspirado no modelo do CENIPA, que investiga acidentes aeronáuticos. Para o ministro dos Transportes, Jorge Santoro, o objetivo é transformar conhecimento científico em prevenção.
8: O CENIPA é referência não só no Brasil, mas no mundo inteiro, e a gente foi beber dessa experiência para a gente poder avançar num novo ciclo de estudos em que a gente consiga produzir materiais fundamentais para a gente avaliar o que precisa ser feito para a gente poder ter uma agenda de correção. O trabalho nosso aqui é identificar as causas, buscar novos caminhos para resolver esses problemas e para a gente evitar novos acidentes.
7: A ideia é abrir um espaço de diálogo, cooperação e construção conjunta para aproximar experiências internacionais da realidade brasileira. Para o secretário nacional de trânsito, Adroaldo Catão, com o Centro Nacional de Estudos de Sinistros de Trânsito, o Brasil inaugura um novo modelo de gestão de trânsito.
9: O debate tem que se dar sobre os dados e até que ponto aqueles dados podem ou não levar a iniciativas A, B, C e analisar as consequências, analisar os resultados. Isso é muito importante.
7: A Semana Nacional de Trânsito 2026 vai de 18 a 25 de setembro, período em que o país amplia a mobilização e a reflexão sobre a segurança viária e sobre a responsabilidade que cada um tem na construção de um trânsito mais seguro. O tema das ações de 2026 é Desacelere. Seu bem maior é a vida. Reportagem Cleide Lopes.
2: Bom, como nós ouvimos aí na matéria da Cleide Lopes, o conhecimento científico pode contribuir em diversas áreas da nossa vida. É disso que a gente trata no quadro Ciência na Prática.
3: E hoje o assunto é sobre um inseto fundamental para o equilíbrio da natureza, a abelha.
2: Você sabia que existem milhares de espécies além daquela tradicional que produz mel e tem ferrão?
3: Uma pesquisa da Universidade de São Paulo se dedica a decifrar a evolução desse animal importante para a produção de frutos e reprodução de plantas.
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11: Muito além dos zumbidos nos jardins, as abelhas guardam uma diversidade surpreendente de espécies nativas.
12: Eu sou Eduardo Almeida, sou biólogo, professor do Departamento de Biologia da Universidade de São Paulo. A pesquisa que nós desenvolvemos se baseia principalmente no entendimento da diversidade de abelhas. A pesquisa, ela teve, né, para diferentes grupos de abelhas que nós pesquisamos, e eu vou dar uma ênfase às abelhas como um todo e às abelhas sem ferrão. Eu acho que nos últimos 30, 40 anos, nós pudemos entender a evolução das abelhas de uma forma como não havia um precedente anteriormente. Mais recentemente, nós tivemos avanços muito importantes da genética e até mesmo de comparações entre genomas de grupos de abelhas. Isso abriu uma janela para compreensão das diferenças e das similaridades, que foi muito importante para o entendimento da evolução dos seres vivos.
11: Ao cruzarem dados de DNA com a anatomia detalhada dos insetos, cientistas da USP mapearam como as abelhas se transformaram ao longo de milhões de anos, um conhecimento crucial para proteger espécies e garantir a polinização nas lavouras.
12: As abelhas são conhecidas da toda a população, mas normalmente não se entende a quantidade de espécies que existem, as diferenças entre elas. Então foram duas pesquisas similares, né, que buscaram então entender a história evolutiva, produzindo então um avanço, fornecer um norte. E mais recentemente nós fizemos duas publicações que documentaram então as diferenças anatômicas e nos permitem então entender como a anatomia das abelhas evoluiu ao longo dessa história. Essa etapa então concluiu, né, um passo importante da pesquisa proposta, e os desenvolvimentos previstos para o futuro incluem o entendimento de questões específicas, né, a evolução de determinados comportamentos que tem consequências para entendimento da diversidade, as perspectivas para interações desses grupos de organismos com plantas e com outros organismos ao longo do tempo evolutivo.
11: Acompanhe a pesquisa na página da Universidade de São Paulo. E esse foi o Ciência na Prática, com produção de Warby Calil e edição de Edinaldo Júnior. E nosso encontro com o saber científico volta na próxima semana. Até lá.
2: da produção agrícola brasileira alcançou mais de 920 bilhões de reais.
3: Os destaques foram para as culturas de soja e milho.
13: 927 bilhões e 200 milhões de reais. Esse foi o valor alcançado pela produção agrícola brasileira em 2025, segundo dados divulgados nesta quinta-feira pelo Instituto Brasileiro de Geografia e Estatística, o IBGE. O valor é 18,4% maior do que havia sido registrado em 2024. O avanço na produção brasileira foi impulsionado por culturas como a soja e o milho, que juntas responderam por quase 90% da produção de grãos do Brasil. Henrique Noronha, analista da pesquisa do IBGE, explica os fatores que influenciaram no resultado.
14: Questões climáticas propiciaram uma melhor condição na condução das culturas nas principais regiões produtoras. Como as condições climáticas foram favoráveis, a gente teve aumento de produtividade na maioria das lavouras, com exceção de algumas regiões no Rio Grande do Sul e Oeste Paranaense e áreas do Nordeste que sofreram com seca.
13: O Centro-Oeste superou o Sudeste e assumiu o primeiro lugar no ranking de valor da produção agrícola, com alta de quase 32%, totalizando 288 bilhões de reais. Somente o estado do Mato Grosso foi responsável por quase 18% de toda a produção nacional. Em todo o país, a área colhida foi de mais de 100 milhões de hectares, aumento de 4,2% em relação a 2024. Reportagem Gabriela Noronha.
2: Foram as notícias do governo federal.
3: Uma realização da Secretaria de Comunicação Social da Presidência da República.
2: Com produção da empresa Brasil de Comunicação.
3: Fique agora com as notícias do Poder Judiciário e do Congresso Nacional. Uma boa noite.
2: Boa noite e até amanhã.
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17: STF suspende decisão que determinava a execução de emendas parlamentares de 2025 em Teresina, Piauí.
18: Para o STJ, criptomoedas podem ser usadas para pagar obrigações contratuais e variação de valor não é justificativa para invalidar negócio.
17: Acordo de 193 milhões de reais beneficia quase 800 trabalhadores na Bahia.
18: Boa noite, eu sou o Arthur Filho.
17: E eu sou Walter Lima.
18: O Supremo Tribunal Federal suspendeu a decisão que determinava a execução de emendas parlamentares de 2025 em Teresina, no Piauí.
17: A decisão foi do presidente do STF, ministro Edson Fachin, que analisou um pedido de suspensão contra decisão do Tribunal de Justiça do Piauí, que havia atendido à solicitação de um vereador de Teresina para determinar o pagamento das emendas. Carolina Chaves.
19: No Supremo, a suspensão foi pedida pelo município de Teresina, que argumentou o risco de grave lesão à economia pública. O município alegou que o cumprimento da ordem exigiria anular despesas já programadas, podendo comprometer serviços nas áreas de saúde, educação e infraestrutura. Ao acolher o pedido do município, o ministro Edson Fachin verificou que as 9 emendas somam valores que não foram empenhados no ano passado, nem inscritos em restos a pagar. Por isso, a execução causaria uma mudança no orçamento deste ano. O presidente do Supremo ressaltou que, embora as emendas parlamentares individuais sejam de execução obrigatória, a implementação precisa seguir as normas legais de planejamento e execução das despesas.
18: É válida a cláusula de contrato que prevê o uso de criptomoedas na compra de bens entre particulares.
17: Para o STJ, o negócio é válido, mesmo que esses aditivos digitais não sejam considerados moeda de curso obrigatório no Brasil como o real. Fátima Uchoa.
20: A vendedora de um carro e de um imóvel ajuizou ação de rescisão contratual e nulidade de cláusulas contratuais que previa uma transferência de um tipo de criptomoeda como parte do pagamento. O Tribunal de Justiça de Santa Catarina determinou a rescisão do contrato de compra e venda do imóvel, mas manteve a validade quanto ao do veículo. No STJ, a relatora ministra Nancy Andrighi apontou que a lei assegurou que esses ativos digitais possuem valor e podem ser usados em pagamentos ou investimentos e, por sofrer variações no poder de compra, as partes devem avaliar os riscos antes de aceitar a criptomoeda como forma de pagamento.
18: Aplicativo e-título passa a enviar alertas com orientações para as eleições 2026.
17: As notificações reforçam informações sobre serviços da Justiça Eleitoral. RIMAC Souto.
1: O Tribunal Superior Eleitoral iniciou o envio das notificações oficiais pelo aplicativo e-título. Os alertas orientam eleitoras e eleitores com informações dos serviços eleitorais, consulta aos locais de votação e contribui para o enfrentamento da desinformação. O aplicativo substitui o título eleitoral de papel para quem tem a biometria cadastrada e fotografia no aplicativo e pode ser utilizado como documento de identificação no momento da votação. O e-título está disponível gratuitamente nas lojas oficiais de aplicativos para Android e iOS. É importante manter o aplicativo atualizado e ficar atento aos comunicados oficiais emitidos pelo TSE ao longo do período eleitoral.
18: Acordo de 193 milhões de reais beneficia quase 800 trabalhadores na Bahia.
17: A ação faz parte da Semana Nacional da Execução Trabalhista, mutirão promovido para acelerar o pagamento de dívidas judiciais trabalhistas. Larissa Batista.
21: 761 trabalhadores fecharam por meio do Sindipetro um acordo de 193 milhões de reais com a Petrobras. A negociação foi feita pela Justiça do Trabalho, na Bahia. E eles são apenas algumas das milhares de pessoas beneficiadas pelo mutirão da Justiça do Trabalho em todo o país. Já foram arrecadados mais de 3 bilhões de reais em cerca de 56 mil audiências realizadas nesta edição da Semana Nacional da Execução Trabalhista.
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18: A você, uma boa noite.
17: E até amanhã.
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0: sou Humberto Pinheiro e estes são os destaques de hoje do Jornal do Senado, que começa agora. Lei do Redata cria incentivos fiscais para a instalação de data centers no Brasil. Novas regras da ANAC prevêem multa e suspensão para passageiros indisciplinados. Senado vai analisar marco legal para reduzir riscos e atividades com agentes biológicos. Boa noite. A Presidência da República sancionou a Lei do Redata, que cria incentivos fiscais para instalação e ampliação de centros de processamento de dados, os data centers. A medida busca estimular investimentos no setor e fortalecer a infraestrutura digital do país. Em contrapartida aos benefícios fiscais, as empresas terão de cumprir regras e metas previstas na legislação. A nova lei também estabelece punições para os casos de descumprimento das exigências e dos compromissos assumidos pelos beneficiários. Repórter Douglas Castilho.
1: Com as novas regras, o Estado brasileiro abrirá mão já esse ano de arrecadar o equivalente a 5,2 bilhões de reais em troca de incentivar um setor considerado estratégico pelos parlamentares. As isenções de impostos serão concedidas na compra de produtos de tecnologia da informação e comunicação, além de componentes eletrônicos a serem utilizados nas novas infraestruturas. A líder do governo no Senado Federal, senadora Tereza Leitão, do PT de Pernambuco, manifestou otimismo com o texto.
2: O Brasil deve ser potência da economia digital, conciliando soberania tecnológica, desenvolvimento, sustentabilidade e segurança pública.
1: Durante a audiência pública no Senado, especialistas apresentaram preocupações com a sustentabilidade ambiental e social dos empreendimentos. Por isso, a lei traz mecanismos de contrapartida para que a empresa participe do Redata, como firmar o compromisso com energia limpa e eficiência hídrica. Caso os requisitos não sejam cumpridos, a empresa deverá pagar todos os tributos isentos com juros, além de multa de mora.
0: E as novas regras da ANAC para passageiros indisciplinados já estão em vigor. A resolução classifica as condutas de acordo com a gravidade e prevê punições que vão de orientações a multas de até R$17.500. Em casos mais graves, o passageiro pode ter o direito de voar suspenso por até 12 meses. Entre as condutas consideradas gravíssimas estão agressões físicas contra tripulantes, atentados contra a dignidade sexual e tentativas de acesso não autorizado à cabine de comando. A reportagem é de Luísa Melo.
3: As novas regras da Agência Nacional de Aviação Civil, a ANAC, para passageiros indisciplinados começam a valer a partir desta semana. Os casos de má conduta devem ser classificados de acordo com a gravidade e as punições variam de instruções ao passageiro a multa de R$17.500 e suspensão temporária do direito de voar por até 12 meses para casos considerados como graves e gravíssimos. Entre os comportamentos julgados como gravíssimos estão incluídos violência física contra membro da tripulação e atentado contra a dignidade sexual de tripulante ou passageiro. Ricardo Mota, especialista em direito do consumidor, aponta que um dos maiores desafios das novas normas é a aplicação prática.
4: A régua ficou mais clara no papel. A régua real só vai aparecer quando os primeiros casos concretos forem discutidos, seja na justiça, seja nos canais de defesa do consumidor.
3: As regras são válidas para voos domésticos, incluindo trechos nacionais conectados a voos internacionais.
0: Para reduzir riscos de atividades com vírus, bactérias, toxinas e outros agentes biológicos, o senador astronauta Marcos Pontes, do PL de São Paulo, apresentou um projeto de lei que cria um marco legal da biossegurança e bioproteção. O texto apresenta diretrizes de produção, armazenamento, transporte e descarte de materiais biológicos para instituições que vão desde universidades e laboratórios de diagnóstico médico até grandes centros de pesquisa pesquisa tecnológica sem engessar a liberdade científica. Repórter Márcio Maturana.
5: O avanço acelerado da biotecnologia traz oportunidades, mas também traz preocupação sobre segurança. Por isso, o senador astronauta Marcos Pontes, do PL de São Paulo, apresentou um projeto de lei que cria o marco legal da biossegurança e bioproteção, com regras claras para qualquer atividade que envolva agentes biológicos, como vírus, bactérias, toxinas ou materiais genéticos. São diretrizes de produção, armazenamento, transporte e descarte que deverão ser seguidas por instituições que vão desde universidades e laboratórios de diagnóstico médico até grandes centros de pesquisa tecnológica, sem engessar a liberdade científica. O texto aguarda definição das comissões por onde deverá ser discutido e votado. As medidas de biossegurança são ações práticas para evitar que um vírus, bactéria ou toxina escape por acidente ou contamine profissionais e o meio ambiente. Já as medidas de bioproteção são controles para impedir ações como roubo, sabotagem e uso indevido de informações. O projeto prevê também a criação de uma coordenação nacional permanente e um sistema integrado de informações para proteger dados de segurança nacional. Sobre tecnologia biológica com inteligência artificial e outras semelhantes, o projeto cria a categoria de pesquisa de uso duplo de preocupação. São considerados estudos com fins legítimos, mas que podem ser usados para causar dano. Neste caso, precisa passar por avaliação e supervisão adicionais. Na justificativa do projeto, o senador informa que, apesar de o Brasil já ter legislações importantes nessa área, existem lacunas que podem ser preenchidas de forma moderna, integrada e acessível.
6: Eleições 2026.
0: Neste ano, o eleitor irá votar em dois senadores. Mas atenção, são dois senadores diferentes. Um voto para cada candidato ou candidata. Primeiro, o eleitor escolherá um candidato e confirmará a escolha. Em seguida, registrará o outro voto. Se o eleitor repetir o mesmo número nas duas oportunidades, apenas o primeiro voto será considerado válido. O segundo será anulado automaticamente pela urna eletrônica. Também é importante lembrar que na votação para senador não é possível votar na legenda, ou seja, o eleitor não poderá digitar apenas o número do partido. Caso isso aconteça, o voto para senador será considerado nulo. No dia da eleição, é permitido levar os números dos candidatos anotados no papel. O primeiro turno da eleição ocorre no dia 4 de outubro. E para ajudar o cidadão a se informar melhor, o Senado Federal criou uma página especial para a cobertura das eleições. O site pode ser acessado por meio do endereço senado.leg.br/eleições. E foi sancionada a lei que cria a Política Nacional de Minerais Críticos Estratégicos. A medida busca estimular a pesquisa, a extração, o beneficiamento e a transformação desses materiais no Brasil, com incentivos de até 7 bilhões de reais para projetos do setor. Os minerais críticos e estratégicos são utilizados em tecnologias como carros elétricos, painéis solares, smartphones e equipamentos de alta tecnologia. Mais informações com o repórter Rodrigo Reza.
7: Após a aprovação pelo Senado Federal, foi sancionada a lei que cria a Política Nacional de Minerais Críticos e Estratégicos. A nova legislação determina o foco no processamento destes minerais, também conhecidos como terras raras, no território nacional. A senadora Tereza Leitão, do PT de Pernambuco, afirma que a lei traz ainda responsabilidade ambiental.
2: Ele cria o certificado mineral de baixo carbono e o cadastro nacional de projeto de minerais críticos estratégicos. Nós não vamos produzir só para exportar, nós vamos produzir também para nossa utilização.
7: Estão previstos até 7 bilhões de reais em incentivos do Estado para projetos envolvendo os minerais. O senador astronauta Marcos Pontes, do PL de São Paulo, destaca que a medida pode transformar o futuro do país.
8: Nós temos condição de enriquecer terras raras aqui no Brasil, que são utilizadas por uma série de aplicações estratégicas para o país. Nós temos o material. Temos sabemos os cientistas?
7: As terras raras são um grupo de 17 elementos químicos utilizados na fabricação de diversos tipos de eletrônicos, ímãs para turbinas de energia eólica e em equipamentos da indústria da defesa.
0: Com trabalhos técnicos de Eliseu Caires, o Jornal do Senado fica por aqui. Acompanhe agora as notícias da Câmara dos Deputados. Boa noite e até amanhã.

0: projeto prevê incentivo à compra de livros com a criação do Pix da Leitura.
1: Avança a regulamentação da divulgação de imagens de crianças na internet.
0: Câmara define regra para nomear doença transmissível e evitar preconceito.
1: Boa noite. Os deputados aprovaram uma proposta que estabelece regras sobre a nomenclatura de doenças transmissíveis com o objetivo de evitar discriminações. A repórter Paula Bittar tem mais detalhes sobre a proposta.
2: A Comissão de Constituição e Justiça da Câmara aprovou um projeto que define regras para a nomenclatura de doenças transmissíveis no Brasil. O objetivo é evitar nomes que causem estigma ou preconceito contra países, etnias, pessoas ou animais e adequar a legislação brasileira às recomendações da Organização Mundial da Saúde. O texto aprovado determina que os nomes das doenças devem ser curtos, fáceis de pronunciar e baseados em características clínicas epidemiológicas ou no agente patogênico. Ficam proibidos termos que provoquem medo ou que tragam referências geográficas, nomes de pessoas, grupos étnicos, ocupações ou outros organismos que não o próprio patógeno. Segundo o autor da proposta, deputado Sérgio Souza, do MDB do Paraná, a mudança na legislação é urgente para evitar desinformação e violência. Ele citou como exemplo os ataques contra macacos ocorridos após a associação equivocada desses animais com o vírus monkeypox ou varíola dos macacos. A proposta que define regras para a nomenclatura de doenças transmissíveis no Brasil segue agora para análise do Senado. Da Rádio Câmara de Brasília, Paula Bittar.
3: Saúde.
0: Projeto de Zé Silva do União de Minas Gerais garante a aplicação domiciliar pelo SUS de vacinas e imunobiológicos previstos no Programa Nacional de Imunizações para pessoas com transtorno do espectro autista. Ele argumenta que o objetivo é reduzir o impacto dos deslocamentos.
4: O autismo, ele não é uma doença, ele é uma condição de vida, e essa condição de vida é preciso o mundo adaptar. Então, para que deslocar essa pessoa para a unidade de saúde, para a unidade básica de saúde? Por isso é um projeto que parece muito simples, mas ele tem um alto impacto na vida das famílias e das pessoas autistas.
1: De acordo com Zé Silva, a proposta não gera impacto financeiro para o estado porque utiliza a estrutura já existente das equipes de saúde da família. Ele acrescenta que a iniciativa faz parte de um conjunto de ações voltadas à inclusão.
0: A Câmara analisa projeto que institui o Programa Nacional de Atenção Integral à obesidade no SUS. A proposta de Fausto Pinato, do União de São Paulo, estabelece uma linha de cuidado prioritária para pessoas com obesidade de alto grau e comorbidades com atendimento nas unidades básicas de saúde.
1: Segundo Fausto Pinato, o tratamento deve combinar acompanhamento médico, nutricional, psicológico e atividade física. Ele reforça que o projeto prevê ainda o acesso a medicamentos já incorporados ao SUS com aplicação supervisionada nos postos de saúde.
0: Pinheirinho, do PP de Minas Gerais, apresentou projeto que garante o fornecimento gratuito e contínuo nas unidades básicas de saúde de medicamentos que combinam corticoide inalatório e broncodilatador para tratar a asma pelo SUS. Segundo o texto, a entrega será feita mediante receita médica e cadastro do paciente.
1: De acordo com Pinheirinho, esses remédios já são aprovados pelo SUS, mas hoje ficam concentrados em farmácias especializadas, o que dificulta o acesso. Para ele, descentralizar a distribuição ajuda a prevenir crises graves, evita internações e reduz mortes causadas pela asma.
0: É de autoria de Eduardo da Fonte, do PP de Pernambuco, projeto que obriga maternidades a orientar pais ou responsáveis sobre os cuidados essenciais com o recém-nascido antes da alta hospitalar. Ele aponta que a matéria prevê capacitação prática para prevenir acidentes como engasgos.
1: Eduardo da Fonte explica que o treinamento poderá incluir demonstração com simuladores anatômicos, além de orientações sobre alimentação, higiene e sono seguro. O deputado ressalta que a preparação dos cuidadores pode reduzir mortes evitáveis durante a primeira infância.
0: Gervásio Maia, do PCdoB da Paraíba, apoia a criação da Frente Parlamentar em Defesa da Política Nacional de Plantas Medicinais e Fitoterápicos. O deputado integra o grupo que assinou o pedido de registro do colegiado na Câmara em março deste ano.
1: Gervásio Maia ressalta que a medida também beneficia a agricultura familiar por incentivar o cultivo orgânico de plantas medicinais. Para ele, a iniciativa valoriza o conhecimento popular e a biodiversidade brasileira como instrumentos de saúde pública e soberania nacional.
3: Direitos humanos.
0: Deputados estão discutindo um projeto que estabelece regras para a divulgação de imagens de crianças na internet. O texto já foi aprovado na Comissão de Comunicação, como informa a repórter Maria Neves.
5: A Comissão de Comunicação da Câmara dos Deputados aprovou o projeto que visa limitar a exposição de crianças e adolescentes na internet. A proposta obriga os sites a remover imagens, vídeos e dados pessoais que possam violar a privacidade, a dignidade ou o desenvolvimento de crianças e adolescentes. A medida vale mesmo quando o material for publicado ou autorizado por pais ou responsáveis. Ainda de acordo com o texto apresentado pela deputada Rogéria Santos, do Republicanos da Bahia, os provedores de internet também deverão promover a desindexação das páginas com material impróprio de crianças e adolescentes. O objetivo é evitar que o material seja republicado com alterações ou continue a aparecer em mecanismos de busca. O projeto estabelece ainda que, quando a publicação puder afetar direitos da personalidade, a criança ou o adolescente deverá ser ouvido, de acordo com a sua idade e com o grau de maturidade. O relator na Comissão de Comunicação, deputado Jadiel Alencar, do Republicanos do Piauí, ressalta que o objetivo não é restringir os direitos dos pais, mas proteger menores de 18 anos de abusos.
6: A proposta não proíbe a publicação familiar ordinária. O objetivo é prevenir abusos e assegurar que a autoridade parental seja exercida de acordo com o melhor interesse, a dignidade, a privacidade, a segurança e a autonomia progressiva da criança e do adolescente. Nesse sentido, o enunciado recentemente aprovado na 10ª Jornada de Direito Civil reforça a necessidade de considerar o melhor interesse, a participação da criança conforme sua maturidade.
5: Quanto à exploração da imagem de crianças e adolescentes com finalidade de lucro, o texto determina que os responsáveis deverão adotar medidas reforçadas de proteção dos direitos da personalidade. Isso vale mesmo quando não houver remuneração direta, monetização pela plataforma ou pagamento em dinheiro. O projeto também estabelece que a divulgação de imagem, voz ou dados pessoais de crianças e adolescentes poderá gerar indenização por dano moral, ainda que não seja comprovado prejuízo. A reparação será devida quando a publicação ocorrer sem autorização exigida pela legislação ou provocar exposição indevida, abusiva, vexatória, discriminatória, degradante, exploratória ou incompatível com o melhor interesse da criança ou do adolescente. A mera autorização dos pais ou responsáveis não dispensa a responsabilidade das plataformas quando houver dano ao menor de 18 anos. O texto ressalva que as regras não se aplicam à aparição ocasional de crianças em conteúdos jornalísticos, educativos, culturais, científicos, institucionais ou relacionados à segurança pública, desde que não haja exploração ou exposição abusiva. O projeto que limita a exposição de crianças e adolescentes na internet ainda será analisado pelas comissões de Previdência e Assistência Social, Infância, Adolescência e Família e de Constituição e Justiça. Se aprovado, poderá seguir para o Senado. Da Rádio Câmara de Brasília, Maria Neves.
3: Ciência e Tecnologia.
1: Raimundo Santos, do PSD do Pará, apresentou uma proposta para criar a Política Nacional de Inclusão Digital da Juventude. A iniciativa reúne ações para ampliar o acesso de jovens à tecnologia, à qualificação profissional e ao empreendedorismo digital.
0: Raimundo Santos afirma que a política deve priorizar estudantes da rede pública inscritos no CadÚnico e jovens em situação de vulnerabilidade. Além disso, a matéria incentiva cursos gratuitos, doação de equipamentos e parcerias para ampliar a inclusão digital.
3: Educação.
1: Ampliar o acesso ao programa PEDMEIA para estudantes do ensino médio da rede pública é o objetivo de uma proposta de Renildo Calheiros, do PCdoB de Pernambuco. O texto prevê a inclusão gradual de todos os alunos inscritos no CadÚnico, inclusive da educação de jovens e adultos.
0: A expansão seria feita dentro dos limites orçamentários e daria prioridade às famílias de menor renda que ainda não receberam benefício. Renildo Calheiros afirma que a medida estimula a permanência dos estudantes na escola e ajuda a reduzir o abandono e a evasão escolar.
1: Avançou na Câmara dos Deputados o projeto que cria o Pix da Leitura. O repórter Luiz Cláudio Canuto traz mais informações sobre a proposta.
7: Está na Comissão de Cultura da Câmara projeto que cria o programa Pix da Leitura, um incentivo financeiro com créditos culturais a quem comprove o hábito de ler. No final de junho, a proposta foi aprovada pela Comissão da Amazônia e dos Povos Originários e Tradicionais. O benefício deve ser usado exclusivamente para a cultura, principalmente a compra de livros, mas também cursos, oficinas e eventos culturais. A proposta determina que o registro da leitura seja realizado de forma simples e não avaliativa. A comprovação seria feita, por exemplo, com resumo escrito, comentário livre ou registro em áudio, nunca por meio de provas escolares, avaliações de conteúdo, atribuição de notas ou juízo de valor sobre a leitura. A prioridade para a implementação do programa seriam moradores do Norte e do Nordeste e comunidades tradicionais e de regiões de fronteira. Segundo o autor do projeto, o deputado Duda Ramos, do Podemos de Roraima, a medida busca valorizar e recompensar a leitura e romper, assim, a imagem da leitura como obrigação escolar ou prática de elite. O relator, deputado Alexandre Lindenmaier, do PT do Rio Grande do Sul, defendeu na Comissão da Amazônia o mérito da iniciativa e disse que o programa tem potencial para ampliar o repertório cultural da população e fortalecer a economia criativa.
8: A leitura constitui um instrumento essencial para o desenvolvimento humano, para o fortalecimento da cidadania e para a ampliação das oportunidades educacionais e profissionais. Neste contexto, políticas públicas que estimulem a formação de leitores contribuem diretamente para o desenvolvimento social, econômico e democrático do Brasil. A concessão de crédito cultural cria um círculo virtuoso, no qual o incentivo à leitura também fortalece o mercado editorial, livrarias, cinemas, teatros, museus e demais agentes da economia criativa.
7: Segundo o relator, a proposta está de acordo com as diretrizes

0: Bruno Ganem, do Podemos de São Paulo, destaca a aprovação de projeto que cria um protocolo de atuação em casos de acidentes aéreos. O congressista assinala que a proposta prevê um comitê coordenado pela ANAC para integrar instituições públicas e privadas na resposta a tragédias da aviação.
1: Esse protocolo busca repetir um quadro que acabou sendo positivo em meio à tragédia do acidente da Voipes. As instituições envolvidas, elas acabaram tendo uma sinergia muito boa, né? E isso favoreceu bastante o acolhimento aos familiares, né? Isso foi uma atuação diferenciada. É claro que é triste, né? A gente tem que encontrar algo positivo naquilo que é terrível, né? Que gera tanto sofrimento, mas o fato é que funcionou muito bem e garante que o que deu certo possa se repetir sempre que eventualmente ocorrer uma tragédia aérea.
2: Bruno Ganem afirma que a medida busca evitar que acidentes aéreos sejam tratados de forma desarticulada e burocrática. Ele explica que o texto transforma práticas de cooperação institucional em regra permanente para o acolhimento às famílias das vítimas.
0: Miguel Lombardi, do PL de São Paulo, quer criar regras mais rígidas para a concessão da saída temporária a condenados por crimes de violência doméstica contra a mulher. O benefício dependeria de uma avaliação obrigatória de risco e da manifestação do Ministério Público.
2: Miguel Lombardi também defende que a vítima seja ouvida de forma protegida e que o pedido seja negado quando houver risco à sua integridade. Nos casos excepcionais de concessão, o deputado propõe medidas como monitoramento eletrônico e proibição de contato com a vítima.
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4: Agricultura.
0: Avança na Câmara o projeto que facilita o trânsito de produtos artesanais pelo país. A repórter Silvia Munhato explica como deve funcionar.
5: A Comissão de Indústria, Comércio e Serviços da Câmara dos Deputados aprovou o projeto que permite a comercialização interestadual de produtos alimentícios artesanais fiscalizados por órgãos de saúde de estados e municípios. O deputado José Medeiros, do PL do Mato Grosso, autor do projeto, explica que a ideia é facilitar o trânsito desses produtos.
6: Nós temos produtos muito caros à nossa sociedade que são comercializados e muitas vezes apreendidos por filigranas das portarias e regulamentos, né? E nós temos uma preocupação porque boa parte da legislação que rege isso aí não é nem a que é aprovada no Congresso, né? São portarias, resoluções que vão sendo feitas e deixando essas pessoas totalmente à margem da legalidade.
5: O relator, deputado Daniel Agrobon, do PSD de Goiás, também buscou regulamentar a participação dos produtos alimentícios artesanais em eventos internacionais. O texto autoriza a saída desses produtos para participar de feiras, concursos ou provas, desde que haja autorização expressa do órgão federal responsável e sejam observadas as exigências sanitárias cabíveis. O projeto que regulamenta a comercialização interestadual de produtos alimentícios artesanais será analisada agora pelas comissões de Agricultura e de Constituição e Justiça. Da Rádio Câmara de Brasília, Silvia Munhato.
4: Consumidor.
2: Daniel Freitas, do PL de Santa Catarina, votou a favor de projeto que amplia a fiscalização do mercado de combustíveis. A proposta autoriza a ANP, a Agência Nacional do Petróleo, Gás Natural e Biocombustíveis, a acessar dados de notas fiscais eletrônicas dos agentes regulados.
0: O texto aprovado pela Câmara com apoio de Daniel Freitas permite

0: o cruzamento das informações com os dados já reunidos pela agência para identificar irregularidades como adulteração de combustíveis e sonegação. A proposta seguiu para análise dos senadores.
1: Projeto de Áureo Ribeiro, do Solidariedade do Rio de Janeiro, dispensa a exigência do selo físico do Inmetro em capacetes comprados no exterior ou importados por pessoas físicas. O texto prevê que a medida só vale para marcas e modelos do produto que já tiverem certificado e registro no Instituto.
0: Áureo Ribeiro argumenta que a exigência do selo físico encarece os equipamentos e gera autuações desnecessárias a motociclistas que usam capacetes já seguros. O deputado reforça que a medida não altera as exigências de absorção de impacto.
1: Termina agora o Jornal Câmara dos Deputados, produzido pela Rádio Câmara, com trabalhos técnicos de Wellington Teles e a apresentação de Val Monteiro e Luciana Vieira. Uma boa noite para você.
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0: Jackson, muito obrigado.
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0: 11:19.
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0: 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Um grande abraço pra você, uma noite linda e especial. 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

0: 11:59.
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0: 6:39.
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0: 1:59.
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0: 2:39.
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0: 2:59.
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0: 3:19.
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0: Sextou, minha gente, sextou e o Acorda Brasil já tá começando aqui na menina, o tempo todo com você. Agora são 3:59. Acorda Brasil já tá no ar, aqui na 97,5. Muito obrigado pela audiência de sempre. Até aqui você acompanhou o Menina by Night. A partir de agora, Acorda Brasil. O Titio Wilson Brogni já está por aqui ao vivo e em cores para levar até você a melhor programação com música boa. Você vai curtir muito modão aqui no Acorda Brasil de hoje. Muita música boa. Informação? Tem informação também, viu? Previsão do tempo, a gente vai trazer o resumão da previsão do tempo aqui dentro do Acorda Brasil, no bloco das 5 horas da manhã, tá combinado? Então tá bom, às 5 da manhã a gente fala sobre o tempo, sobre o clima aqui no Acorda Brasil. Informação também, claro, você vai conferir aqui na 97.5 e claro que tem presente para você nesta manhã de sexta-feira. 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Direitinho, bonitinho, pra gente conferir, pra gente colocar aqui a sua mensagem no ar. 2102-6515, almoço de domingo no Eco Espaço Bem Caipira. Pontualmente 4 horas da manhã, por aqui tem Mano a Mano. Coração em 1 milhão. Bom dia, boa sexta pra todo mundo.

0: Orbson, Roy Orbson aqui no Acorda Brasil da Menina desta manhã de sexta-feira. California Blue, que música linda, hein? Pra gente começar o nosso programa, fechamos o primeiro bloco do Acorda Brasil com Roy Orbson, California Blue. Hugo Pena e Gabriel Malapronta, Ira e Pete, eu quero sempre mais. Daniel e Vitor Clay, adoro amar você. Vitor e Léo, não me perdoei. E ainda no comecinho do bloco, lá no início do programa Mano a Mano, um coração em um milhão. É o Acorda Brasil, minha gente. O Acorda Brasil tá no ar aqui na Menina. Ó, tem presente pra você nesta manhã de sexta-feira. Valendo almoço de domingo com acompanhante no Ecoespaço Bem Caipira, lá no Alto Baú, em Ilhota, aquele almoção, aquela comida saborosa, num lugar incrível, que é o Ecoespaço Bem Caipira. Cravado no meio da natureza, viu? É, lá tem trilhas, né? Cavalo para montaria. É uma delícia, viu? Muita tranquilidade também no Ecoespaço Bem Caipira. Isso sem falar no almoço, né? Com um cardápio espetacular, viu? E você vai poder almoçar por lá na faixa. Mas para concorrer tem que participar aqui, ó. 2102-6515. Tá bom? Quem é que tá por aqui? O João tá no bairro Fortaleza, ligado com o som da menina. Valeu, João, forte abraço, muito obrigado pela audiência. O Benedito Alexandre da Silva também tá por aqui, obrigado pelo carinho, tudo de bom. A Marciana de Gaspar tá por aqui também, ligada com a 97,5. Valeu, Marciana, muito obrigado pelo carinho.
1: Bom dia, menina, manda música, bom. Já. É maravilha, tá bom. E já vamos ao pentacampeão esse ano de novo. Mais um título. E o gol, tipo o lançamento 2019, veja o lançamento, só que foi o goleiro essa vez, né? Que lançou.
0: Pois é, né? Olha aí, ó. Não deixou o nome, né? Não deixou o nome. Eu falei no início do programa. Deixa nome direitinho pra gente poder conversar com você da melhor maneira, né? Isso, nome e de onde você tá falando também, tá bom? Por gentileza, então não esquece, hein? Não esquece, quando você mandar a mensagem, coloca o nomezinho, bonitinho, direitinho. Ó, tá aqui no perfil que é Marisa, mas pelo que eu percebi, é um homem falando, né? Então não condiz, né? Então tá certo. Muito bem, né? Eu perguntei aqui, mas eu fui ignorado completamente. Né? Fui completamente ignorado, né? Então tá bom, vai lá. Participa também. 2102-6515. Valendo almoço. Com acompanhante Domingão no Eco Espaço Bem Caipira. Fica no Alto Baú Ilhota.
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1: Estamos de volta, 4:29. Acorda Brasil aqui na Menina. O tempo todo com você, viu? A Câmara de Blumenau aprovou em votação, em segunda votação, ontem, quinta-feira, dia 17, o projeto que autoriza o município a leiloar 10 imóveis públicos, considerado atualmente sem utilização para finalidades institucionais, segundo a administração municipal. O projeto de lei de autoria do Poder Executivo prevê a alienação dos imóveis por meio de leilão público, conforme a prefeitura. A medida busca reduzir custos de manutenção e melhor gestão do patrimônio público. A estimativa apresentada pelo Executivo é de que os leilões possam gerar mais de 8,64 milhões em arrecadação. Recursos poderão ser destinados a projetos futuros de interesse do município, especialmente relacionados à ampliação e ao aprimoramento dos serviços públicos. Mais informações no portal meninablu.com.br e no Jornal da Menina, primeira edição, que começa às 6 da manhã, 4:30. César e César, tudo de novo.

0: Zezé de Camargo e Luciano, Águas Passadas aqui no Acorda Brasil da Menina. Você também ouviu Chitãozinho e Chororó, Meninos de Roça. E o bloco começou com César e César. Eu quero tudo de novo. Sente o seu corpo molhado. Pô, essa música é linda, né? É linda a música de César e César. Tudo de novo. Daqui a pouquinho tem mais, gente. Daqui a pouquinho tem mais, minha gente. E aí, você já mandou um recado para concorrer aos almoços de domingo no Eco Espaço Bem Caipira com acompanhante? Não mandou ainda? Então capricha no recado, manda pra gente aqui no 2102-6515. 2102-6515. Bom dia, Wilson Brogni. Já tô tomando meu cafezinho com orelha de gato, trabalhando ouvindo vocês. Quero muito almoço, tá? Giovana do Bairro Velha. Deixa eu dar mais piadinha aqui, ó. Orelha de gato, né? Aí polvilhar um açúcar aí, ó. Ficou bom, né? Ficou uma delícia, né? Orelha de gato com cafezinho com leite é bom demais, né, né, Gil? Obrigado, Giovana. Beijo pra você. Tudo de bom, tá? Oi, Wilson. Bom dia. Manda pra mim o almoço do Eco Espaço Bem Caipira. Quero um descanso no fogão e levar também o maridão pra almoçar fora. Marli de Souza, do Texto Salto. Ô, Marli, minha querida, obrigado pela participação. Seu nome já tá aqui na lista, tá? Você já tá concorrendo, tá bom? A Salvelina Croix de Tuporanga manda um alô pro filho Márcio. Dizer que ama muito e que tá com saudades. Tá deixando um beijo também, tá bom? Muito bem. Quem mais tá na sintonia do programa?
1: Oi. Oi. Aqui é a Paola. Eu quero oferecer uma música pro meu pai que eu amo demais.
0: Claro.
2: A música é Eu Quero Ser Pra Você, de Paula Fernandes. Te amamos, beijo, Sérgio.
0: Eu quero ser pra você, la la la ri, la la la. Luciana Patrício, bom dia.
3: Bom dia, tio Wilson. É Luciana do bairro Fortaleza. Uma excelente sexta-feira pra todos nós. Que Deus os abençoe.
0: Amém.
3: E abençoe esse fim de semana. Com certeza será maravilhoso. Beijo.
0: Isso aí, minha santa. Obrigado pela participação também, viu, Luciana? Tudo de bom pra você, tá? Ó, o WhatsApp da Rádio Menina pra você participar, pra você concorrer almoço de domingo com acompanhante no Eco Espaço Bem Caipira é o 2102-6515. Não esquece de colocar o seu nome, tá bom? Meu nome é Fulano de Tal. Isso, eu falo de tal lugar, né? Então tá bom, coloca aí, manda aí. 2102-6515. Eu tô esperando o seu recado por aqui, tá bom? Intervalo chegando, é rapidinho. É só um tempinho pra dar um golinho na xícara de café, viu? E rapidinho a gente já tá de volta.
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0: 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Menina, 14 para as 5.
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0: Ela já chegou, ela já está por aqui, toda agasalhada. Tomara que não dê esse frio todo, né, dona Cris? Ah, mas eu tô. É uma jaquetinha fina, tipo assim, pra enfrentar o frio nas geleiras, né?
9: braço dela, toda agasalhada e com os pés de fora.
0: Mas então, mulher, o que que acontece? Tá com a unha encravada, tá? Tá com a unha cravada?
9: Cuidar pra não estragar as unhas, né?
0: Ah, você fez as unhas, por isso?
9: Ele não quer estragar.
0: Aí a mulherada, quando faz a unha do pé, não calça sapatos fechado, é isso?
9: Mais ou menos isso.
0: É mais ou menos isso.
9: O importante é que você estou, né?
0: Você sabe que a Nina ontem foi ao supermercado também, de chinelinho, assim aberto, porque ela tinha feito a unha do pé, foi na manicure, ficou um tempão lá.
9: Ele não quer mais lavar a louça.
0: Eu não sei se foi só na manicure pela demora, não, viu?
9: Não quer lavar a louça daí?
0: Não, a unha da mão ela não fez.
9: Ah,
0: ela fez a unha do pé. Do pé, né?
9: Aham.
0: E aí ela foi pro supermercado comigo de chinelinho, né? Eu fui todo alinhado, que eu gosto de andar arrumado e tal, né? E ela foi de chinelo de pé, chinelinho aberto pro supermercado.
9: Okay.
0: Né?
9: Tá certo, tem que cuidar.
0: Pra não borrar.
9: Agora vem o calor, né?
0: Ah, agora sim, agora dá pra andar de bermuda, camiseta, chinelo. Começa a ficar bom, né?
9: É.
0: Aí é mosquito, é mosca, é aranha, é cobra.
9: Ai,
0: de tudo aparece, né?
9: É.
0: Verdade. Porque no inverno os bichos somem.
9: É.
0: Aí no verão eles voltam.
9: As baratas, né?
0: Barata não, eu não tenho medo de barata, eu tenho nojo de barata. Você tem medo de barata?
9: Não.
0: Não? Qual é o bicho que você tem medo?
9: Nenhum
0: bicho. Eu tenho um amigo que ele tem medo de barata.
9: Nenhum,
0: né? Eu tenho um amigo que ele salta de paraquedas, né? Anda de avião, pula lá de cima 10 mil pés de altura de paraquedas, só abre o paraquedas no meio do caminho, né? Pra dar tempo de chegar aqui embaixo com o paraquedas aberto. Mas ele morre de medo de barata, viu? É. Não pode ver barata. Sobe na mesa.
9: Sério?
0: Sobe na cadeira quando a barata aparece. É.
9: Daí o que é que tu diz?
0: Prefiro não comentar, viu? Prefiro não comentar. Obrigado pelo café, minha querida. Vou tomar o café. Deixa eu trazer o recado aqui da nossa audiência. Eita, nós, vamos lá. Quem é que tá por aqui participando? A Isabel Cristina deixou recado. Alô, alô, Isabel Cristina, bom dia.
10: Bom dia, bom dia, Titio Wilson. Isabel Cristina Rico, da Emílio Talma. Ô Wilson, manda esses almoços pra mim, pro meu esposão, pra nós comemorar o nosso data de namoro. Bom
0: Olha.
10: Dia a todos.
0: Valeu, minha querida, valeu, obrigado.
10: Meu maridão se chama Adalberto da Silva.
0: Adalberto, tá com tudo e não tá prosa o Adalberto, né? É isso aí. Bom dia. Um abraço do Ivo Armando Germer do Bela Vista, Gaspar Acorda Brasil, almoço. Bom demais lá, não é, com espaço bem caipira, né? Adenilson Kraus do bairro Velha Central. Também que almoçado é com espaço bem caipira. Eita, nós. Bom dia, uma ótima sexta-feira para todos. Meu nome é Lenir, sou de Luiz Alves. E eu gostaria de levar levar o maridão para almoçar fora. Valeu, Lenir. Obrigado pela participação aqui no programa. Boa sorte, teu nome já tá aqui. Já tá aqui na nossa relação, já tá na listinha teu nome, tá bom? Então tá certo. Obrigado, Lenir, um abraço aos amigos da nossa querida Luiz Alves, que acompanha sempre a nossa Menina FM.
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Guilherme Santiago e Guilherme Benuto, jogado na rua e Casa Amarela. É o Acorda Brasil, fechamos a primeira hora do Acorda Brasil desta manhã de sexta-feira. As mineirinhas também passaram por aqui, essa moda é boa, com todas menos comigo. E Bruno e Marrone passou da conta no comecinho do bloco, daqui a pouquinho você vai ouvir muito mais. Já já por aqui também, a gente atualiza a condição do tempo, eu vou trazer o resumão da previsão do tempo aqui dentro do Acorda Brasil. É claro que eu já vou tomar um café, mais um cafezinho daqui a pouquinho, né? Café de hoje tá especial demais, né? Especialmente gostoso. Bom dia, Wilson Vande do bairro Escola Agrícola. Bora que sextou, graças a Deus. Manda um beijo pra nós aqui na empresa Iron Confecções e toca música Vontade de Morder. Tá bom, tá bom. Daqui a pouquinho, viu, Vande? Um beijo pra todo mundo aí então, tá? Obrigado pelo carinho de sempre e um ótimo dia também, tá? Bom dia, Wilson.

0: Bom dia, titio Wilsonzinha dos doces e salgados aqui no Tribés. Sextou. E eu quero mandar um beijo pro marido Frank, meu filho William. São tudo na minha vida. Valeuzinha, agora vou te contar uma coisa. Precisa ficar provocando a gente dessa maneira, Zinha? Precisa, né? Que desnecessário. Ela mandou uma foto aqui. Eu não sei se eu acho que é uma cuca, né? É uma cuca, né? Caramba, que coisa linda. Aí a gente fica imaginando o sabor, né? Ai, ai, é olhar com os olhos e lamber com a testa, né? É, mais ou menos isso, né? Tá bom, tá bom. Eita, nós. Bom dia, Lene do bairro Progresso. Ótimo fim de semana pra vocês. Que Deus abençoe. E o nosso Flamengo, hein? Ah, vamos com tudo, né, Lene? Vamos com tudo, né, queridona? O Flamengo tá impossível, né? É um trem. Morro abaixo, sem freio, é isso aí. Valeu, Lene, obrigado pela participação. Oi, Fábio, bom dia.
1: Oiê, bom dia a todos os ouvintes da Rádio Menina, Fábio, bairro Itopavazinha. Desejamos a todos os ouvintes da Rádio Menina uma ótima sexta-feira e um bom dia de trabalho vai para todas as costureiras da Nilcatex que estão ligadinhas na Rádio Menina.
0: Legal.
1: FM. E também gostaria de participar do sorteio Boi na Brasa. Vou mostrar cá minha esposa Roseli Schwartz domingo. Valeu, um abraço para todas. Sextou.
0: Só trocou o nome do restaurante, né? Fez tudo direitinho, né, Fábio? Só trocou o nome do restaurante, né? É Eco Espaço Bem Caipira, que fica no Alto Baú, em Ilhota, viu, Fábio? Tá bom? Trocou o nome do restaurante, trocou, mandou, começou bonitinho, mandou recado pras meninas da Nilcatex, né? Mandou um recadinho romântico, mas não, tinha que sujar o prato justamente na hora do restaurante, sujou o prato antes da hora, viu, Fábio? Um abraço, amigo, boa sorte pra você aqui no sorteio, tá? Teu nome já tá na lista. Adriano Azevedo, é vascaíno, é isso aí, um abraço pra nação vascaína também, legal. Nego da padaria Cantinho Doce, boa sexta-feira pra todo mundo, manda um abraço pra Cris Evandro da Gran Sabor e pro Gilson, pra Deli da Master Pão, pra vocês da rádio. Obrigado, meu amigo, obrigado pela participação também, viu, nego? Tudo de bom aí. Tava aguardando aquela cuquinha, né? Aquele pãozinho de queijo. Isso aí. Obrigado, gente, um abraço, tudo de bom. Você continua participando por aqui para concorrer ao almoço de domingo com acompanhante no Eco Espaço Bem Caipira, que fica no Alto Baú em Ilhota, tá bom? Então tá certo. Guarde bem esse nome, tá? Eco Espaço Bem Caipira, no Alto Baú Ilhota, todo domingo tem almoço especial.

0: Londrina, 5 e 7.
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9: Vem comigo, já estamos de volta com o Acorda Brasil, 5:11. Rapidamente eu quero falar do tempo. Hoje, sexta-feira, a circulação marítima volta a influenciar as condições do tempo, deixando o céu nublado com algumas aberturas de sol. Entre a tarde e noite, a condição para chuva fraca e isolada. As mínimas hoje na casa dos 14 e as máximas não devem passar dos 22, tá? Amanhã, sábado, o tempo fica mais instável devido à presença de perturbações na atmosfera, somado com a presença do fluxo de umidade atuando sobre Santa Catarina, que mantém ao longo do dia a condição para chuva persistente de fraca a moderada intensidade, acompanhada de algumas trovoadas, sobretudo a partir do final da tarde, tá? Quando há risco para chuva intensa em curto espaço de tempo. Amanhã, mínimas entre 16 e 18 e as máximas entre 18 e 20, tá? Sabadinho friozinho, né? Na madrugada de domingo, o tempo permanece instável e mantém-se o risco para chuva intensa em curto espaço de tempo. A partir do final da manhã de domingo, o ar mais seco avança sobre a região aqui do Vale Europeu e o sol volta a aparecer, auxiliando na rápida elevação da temperatura. Durante a tarde, a disponibilidade de calor e umidade traz condição para pancadas isoladas de chuva com trovoadas. Na segunda-feira, o dia inicia com o sol. Mas a partir da tarde, a presença de perturbações na atmosfera favorece a ocorrência para pancadas de chuva com trovoadas e não se descarta o risco para temporais isolados, tá bom? Previsão do tempo, se acompanha os boletins também no Jornal da Menina, primeira edição, segunda edição e no Vila Sertaneja no finalzinho da tarde. 5:13, por aqui tem Paula Fernandes. Para você, bom dia.

0: Esse som do Bad Boys Blues marcou gerações. Hungry for Love, fome de amor. Aqui no Acorda Brasil da Menina, se ouviu Simone Simaria e Zé Felipe, Vontade de Morder, e Paula Fernandes pra você no comecinho do bloco, tá? Segura aí, já já eu trago mais músicas. Antes, porém, um recado da galera que tá participando por aqui através do WhatsApp, valendo o almoço de domingo no Eco Espaço Bem Caipira. Você já participou? Já mandou seu recado? Capricha aí, ó. Não esquece de colocar o nome de onde você tá falando também, tá? 2102-6515.
1: Bom dia, manda uma música aqui pra nós, aqui, eu sou João, aqui na padaria. Bom dia, manda uma música aqui pra todo mundo aqui. Isso aí, sextou, hein?
0: Tem um grilo aí, viu, João? É, cuidado com esse grilo não cair no pão, né? Um abraço, amigo, tudo de volta. Oi, Wilson, sou André de Gaspar. Ótima sexta-feira para todo mundo. Quero participar do sorteio do almoço no Eco Espaço Bem Caipira. Tô costurando e tô ligada na menina. Muito obrigado, viu? Um abraço, tudo de bom, bom trabalho. Já tá concorrendo, tá? Passando um café aqui na Confecções Bernardes. Abraço, meu amigo grande, Fábio Bernardes. Muito obrigado, meu parceiro. Obrigado pela sintonia de sempre, tá? Quem mais está na sintonia do nosso Acorda Brasil nesta manhã? Nesta manhã de sexta-feira. Bom dia!
2: Bom dia, Rádio Menina. Aqui é o Felipe da Escola Agrícola, motorista de aplicativo. Gostaria de estar participando do sorteio dos dois almoços do Espaço Bem Caipira para estar levando a mulher braba comer aquele almoço de respeito. Ai, ai, ai! Um abração, uma ótima sexta para todo mundo. E até mais.
0: Valeu, Filipão. Obrigado pela participação, mulher braba. Corajoso, né? Corajoso, né? Bom dia, aqui é o Jack, ou Jack, motorista do Ceasa. Quero ganhar esses almoços aí, tá? Um abraço pro pessoal do Ceasa, partiu Floripa e vai Corinthians. Valeu, amigo, obrigado, tudo de bom. Michele do Jordão, ligadinha na menina, desde cedinho. Bom fim de semana, né, Michele? Obrigado. Ai, que delícia os almoços do Eco Espaço Bem Caipira.
3: Gente, Wilson, todos os ouvintes, então, uma abençoada sexta-feira para todos. É a Lourdes Maria da Itapava Norte. Se possível, toca um pagodinho aí, pé na areia aí, oferecendo para minha amiga Mari da Tex Cotton e toda a equipe do Bordado, tá bom? E para todos que estão ouvindo, claro, né? Para começar no ritmo já. Final de semana. Beijos.
0: Valeu, queridona. Obrigado. Beijo. Tudo de bom, tá? A Lizy tá na Itaupá, no bairro Velha. Perdão. Ligada na menina sempre, né, Lizy? Obrigado pelo carinho. Tudo de bom pra você. Quem mais tá por aqui? Oi, Wilson Brogni. Bom dia. Manda esses almoços pra cá. Gostaria de ir com meu neto, Dudu. Sou a Vanderlene da Rua da Glória. Beijos. Ótimo fim de semana. O Mila tá por aqui também. O homem do passarinho. Aliás, dos passarinhos, né? É. O Mila adora cuidar do passarinho, né? É, não sei se ele cuida do passarinho dos outros também, né? Mas gosta de cuidar de passarinho, né? Tá bom, né? Nas mãos do Mila, os passarinhos cantam mais, viu? É isso aí. Sextou, um abraço pro Lido, Sônia, o Ito, Maneca, o Júlio, o Jairo, o Bernardo, meu neto, a Milena, e o beijo pro patrão Marcelo Suter. É isso aí, né? Nas mãos do Mila, os passarinhos são mais felizes, né? São mais vivos, né? Ficam mais vivos, ficam vivos mais tempos, né? Né, Mila? Um abraço. Valeu, Capivara, obrigado pela participação também aqui no programa. Show de bola, hein? Show de bola. Oi, Wilson, sextou, graças a Deus, né? Ah, tá bom. Laura, Dudu e Jéssica estão na facção acompanhando o nosso programa nesta manhã de sexta-feira também. Bom trabalho para todo mundo aí, tá? Continua participando por aqui através do WhatsApp 2102-6515. Quem sabe domingão você vai almoçar no Eco Espaço Bem Caipira, assim, ó, na faixa. Bom demais, né?
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0: Aqui na Menina, no relógio da Menina, 5:29. 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
1: Ah, eu gosto mesmo é de carne, viu? É de carne, carne eu gosto. Marshmallow nem tanto, tá? Gente, olha só, informação rapidinha aqui, a rua Namidec, aqui no centro de Blumenau, ela terá um trecho totalmente bloqueado nesta sexta-feira, dia 18, para a instalação de uma nova rede de abastecimento de água pelo Samai, tá? Os trabalhos estão previstos para acontecer das 7 às 17 horas. Durante a execução do serviço, a pista no sentido Rua Presidente Getúlio Vargas, Rua 15 de Novembro, ficará totalmente interditada, tá bom? Mais informações no portal meninablu.com.br e no Jornal da Menina, primeira edição, que começa às 6 da manhã. César Menotti e Fabiano, aí você me quebra. Bom dia, boa sexta pra todo mundo.

0: Vinagre Solimões e Jorge Mateus. Saudade de ex. Quem merece, né? Sentir saudade de ex, né? João Neto e Frederico Léo Magalhães, o cara errado, e César Menotti e Fabiano, aí cê me quebra. Muito bem. Ó, participações encerradas aqui no WhatsApp da menina. Tá bom? Boa sorte pra você que participou. Quem não participou vai ficar pra outro momento, né? As participações estão congeladas, encerradas aqui pro sorteio dos almoços do Eco Espaço. Tem caipira e daqui a pouquinho na volta do intervalo eu conto pra você quem se deu bem, né? Quem vai almoçar no Eco Espaço bem caipira no domingão em boa companhia. Segura aí que o nosso intervalo é bem rapidinho.
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0: Menina, 15 para as 6. 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
6: De volta pro último bloco do nosso Acorda Brasil desta manhã de sexta, dia 18 de setembro de 2026. Daqui a pouquinho, a partir das 6 horas por aqui, você acompanha muita informação no Jornal da Menina. Primeira edição, tá bom? Eu quero muito agradecer a sua participação aqui no WhatsApp da menina. Foram muitas participações, eu deixei muitas contas para pagar. Infelizmente não dá para atender todo mundo, né? Mas vamos lá, obrigado a todos que participaram. Quem se deu bem aqui? Quem vai almoçar domingo no Eco Espaço Bem Caipira? É a Mirtes, do 99221, final 16. Parabéns para Mirtes, bom almoço, bom fim de semana. Gente, obrigado mais uma vez pela grande audiência de todos os dias. Segunda-feira, cedinho, eu tô de volta aqui na programação Menina. Um abraço, um beijo e até segunda. Bom fim de semana, se cuidem, aproveitem. Até

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6: Olá, muito bom dia para você. 6:03 agora, começando o Jornal da Menina. Sextou, coisa boa, ela chegou em sexta-feira, 18 de setembro de 2026. Dia já amanheceu aqui em Blumenau, na nossa região. Você que está nos 35 bairros da nossa cidade, está na região também acompanhando cidades vizinhas aí, outras cidades mais além de Blumenau, onde o nosso sinal já chega bem. Os 97,5 FM da Rádio Menina. Muito obrigado pela sua audiência e excelente começo aí de final de semana para você. Eu sou o Rodrigo Vieira, tô chegando aqui na área com a nossa equipe de jornalismo. 15 graus é a temperatura no Ramiro. Parque Ramiro Hidger e 14 graus do Água Verde, as duas estações aí do Alerta Blue, uma ali no bairro Água Verde, outra no bairro da Velha, comecinho da Velha, as duas bem próximas, né? Temperaturas semelhantes aí, 14, 15 graus. Bom dia aqui para nossa Elis Regina, italiana, que tá voltando de férias hoje, uma sexta-feira. Voltar de férias é gostar de trabalhar, hein? Bom dia pro Adriano, pro Jefferson, e vamos então às nossas manchetes, mas antes, bom dia aqui pro Jefferson Fagundes. Vamos saber as datas comemorativas também de hoje e do final de semana que tá batendo a porta, hein, Jeff? Bom dia, meu amigo.
7: Tudo bem, Rodrigo? Bom dia para você, boa sexta-feira também pro Adriano, pra Elis Regina, que tá voltando com o gás todo aí, pros comandos da recepção da Rádio Menina. Hoje, dia 18, dia dos símbolos nacionais. Os símbolos nacionais são a bandeira, o hino nacional, as armas nacionais e também o selo nacional. Hoje, dia dos símbolos nacionais, portanto. Amanhã, sabadão, dia de São Geraldo, dia do teatro, né? Teremos no domingo a comemoração do dia do baterista, dia do funcionário público municipal e também é dia do gaúcho. São as datas comemorativas de hoje, sábado e domingo, Rodrigo Vieira.
6: Ah, dia do gaúcho amanhã, achei que era dia 21, dia do gaúcho.
7: Não, dia 20.
6: Ah, é domingo?
7: Domingo, dia 20. Domingo,
6: achei que era segunda-feira, então me atrapalhei. Então é domingo, então, domingo, dia do gaúcho. A gente poderia tocar outra aqui, gauchesca, hoje pra fechar, né?
7: Pra comemorar, né?
6: Sexta-feira a gente sempre toca uma música aqui no final do Jornal da Menina, então hoje podia ser uma outra, né? Ontem nós tocamos Churrasco e Chimarrão, aquela do...
7: Foi.
6: É disso que o velho gosta, sexta-feira passada, né? Então hoje vou pedir pro Rafael Luiz uma dica aí.
7: Boa, ele entende.
6: É, ele já tá acordado agora tomando um chimarrão lá no Jordão nesse momento. Um abraço aí pro Rafael Luiz, que tem falado muito da semana Farroupilha aqui na Menina, no Rancho de Taura, né? Especialmente no Tia Menina, no último domingo, abrindo aí a semana Farroupilha de Blumenau. Vamos dedicar então o Jornal da Menina de hoje pros gaúchos aí na audiência. Queremos fotos de chimarrão, hein? Hoje aqui, eu quero ver se tem gaúcho escutando a gente, quero ver se o pessoal toma chimarrão mesmo, tá friozinho, tá gostoso, um chima vai bem aí nesta sexta-feira. Vamos com as nossas manchetes, 6:06 agora.
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6: Começando com a segurança, o trânsito também, como é que foi a movimentação aí, Jefferson?
7: Foi bem movimentado, Rodrigo, né? O último período de 24 horas, aqui em Blumenau, uma idosa foi vítima do famoso golpe do bilhete premiado, né? Uma tentativa de estelionato aconteceu ali no bairro Itopava Norte. O homem foi preso com maconha, droga que estava escondida numa vegetação, foi detido lá no Forster. Um adolescente, aliás, adolescentes, 13, 15 anos detidos, porque estavam furtando. E ainda tráfico de drogas, uma mulher foi detida no bairro Garcia. No trânsito, Rodrigo, nós vamos falar, infelizmente, de uma morte que aconteceu na BR-470. Um motociclista de 22 anos morreu na altura já do município de Birama. Vamos trazer detalhes dessa informação. Alterações no trânsito.

0: visto hoje também durante o fim de semana em Blumenau. Aquele serviço na 7 de setembro vai seguir hoje a partir das 8 horas da manhã. A gente já traz esse alerta aqui para os condutores. E também, Rodrigo, a gente fala a respeito da alteração do trânsito ali na rua Namidec. Vai ter bloqueio, tá? Para instalação de uma nova rede de água no fim de semana. Já já vamos trazer os detalhes, além também de um motorista que foi identificado dirigindo sob o efeito de álcool, bêbado, aqui em Blumenau. Ação da Guarda de Trânsito que a gente vai destacar daqui a pouquinho aqui na Rádio Menina.
1: Beleza, Jefferson, já já ele vem com as informações falando nesse assunto embriaguez ao volante. Tem uma reportagem aqui do Cadu Reis sobre novas regras da lei seca. Vai lá, Cadu, é com você aí, conta mais pra gente.
2: O Conselho Nacional de Trânsito aprovou uma nova regulamentação para os procedimentos de fiscalização da lei seca. As regras não alteram a legislação, que continua prevendo infração gravíssima, multa de quase R$3.000 e suspensão do direito de dirigir por 12 meses diante do flagrante pela condução sob influência de álcool ou substâncias psicoativas. A resolução do CONTRAN institui uma fase de triagem nas operações de fiscalização realizadas pelos órgãos de trânsito com um pré-teste. O presidente do Conselho Estadual de Trânsito de Santa Catarina, Renato Pereira Gomes, explica.
1: Já já ele vai explicar aqui na reportagem, então fique ligado, acompanhando aqui o jornalismo da Menina. Hoje tem agenda social com o Marcão, daqui a pouco o Marcão tá com a gente aqui com a agenda de toda sexta-feira, muitas ações comunitárias aí acontecendo. Alô, Marcão, bom dia.
3: Olá, bom dia para você, Rodrigo Vieira, ouvintes da Menina FM. Na agenda de hoje, vamos falar sobre a festa da paróquia Martin Luther no Progresso, ainda sobre o café colonial que vai acontecer amanhã lá na casa São Felipe Neri e também do pedágio deste sábado, sabe para quem? Pra Vale, tudo isso e muito mais daqui a pouquinho aqui na agenda desta sexta-feira, meu caro Rodrigo Vieira.
1: Legal, legal, Marcão, obrigado. Já já ele vem com a gente aí ao vivo. Também vamos falar sobre os 30 anos da Afisvale aqui em Blumenau. Ontem a entidade completou essa idade, a Afisvale. A Afisvale, muita gente vai lembrar, vai reconhecer que tem o seu ponto de vendas no Terminal do Aterro, né? Quem frequenta o Terminal do Aterro tem aqueles dois quiosques lá do Aterro, lá quem opera é a Afisvale, Associação dos Fissurados do Vale do Itajaí. São as pessoas que nascem com aquela fissura lábio-palatina, né? Que é aquela deficiência na boca, no rosto, né? Nos lábios. E essa entidade ontem completou 30 anos já de atividades aqui em Blumenau e foram eles que começaram lá na década de 90 essa história das entidades aí terem os seus quiosques nos terminais de ônibus. Tanto que a Afisvale tem o Terminal do Aterro já desde a década de 90, desde 1996 existe essa entidade. Ontem teve uma comemoração aqui em Blumenau. Já já a gente vai falar mais aqui. Parabéns ao pessoal da Afisvale. 6:10, outros destaques com você, Jefferson Fagundes.
0: Rodrigo, ontem a Defesa Civil emitiu um alerta meteorológico aqui para Blumenau e para a região. Novas rodadas, né, dos modelos de previsão do tempo estão indicando um cenário de instabilidade já neste fim de semana aqui para a região do Médio Vale do Itajaí, viu? Um volume muito considerável de chuva pode cair nos próximos dias, inclusive, né, entre sábado e segunda-feira, os acumulados podem chegar a 80 e 100 milímetros na região, com a possibilidade, obviamente, né, de casos relacionados a essa água toda, alagamentos, deslizamentos, aumento, elevação do nível do rio Itajaí Açu. Exatamente há uma semana a gente teve, né, aquele susto, o rio subiu rapidamente com a possibilidade de enchente e agora a gente tem esse alerta da Defesa Civil. Daqui a pouquinho as informações e os detalhes desse aviso meteorológico, Rodrigo.
1: E a Celesc, gente, até por falar nisso antes da Celesc, né, dessa questão da chuva, como é que tá a rua Frederico Enzi? A gente vai fazer contato com o pessoal aí da rua pra, da Itopavazinha lá pra saber, hein? Porque tá aí o alerta, ó, vai chover de novo. Será que a rua vai virar uma lua novamente? Será que arrumaram já o pessoal aí da prefeitura? Será que já colocaram asfalto? Será que já, sei lá, deram uma amenizada lá? É porque quem está convivendo com essa situação já há semanas aí, há meses, dá para dizer assim, realmente não aguenta mais, né? O pessoal da Itopavazinha aí, comerciantes, moradores, os motoristas aí, indignados com a situação. A gente vai atualizar esse assunto ainda hoje aqui para você. E eu falei da Celesc, a Celesc se manifestou ontem sobre a ligação de energia elétrica para uma comunidade indígena aqui em Blumenau, aquela ali às margens da Via Expressa. É isso aí, agora os indígenas que residem ali às margens da Via Expressa, do lado da rodoviária de Blumenau praticamente ali, eles têm energia elétrica. Foi uma ação aí da Defensoria Pública do Estado de Santa Catarina. E a gente vai atualizar esse assunto daqui a pouquinho também por aqui. Celeste aí explicando um pouquinho mais sobre essa questão da luz para os indígenas. É isso aí, meus amigos. 6:12 e no esporte, que o Adriano Franco vai trazer pra gente aqui? Vamos saber agora. Ontem teve gente assustada aí ontem à noite. E Adriano Franco, bom dia.
4: Bom dia, Rodrigo Vieira, bom dia ao Jefferson, bom dia audiência menina. Então, o Flamengo sangrou ontem, hein? Sofreu lá no Maracanã, mas conseguiu classificar-se para a semifinal da Libertadores da América. Inclusive, a gente vai falar um pouquinho sobre como ficou as semifinais, tanto de Libertadores como também de Copa Sul-Americana. Ontem, um time uruguaio avançou à fase de semifinal da Sula. A gente vai falar, Rodrigo Vieira, sobre Campeonato Brasileiro da Série A. Amanhã, 5 jogos abrem mais uma rodada importante. É a última rodada antes da data FIFA. A seleção brasileira terá aí 3 compromissos pela frente. E vamos falar, é claro, sobre Copa Santa Catarina, porque amanhã a gente tem a abertura da 4ª rodada aqui na cidade de Blumenau. É o clássico do chope entre Blumenau e Metropolitano. E a gente vai ter presentes para estar sorteando no final deste jornal, né? Na primeira edição, são ingressos para você acompanhar esta partida no Complexo Esportivo do SESI. Uma informação importante também é que o transporte coletivo terá viagens extras, no caso, para esta partida entre Blumenau e Metropolitano neste sábado. A gente vai trazer os detalhes da UF5 próximo das 8, Rodrigo Vieira.
1: Beleza, tem tudo isso e muito mais. Jornal da Menina, só começando 6:14.
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1: Vamos dar uma passada aqui na internet. Fachin tenta selar trégua no STF, enfrenta resistência e clima segue tenso. Como a briga entre ministros do Supremo chegou à internet, Gilmar votou contra interesses de Vorcaro após reunião no Supremo. Defesa de Vorcaro pode contestar votos após impedimento de Cássio. Eleições, doações de pessoas físicas para partidos e candidatos ultrapassam R$400 milhões. Aqui também nas notícias agora da internet. Brasil terá temporais e mudança no tempo nesta sexta. Bastidores da corte, Vorcaro contratou ex-cunhado de Gilmar para atuar em pautas do Master. Em Navegantes, praia recebe 90 toneladas de lixo após chuvas intensas. Empresas na mira, governo já começa a penalizar quem descumprir nova regra do frete. Mobilização no Brasil todo, rodovias de Santa Catarina recebem programação da Semana Nacional do Trânsito. Por 7 anos, homem é condenado por abusar das netas de companheira aqui no estado. No nosso portal Menina Blue, mulher se refugia em carro de aplicativo após ser agredida e ameaçada em Blumenau. Rua interditada após trecho da pista ceder do bairro Vila Nova, aqui também em Blumenau. Tem ainda detalhes aqui daquela história do Oktoberkart também por aqui, que já pode ser antecipada a recarga. E falando de Oktoberfest, é só entrar aqui no portal Menina Blue. São algumas das manchetes, destaques que estão aqui na capa do nosso site da Menina. Entra agora, dá uma espiadinha. Todos os dias, aliás, todas as manhãs, dá uma espiada, porque você vai ficar bem informado também junto com a gente aqui ao vivo no Jornalismo da Menina. 6:16, 21026519 é o nosso WhatsApp, então já pode dar o seu alô, dar o seu bom dia. Temos quantos ingressos ali do jogo do Beck do Metropolitano, Adriano?
4: São 5, né?
1: 5, então já vamos colocar agora aqui, ó, 21026519, já quem quer ganhar ingressos aí pro jogo do Beck contra o Metrô, é amanhã, Adriano, confirmando?
4: É amanhã às 17, no
1: SESI. Amanhã às 5, então no SESI já pode, agora como é que é o nome do estádio lá? Não é mais SESI, né? Vila Esportiva Bernardo Wolfgang Werder. Então mande aí a sua participação aqui, ó. Quero ingresso, quero o jogo do Beck, quero assistir o jogo do Beck do Metropolitano amanhã no SESI, na faixa, então manda um WhatsApp aqui no 21026519 que esse ingresso pode ser seu, um desses cinco ingressos aí, tá bom? Só ficar à vontade aqui pra interagir no nosso WhatsApp, quer mandar foto, quer mandar vídeo, quer mandar um alô pra alguém aí, pode ficar à vontade então, porque o WhatsApp tá sempre liberado aqui pra nossa audiência participar todas as manhãs. E você já adiantava sobre essa chuva toda aí que tá pra cair, é mais ou menos um alerta semelhante ao que teve daquela última vez que o rio chegou aí a quase 8 metros, hein, Jefferson?
0: É, exatamente, Rodrigo. 15 graus neste momento e a gente vai viver nesse fim de semana esse alerta, mas para hoje, sexta-feira, a situação um pouco diferente, né? Pelo menos em boa parte do dia. A gente vai ter a circulação marítima, o dia não vai ser igual aos últimos. A circulação marítima, ela influencia, o céu hoje vai ficar mais nublado, algumas aberturas de sol, a chuva pode aparecer de fraca isolada, né? A máxima hoje vai ficar na casa dos 22 graus. E aí depois a gente começa a viver o fim de semana com essa expectativa de instabilidade, né, Rodrigo? Chuva persistente, risco de temporais isolados entre o sábado e a segunda-feira, chuva que deve começar a ganhar força, Rodrigo, lá no final da manhã de sábado, né? Intensidade fraca, moderada, período de chuva mais intensa em curto espaço de tempo, tudo isso contribui, obviamente, para ocorrências, deslizamento, alagamento e o aumento do nível do rio Itajaí-Açu. A gente vai atualizar todas essas informações com a participação dos meteorologistas da Defesa Civil, ainda hoje aqui no Jornal da Menina, primeira edição.
1: Combinado, a gente vai trazer esse alerta, né, da Defesa Civil, e vamos também dar uma passada aqui pelas barragens do Alto Vale, como é que tá a situação das barragens aí de Tuporanga, Taió e José Boatê. Nesse momento, temperatura aqui em Blumenau na casa aí dos 15 graus, Ramiro, Parque Ramiro Ridger, e 14 no Água Verde, dados aí em tempo real do nosso Alerta Blue. 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Intervalo é rapidinho, a gente volta já já com as notícias, 6:20 agora.
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12: Sol tentando aparecer entre as nuvens desta sexta, são 6h25 agora, vamos em frente aqui no Jornalismo da Menina. Sextou, né gente? Coisa boa, hein? Muita mensagem aqui no WhatsApp. Pessoal querendo ganhar o ingresso pro jogo do Beck contra o Metropolitano, o mandante é o Beck, então nós temos ingresso pro jogo pro Beck, tá pessoal? Pra ficar na torcida do Beck, ali até o Fernando mandou, ó, quero assistir o metrô amanhã. Pode assistir, mas vai ter que, se ganhar esse ingresso, vai ter que ficar na torcida ali do Beck, tá bom, Fernando? Senão você tem que ir lá pra torcida do Metropolitano. Um abraço aqui pro Fernando, vários outros ouvintes aqui mandando mensagem, Josué também, que é o ingresso, Josué da Itopava Central, amanhã é baile 6-0, Beck, será? Não, acho que não vai ser tanto não, hein? E não vai ser fácil não, jogo pro Beck, o Metropolitano também não tá numa fase boa como o Beck, aí os dois estão lá embaixo na tabela na Copa Santa Catarina, manda aí o seu palpite também, se falar, ah, não quero ingresso, só quero palpitar, quero cornetear um pouquinho aí, pode cornetear, fica à vontade, hein, manda aí. Quem mandou esse 6-0 foi o Ednei, tá concorrendo aqui, Ednei, abraço. Dário Puff da Itopava Norte, quer ingresso também, tá concorrendo, quero ingresso pro jogo do Beck contra o Metô, a Mayra, valeu Mayra, tá participando aqui. 50 anos de casamento, agradeço os meus filhos Carolina, Aline, da Tupique, Roberto e netos, amigos, gratidão. Abraço da Jovelina, da Itopava Central, Heinz, meu esposo. Então, felicidades aí e parabéns o Heinz e a Jovelina, 50 anos de casados, hein? Coisa linda. Parabéns aí pra vocês, tá bom? Muitas felicidades aí ao casal. O Johnny, do posto da Rua Amazonas, tá escutando a gente do Garcia, tomando seu chimarrão, mandou uma foto aqui do chima, do mate, da garrafa térmica, coisa boa, hein, Johnny? Um abraço pro Johnny. Cola em mim que você passa de ano, hein, Johnny? Um abraço, querido, tamo junto aí, viu? 6:27, inclusive falando do Garcia. Atenção, ó, uma informação importante, o Samai vai fazer domingo agora uma manutenção preventiva na subestação elétrica da ETA 3, do bairro Progresso. É aquela que fica ali na subidinha da Nova Esperança, da Nova Rússia, Nova Esperança é aqui, né? Na Itopava Norte, aqui na Ponta Aguda. Nova Rússia é lá no Garcia. Para execução do serviço, a estação vai ser paralisada por até 6 horas, com início previsto para as 6 da manhã. Por causa da paralisação, abastecimento de água pode ser afetado então nos 11 bairros que a ETA 3 abastece: Progresso, Garcia, Bairro da Glória, Valparaíso, Vila Formosa, Jardim Blumenau, Bom Retiro, Ribeirão Fresco, Centro, Ponta Aguda e Forstad. Para reduzir os impactos, o Samai vai reforçar o trabalho dos caminhões-pipa no abastecimento dos reservatórios e dos pontos estratégicos instalados aí nestes 11 bairros. O fornecimento deve ser regularizado ao longo do domingo ainda, depois que a ETA 3 retomar as atividades. Orientações do Samai: não usar água para beber ou preparar alimentos se ela estiver com arraste, deixar a água correr até que ela saia incolor e, se o problema persistir, entrar em contato com o Samai pelo telefone 115 ou pelo WhatsApp 47996910305. 6:28, o Cadu Reis está chegando agora com reportagem. Vamos falar sobre essa nova lei aí seca. Novas regras da lei seca prevendo pré-teste e drogômetro. É isso aí, o drogômetro, entre aspas, né? Mas o uso em Santa Catarina depende de adequação ainda. O Cadu vai explicar agora na reportagem, acompanhe.
13: O Conselho Nacional de Trânsito aprovou uma nova regulamentação para os procedimentos de fiscalização da lei seca. As regras não alteram a legislação, que continua prevendo infração gravíssima, multa de quase R$3.000 e suspensão do direito de dirigir por 12 meses diante do flagrante pela condução sob influência de álcool ou substâncias psicoativas. A resolução do CONTRAN institui uma fase de triagem nas operações de fiscalização realizadas pelos órgãos de trânsito com um pré-teste. O presidente do Conselho Estadual de Trânsito de Santa Catarina, Renato Pereira Gomes, explica.
14: As infrações, elas não mudam. O que muda é a forma de aferição disso. Primeiro item é que pode haver um pré-bafômetro. Ele não é obrigatório, mas é uma opção. O agente de trânsito poderá fazer um teste passivo, um pré-teste. Na prática, ele é tipo um microfone que a pessoa só coloca perto da boca e sopra. Ele serve só para triagem. Se esse resultado der positivo, o condutor passa a fazer o teste do bafômetro com o etilômetro certificado e aprovado pelo Inmetro. Esse equipamento por si só, ele não é suficiente para gerar uma infração. É só uma triagem que chama. Outra situação, a regulamentação ela ficou mais clara para o álcool residual. Por exemplo, um bombom com licor. Se o pré-teste acusar álcool nessa circunstância, o resultado inicial não serve, não é o suficiente para autuar o motorista. Aí sim faz o teste com o etilômetro e, se for o caso, pode ser feito depois de 15 minutos uma contraprova.
13: A resolução do CONTRAN também regulamenta o uso de equipamentos certificados para identificar outras substâncias ilícitas ou medicamentos que alterem o sistema nervoso. O presidente do Conselho Estadual de Trânsito de Santa Catarina, Renato Pereira Gomes, detalha.
14: Passou a regulamentar também os equipamentos destinados a identificar substâncias psicoativas diferentes do álcool, que a gente chama popularmente conhecido como drogômetro. O resultado desse aparelho será qualitativo. Ele indica apenas a presença ou a ausência dessa substância, mas não a quantidade dela existente no organismo. O equipamento também deve atender requisitos técnicos e precisa ser certificado pelos órgãos de fiscalização e pelo Inmetro. Ah, a partir de amanhã nós vamos ter o drogômetro em Santa Catarina? Não, ainda não. Ainda está se desenvolvendo equipamentos que precisam ser aprovados para que eles possam efetivamente vir a ser escolhido, adquirido em licitação e passar a ser aplicado nas nossas rodovias. Para esse ano, penso eu que seja um pouco difícil, ainda tem um prazo para adequação dos sistemas, identificação dos equipamentos, aprovação em metro, quem está disponível no mercado, depois de licitação, acaba demorando um pouquinho. Então, imagino que seja coisa para ser implementado no país a partir de 2027.
13: O novo regramento da Lei Seca mantém a utilização do atual bafômetro e a recusa ao teste continua gerando infração gravíssima com a mesma punição do flagrante por conduzir veículo sob influência de álcool ou substâncias psicoativas. De Florianópolis, da Rede de Notícias Acaerte, Cadu Reis.
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12: 6h31, vamos com as notícias aí da segurança com Jefferson Fagundes.
16: Teve uma tentativa de estelionato, viu, Rodrigo? Uma mulher de 75 anos foi vítima dessa tentativa de estelionato ontem à tarde ali na Itopava Norte. A polícia militar disse que a vítima estava no estabelecimento bancário tentando fazer uma transação. Era uma transação até de um valor considerável. Os policiais foram acionados. Durante o atendimento, foi identificado ali que ela foi vítima do golpe do bilhete premiado, né? Os três suspeitos que estariam envolvidos na tentativa de golpe foram abordados em um carro estacionado nas proximidades. Eram dois homens, um de 31, um de 35 anos e uma mulher de 29 anos. No veículo deles, os policiais encontraram, né, um bilhete de loteria, supostamente o bilhete usado aí nessa tentativa de golpe. Com a mulher foi localizada uma pequena quantidade de maconha, essa mulher de 29 anos, com o homem de 31, uma pequena porção de cocaína. Os três foram encaminhados para a delegacia de polícia civil e devem ser responsabilizados, né, por esse bilhete, esse golpe do bilhete premiado, que consiste, né, em os golpistas apresentarem ali um bilhete de loteria premiado, falam que não conseguem retirá-lo sozinho, que precisa de uma grana, aquela conversa mole toda. Um homem de 21 anos foi preso por tráfico de drogas aqui em Blumenau, no bairro Forstar. A polícia militar fazia averiguações sobre possível comércio de drogas e conseguiu localizar 260 gramas de maconha. A droga estava escondida na vegetação próximo a uma residência. O homem foi abordado, apontado, né, como suspeito de ser o proprietário da droga. Um celular também foi apreendido. Teve também adolescentes aprontando, viu? Duas adolescentes, uma de 13 e outra de 15 anos, apreendidas ontem à noite, suspeitas de furtarem produtos ali em um estabelecimento comercial no bairro Garcia. A polícia militar foi chamada, localizou as duas até nas proximidades do estabelecimento. Com elas, os policiais encontraram os produtos furtados, que foram recuperados. Os produtos furtados eram de higiene pessoal, cosméticos. As adolescentes foram encaminhadas até a delegacia de polícia civil. Tivemos também, para fechar um caso, no bairro Garcia, aqui em Blumenau, uma mulher de 38 anos foi presa por tráfico de drogas, viu? A polícia militar, né, disse que destacou, né, agentes para se dirigirem até uma residência, a residência da suspeita. E lá encontraram quantia em dinheiro, celular, bucha de cocaína, pedras de crack, enfim. Uma câmera de vigilância também estava instalada na parte externa do imóvel para fazer a movimentação ali. É o registro da movimentação. Uma mulher foi presa, essa mulher em questão foi encaminhada junto com todo esse material apreendido para a delegacia e deve ser responsabilizada pelo crime de tráfico de drogas. São as principais informações, as últimas 24 horas da segurança pública e a movimentação aqui no Jornal da Menina, primeira edição.
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12: Vamos trazer os recados agora aqui para você. 6h35. 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
12: Já já voltamos com mais notícias para você aqui da Menina. Informação que não para, é sexta-feira. Deixa eu dar uma passada aqui no WhatsApp. Meu amigo Ivan, um abraço, Ivan, flamenguista, mesmo com 10 jogadores, somos melhores, Flamengo invicto. Valeu, amigão, um abraço pro Ivan e toda a turma lá da Imobiliária Mapa, todo mundo acompanhando a gente. Ingresso Beck, se puder me manda um pra levar meu sobrinho junto. Valeu, amigo, quem tá escrevendo aqui é o Kleber, tá concorrendo, aqui temos 5 ingressos, tá bom? Manda o WhatsApp aqui, pode mandar áudio também, manda áudio aqui pra gente, fique à vontade. Quem quiser mandar áudio, pode mandar também, já já podemos colocar no ar a qualquer momento mensagens aqui de áudio do nosso WhatsApp 21026519, WhatsApp do Jornalismo da Menina. Atenção que deu um acidente, hein? A informação que a gente recebe aqui é que um caminhão bateu na mureta. O Jonathan tá mandando pra gente aqui na BR-101, sentido. Ah, 101 não, desculpa, né? 470, que já vou falar de um acidente na 101 que deu ontem à noite, tô com a 101 na cabeça aqui. É PRF no local, 470, sentido a Gaspar. Então quem vai de Blumenau para Gaspar é perto do Segalas, ali na cidade de Gaspar, já Blumenau com Gaspar. Polícia Rodoviária no local, caminhão que bateu na mureta. Agradeço aqui o ouvinte, o Jonathan, mais uma vez, que tá mandando a informação pra gente aqui já. Já foi pro ar, Jonathan. Obrigado pelo toque. Os motoristas aí já ficam ligados, assim a Menina, né? Aconteceu, a gente já passa pra você ficar já atualizado, já dá uma olhadinha no seu aplicativo aí, que já daqui a pouco tem um outro caminho, já que tem, com certeza, já um pouquinho mais de trânsito ali por causa do acidente. 6h38, já voltamos com o trânsito.
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4: 6h42, o Jefferson vai trazer agora as notícias pra gente, do trânsito, até os ouvintes estão avisando aqui, ó, o Maicon, muito trânsito ali sentido litoral no Cegalas, viu, ali na 470, onde tem a fábrica ali, a empresa do Cegalas, né, quase que é o limite ali com Blumenau, já em Gaspar ali, é o bairro Belchior, tem muito trânsito, deu um acidente ali, viu, a informação dos ouvintes aqui que um caminhão bateu na mureta, o PRF tá no local, então com certeza vai gerar bastante trânsito. Quem vai sentido a Gaspar agora, já fica o toque pela 470, tem bastante trânsito. Importante daqui a pouco buscar um outro caminho aí para chegar até Gaspar, quem tá em Blumenau nos ouvindo aqui, quem tá no trecho aqui da Fortaleza, né? Região do Salto do Norte, enfim, ontem já foi um caos a 470, uma obra acontecendo ali no Salto do Norte. Olha, gente esperando 30, 40 minutos na fila, hein? No Siga e Pare. Impressionante o teste de paciência ontem para quem passou pela BR-470 aqui na cidade de Blumenau, essa obra de duplicação, né, que vai a passos de tartaruga, né, e ainda com essas obras de siga e pare aí complicando ainda mais essa fluidez do trânsito na 470. E os acidentes, hein, Jefferson?
5: Bom, ainda falando em 470, Rodrigo, tivemos infelizmente um triste registro na 470, altura do quilômetro 115 em Ibirama. Um motociclista de 22 anos, ele morreu após uma colisão frontal com um caminhão. Isso foi ontem à noite, né? O acidente aconteceu por volta das 8 da noite, faltava mais ou menos 15 para as 8. Esse acidente envolveu um caminhão com placas aqui de Blumenau e uma motocicleta de Birama. O motociclista até foi socorrido pelo SAMU, né? Em parada cardiorrespiratória, foi encaminhado para o hospital de Birama, mas não resistiu. As equipes médicas fizeram todo o possível, mas infelizmente a morte acabou sendo registrada. Acidente que aconteceu ontem na BR-470. Tivemos aqui em Blumenau um motorista de 50 anos, né? Flagrado dirigindo sob o efeito de álcool. Ele foi conduzido à central de polícia porque se envolveu em um acidente, né? E apresentava sinais de consumo de álcool. Ontem à noite isso aconteceu, era por volta das 10 da noite na rua Frederico Jensen, no entroncamento, né? Com a rua Professor Jacob Naichen. O acidente envolveu um ônibus e também uma Paraty. Segundo as informações da Guarda de Trânsito, o ônibus estava transportando, né, passageiros e funcionários com destino a uma empresa têxtil ali da região. Ninguém ficou ferido. O motorista da Paraty foi submetido ao etilômetro, o famoso teste do bafômetro, que apontou 0,43 de álcool no ar alveolar, né? Ou seja, crime de trânsito. A polícia militar até foi chamada, esteve no local, os procedimentos administrativos, né? Todos foram realizados e o homem, né? Ele foi encaminhado à polícia. Houve ainda um princípio de desentendimento entre os envolvidos, por isso a polícia também precisou agir, de acordo com as informações registradas pela Guarda de Trânsito. Rodrigo, a gente vai ter também alterações no trânsito durante o fim de semana aqui em Blumenau. A gente começa pelas alterações de hoje, né? Um novo serviço vai ser realizado ali na rua 7 de setembro, em Blumenau. O trabalho começa às 8 horas da manhã, ali na altura do número 2093, aquele mesmo trecho que a gente falou aqui ontem, onde foi feita uma obra de recuperação de asfalto, né? Ali nas proximidades do posto Bela Joia, na rua 7 de setembro, sentido Garcia. Durante a execução, o trânsito novamente ali em meia pista, tá? A orientação é para você, motorista, condutor que vai passar por lá durante o período da manhã, para redobrar a atenção. Falando em alterações por conta de obras também, a rua Namideque, no centro aqui de Blumenau, vai ter bloqueio total em um dos sentidos já a partir desta sexta-feira, viu, gente? Para instalação de uma nova rede de abastecimento. Até o Samai foi que repassou essa informação aqui pra gente, né? O Samai Samai diz que vai substituir uma tubulação atualmente em operação. Os trabalhos vão começar às 7 horas da manhã, ou seja, já vão começar daqui a pouquinho, vão seguir até às 5 da tarde. Durante o serviço, o trecho ali entre a rua Presidente Getúlio Vargas e a rua 15 de novembro vai ficar totalmente bloqueado, viu, gente? Sentido rua Presidente Getúlio Vargas, né? Rua 15 de novembro. Aí no domingo, equipes do Samai vão fazer a interligação dos imóveis a essa nova rede. O serviço será realizado durante a manhã, ainda durante o período ali da rota de lazer, mas sem interferir as atividades ali da rota de lazer. Samai está comunicando, né, esse serviço que também impacta o trânsito. Rodrigo, são as principais informações do setor do trânsito, a gente trazendo aqui para o ouvinte da Rádio Menina.
4: Muito bem, valeu, Jefferson, obrigado. 7:13, os indígenas agora têm energia elétrica, hein, gente? Ali na aldeia, na comunidade indígena que fica em Blumenau, sabe aonde? As margens da Via Expressa. Ontem a gente recebeu da Celesc uma nota aqui da Celesc falando sobre isso e diz o seguinte, ó: a Celesc informa que concluiu a ligação de energia elétrica para a comunidade indígena Kaigan Ranjur, Sol do Amanhecer, localizada na rodovia Paul Fritz Kenrich, número 1400 em Blumenau. A energização foi realizada em atendimento à solicitação do Ministério Público Federal, com apoio da FUNAI, bem como em consonância com a demanda apresentada pela Defensoria Pública do Estado de Santa Catarina. A unidade consumidora, que é a conta de luz, lá foi devidamente cadastrada e enquadrada na tarifa social de energia elétrica, assegurando o acesso ao benefício conforme os critérios legais vigentes. A Celesc reafirma seu compromisso com a universalização do acesso à energia elétrica, promovendo inclusão social, atendimento às comunidades em conformidade com a legislação aplicável. Qual que é a sua opinião, hein, sobre essa história dos indígenas na Via Expressa? A gente tá acompanhando isso já faz tempo, né? Não é de hoje. Lembro que eles começaram ali um ou dois, aí foi aumentando, sempre, né? Muitas críticas sobre esse assunto ali, da questão do visual também, daquele espaço, né? Da invasão, entre aspas, né? Do espaço ali que eles pegaram ali, o canteiro, enfim, o terreno ali, as margens da Via Expressa, e entraram ali e ficaram ali. E agora tá crescendo a comunidade indígena, tanto já tem luz, já tem água, né? E vai embora, né? Na entrada de Blumenau, do lado da rodoviária, vamos combinar, né? Respeito quem pensa diferente, mas pra mim ali não é lugar de indígena, ali não, né? As margens da Via Expressa, na entrada de Blumenau, uma comunidade indígena numa via onde tem, né, velocidade elevada, inclusive. Não tá certo, na minha opinião, não é o correto, não é ali o lugar dos indígenas, né? Acho que eles poderiam estar em outro lugar, a aldeia poderia ser em outro lugar. E agora, o próprio governo aí, né? Ministério Público Federal, na verdade, Justiça, né? Tá pedindo, já pediu e ganhou a energia elétrica, que eles vão ter que pagar. Até me perguntaram quem que vai pagar a conta. São os indígenas, tarifa social, eles pagam ali. O pessoal da comunidade Sol do Amanhecer. Essa é a informação, tá bom, gente? Dê a sua opinião aqui no WhatsApp. 7:10. A gente vai conversar agora ao vivo com uma empresária, uma comerciante lá da Itopavazinha, Josie Frank, está em linha conosco. Ela que tem lá um restaurante, uma cafeteria. E ontem até na rede social ela fez uma manifestação, colocou uma cadeirinha de praia. E ficou ali esperando a solução para a rua Frederico Enzen. Como é que tá a Frederico Enzen na Itopavazinha nesse momento aí, hein, José? Bom dia, bem-vinda aqui à Rádio Menina.
6: Bom dia, Rodrigo, tudo bem? Obrigada. Eu acho que já extrapolou todos os limites, né? Ninguém mais tem paciência para esperar uma resposta do poder público. Nós estamos ouvindo há semanas que quando o tempo melhorar vai ser tomada providências emergenciais. E essas soluções emergenciais não chegam, né? A gente não pode esperar uma solução daqui a um mês, dois meses. Estamos com previsão de chuva para os próximos 15 dias, que a própria Defesa Civil já falou. Então, a gente está fazendo os nossos protestos, cada comerciante, porque a gente não consegue mais seguir dessa maneira.
4: E por isso que até a gente fez contato com a Josi, porque tem previsão de chuva. Quer dizer, a prefeitura sabe que vai chover. E então já dá para se preparar, ou deu para se preparar essa semana que não choveu. Como é que tá nesse momento a rua? Você que passa aí todos os dias, os seus clientes também comentam com vocês, né? Prefeitura arrumou, tem asfalto, foi colocado algum tipo de camada asfáltica, algum tipo de pó de brita, não sei, para amenizar a questão dos buracos quando vier a chuva, Josi?
6: Não, zero. A rua tá um caos. Em alguns momentos ela fica até em meia pista, porque eles tiraram, né, parte da rua, parte da camada asfáltica que tinha para fazer as obras de finalização. Então, os carros têm que andar no outro lado, tem a escola na frente, fica super inseguro para as crianças. A gente não sabe mais, porque a imprensa tá ali, né, cobrando todos os dias. Mas a gente não tem uma resposta concreta, não tem um planejamento. Amanhã vai estar lá o caminhão do asfalto. Então, assim, eu tenho certeza, eu acredito que a prefeitura, né, a Secretaria de Obras, tem condições de fazer uma ação emergencial rápida. Não tem como a gente esperar mais e ficar um jogando de um lado para o outro. Eu conversei com um dos vereadores que veio e ele comentou comigo: ah, então vai ter que tirar da saúde, ou vai ter que tirar da pasta da educação. Não é isso que a gente quer. A gente não quer ter que escolher. A gente quer realmente o direito de ir vir com segurança. Nós não temos culpa de estar nessa situação na estrada.
4: O imposto de vocês está sendo zerado nesses últimos dias de caos aí ou não, Josi?
6: Claro que não. O imposto é pago até nós. Pagamos o imposto até antecipadamente, tá tudo em dia, os nossos vizinhos todos com o imposto em dia. A gente não entende o porquê que nós precisamos estar passando por isso e sem uma resposta realmente do poder público. Então a gente vai continuar fazendo protestos até a gente ter uma resposta, uma solução efetiva.
4: A gente sabe que houve, né, aquela situação aí da operação do GAECO, que interrompeu várias obras em Blumenau, e agora o próprio, né, Ministério Público pediu mais 90 dias para continuar as investigações. Então não temos ainda, né, uma solução para isso, uma definição em relação às obras em Blumenau. Porém, né, vocês aí, comerciantes, não tem nada a ver com isso, né, Josi?
6: Exatamente, a gente não é contra as identificações. Eu acredito que devem ser feitas e devem continuar, mas a gente precisa de uma ação agora. O que que nós vamos fazer para fazer um paliativo, mais um paliativo, porque é uma ligação de duas cidades, né, Blumenau e Pomerode. A gente já tem a 470, que é em paralelo, também está toda parada. Você também se locomove por aqui, você entende que todos os dias a 470 está parada. Então as pessoas usam a Frederico Iense como alternativa, né? Vem os caminhões que fazem a ligação ali das pedreiras também, com peso. Então a gente precisa de uma alguma coisa precisa acontecer ali. Do jeito que tá, não tem como ficar.
4: Nosso intuito de colocar a Josi no ar aqui foi o seguinte: vai chover, a gente já sabe. Então, como é que tá a preparação do município, da prefeitura de Blumenau, para encarar essa chuva que vem, para não deixar a Frederico Iense numa lua de novo? Porque só quem passa ali, né, Josi, sabe como é que é passar na buraqueira. Eu não sei como é que uma pessoa numa ambulância, uma grávida que acabou de dar à luz e tá com uma cirurgia recente, alguém que fez uma operação cirúrgica, passa nessa rua. Eu acho que é inviável, né? Arrebenta todos os pontos, né?
6: Não, total, e a insegurança. Tem uma escola na frente, se olha ali a rua, na hora que as crianças estão saindo da escola, eu não sei como ainda não aconteceu uma coisa mais grave. E o meu medo é que a prefeitura só vá tomar uma providência a hora que realmente ninguém mais tiver paciência e lá na frente fazer algum tipo de protesto. Isso a gente não quer, porque nós estamos no nosso direito de ir e vir com segurança. E eu não consigo entender como é que eles não conseguem dar uma resposta mais concreta pra gente. Então, tá.
4: E pra
6: nós
4: gente...
6: estamos todos indignados.
4: E vocês não sabem mais o que fazer, tanto que você foi ontem que você postou o vídeo, né? Que tá. Você colocou uma cadeirinha ali na beira da rua e ficou tomando uma limonada ali, né? É isso, né?
6: A gente senta ali para esperar realmente sentado alguma coisa acontecer, porque é um dia, né, a gente vê o secretário de obras falando: não, vamos fazer uma ação emergencial. O prefeito pediu: gente, tem que ter um planejamento, tem que ser mais sério, não dá para ser só ações populistas. A gente não tem mais, né, somos uma cidade, com essa veia empresária. Então, a gente precisa disso, até para a gente conseguir pagar nossos impostos. A prefeitura precisa desse retorno, né? Eles não podem atrapalhar o nosso direito de produzir para a cidade.
4: É verdade.
6: Tem como, já
4: e só para fechar, né, que o nosso tempo já tá escasso, porque daqui a pouco vem, né, a gente agora tem que botar no ar a propaganda eleitoral, né? Em meio a esse caos da Itopavazinha, né, nós temos uma eleição aí para eleger os nossos políticos. E aliás, tem placa de como é que é, bandeirinha de político aí na Frederiquense? Você tem visto aí ou não, Josi?
6: Há muitas, a vontade de colocar uma em cada buraco.
4: Ó, tá vendo? Ó, daqui a pouco fica, né, a ideia, né? Daqui a pouco encher de banderola dos candidatos ali, né? Pra ver se o pessoal se coça aí, né? Porque, pelo amor de Deus, ninguém aguenta mais, né? E a minha pergunta pra fechar é a seguinte, José. Com essa chuva que tá pra vir aí, você acha que a rua vai encarar aí? Vai dar buraco de novo ou não?
6: Vai, com certeza. A gente vai passar em meia pista novamente. Aí o trânsito vai ficar a 15 km/h. Ninguém vai conseguir mais andar nela. Já tá um caos. Passar hoje nela, ela já tá totalmente caótica. E se vier essa quantidade de chuva que eles estão prevendo, eu espero que eles se agilizem para fechar os buracos logo.
4: Tá vendo, gente? A prefeitura tem ainda hoje, ó. Não tá chovendo agora, hein? Não tá chovendo. Fica a dica. Josi Frank, do restaurante Cafeteria, que tem ali na Itopavazinha, o Botané. Agradeço você. A Josi, que é chefe, né? E a família fizeram um restaurante, uma cafeteria muito, muito bonita, muito agradável, lá no bairro, lá na Itopavazinha, né? Essas coisas a gente costuma ver mais no centro, região central. Não, eles levaram lá pro bairro. Muito legal a iniciativa. Exato. E agora estão sofrendo com esse tipo de coisa, infelizmente, né? Obrigado, Josi, pela tua participação. Um abraço para toda a família aí, tá bom?
6: Eu te agradeço. Obrigada, tchau.
4: Obrigado. Aqui a empresária do bairro, né, falando com a gente, né, explicando como é que tá a situação às vésperas aí dessa chuva que tá para vir. Daqui a pouco a gente vai falar dessa questão aí da previsão do tempo também. Faltando 2 minutos agora para as 7 horas.
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0: 7:30, vamos com a previsão do tempo, voltando aqui com as notícias do Jornal da Menina, sexta-feira, 18 de setembro de 2026, 15 graus e a temperatura, segundo o Alerta Blue. O Gabriel Cassol vai trazer a previsão e também esse alerta aí da Defesa Civil de Blumenau, do Alerta Blue, sobre chuva que vai cair forte aqui novamente na nossa cidade, na nossa região. Vamos com você, Gabriel Cassol, muito bom dia.
7: Bom dia, Rodrigo, e todos os ouvintes do Jornal da Menina. Nesta sexta-feira, a circulação marítima volta a influenciar as condições do tempo, deixando o dia com um pouco mais de nebulosidade, e a partir do período da tarde tem possibilidade para chuva fraca, isolada aqui na região do Médio Vale. A temperatura máxima hoje à tarde varia em torno dos 22 graus. Já a partir de amanhã, sábado, o tempo fica mais instável. E vamos ter ao longo do sábado a atuação de algumas perturbações na atmosfera, somado com o fluxo de umidade que vem em direção a Santa Catarina. No decorrer do sábado, o céu permanece encoberto e tem possibilidade para chuva persistente, de fraca a moderada intensidade, principalmente a partir do período da tarde, onde tem risco para chuva intensa em curto espaço de tempo. Essa condição de tempo mais instável se estende também no decorrer da madrugada do domingo, onde ainda se mantém esse risco para chuva intensa aqui na região do Médio Vale. Já no decorrer da manhã do domingo, o sol volta a aparecer e o calor ganha intensidade rapidamente. Vamos ter um ar mais quente avançando ao longo do domingo, que vai trazer já durante as tardes sensação de calor aqui para nossa região, com temperaturas já próxima dos 30 graus. Por conta disso, durante o período da tarde do domingo, tem possibilidade para pancadas de chuva controvoadas aqui na região do Médio Vale do Itajaí. Por isso, é importante que a população acompanhe os avisos e alertas emitidos através do site da Defesa Civil de Blumenau e também através do aplicativo Alerta Blue ao longo do final de semana aqui para nossa região. Com as informações do tempo, direto da Defesa Civil de Blumenau, meteorologista Gabriel Cassol.
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0: 7:32, reforçando então esse aviso meteorológico aí da Defesa Civil. Atenção, atenção para essa chuva aí que no sábado começa a se intensificar amanhã. E temos aí variação de 80 a 100 milímetros para cair entre os dias 19 e 21, ou seja, de sábado até segunda-feira. O rio Itajaí-Açu está em 2 metros 70 centímetros agora. As barragens estão tranquilas, até Ituporanga está com 0 de utilização, Taió 27 e José Boatê 37, todas com portas abertas, com exceção de uma de José Boatê, né? Que tá emperrada lá e tá fechada. Jefferson Fagundes, você que também falava dessa história aí dos avisos, né? Da Defesa Civil, agora está na rua e com a unidade móvel, está no centro de Blumenau, porque tem rua que é para ser fechada aí por causa de obra, rua importante aí pro fluxo de veículos. Onde é que você está, Jefferson?
23: Isso mesmo, Rodrigo. Eu tô falando aqui diretamente da rua Professor José Ferreira da Silva, que deve ser fechada dentro dos próximos minutos, por conta de obras que vão acontecer na rua Namideque, né? Esse fechamento deve ocorrer para melhorar o fluxo de veículos na região. Atenção, motoristas que transitam pela Beira Rio, né? Atenção à sinalização e realizar o retorno contornando o prédio da prefeitura para seguir o fluxo de trânsito. Isso está acontecendo, Rodrigo, porque o SAMAI vai instalar uma nova rede de abastecimento na rua Namideque, que fica depois da 15, né? Muita gente entra pela José Ferreira e vai pela Namideque para continuar o seu trajeto. Tem uma obra do SAMAI que deve começar hoje, né? Uma obra para trocar a tubulação, enfim, para melhorar o abastecimento de acordo com a autarquia. Isso vai alterar o trânsito. A rua Professor José Ferreira da Silva ainda não está fechada, mas eu conversava aqui com os guardas de trânsito. Isso deve acontecer dentro dos próximos minutos. Eles já estão com todo o aparato aqui, somente aguardando, né, a equipe que vai começar o trabalho para aí sim fazer o fechamento aqui da rua José Ferreira da Silva. Mas nesse momento a guarda já controla o fluxo para dentro dos próximos minutos fazer, né, essa interdição aqui na rua Professor José Ferreira da Silva. Já fico alerta para quem está no trânsito e vai passar aqui por essa região, viu, Rodrigo? Rua Professor José Ferreira da Silva, dentro de instantes vai ter o seu trânsito bloqueado por conta dessas obras na rua Namideque, aqui na área central de Blumenau. Volto com você aí, Rodrigo.
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0: 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A seguir tem o Marcão com a agenda social de toda sexta-feira.
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0: Rádio Menina, 7:37.
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0: 7:42, é hora da nossa agenda social de sexta-feira. O Jefferson acabou de avisar aqui na unidade móvel que fecharam agora ali a professor José Ferreira da Silva, aquela rua da Beira Rio, quando você passa a ponte, ponte da Van, ponte do Castelinho, da Ponta Aguda, e aquela rua esquerda que você vai para 15 e para 7, tá fechada. Fechada nesse momento. Então, atenção redobrada aos motoristas, tem que dar volta lá na prefeitura, tá? Acabou de fechar essa rua ali para avisar os motoristas, então. Marcão, bom dia. Quais são as informações da nossa agenda? Bem-vindo.
13: Opa, bom dia, Rodrigo. Bom dia aos ouvintes da Menina FM. Olha, Rodrigo, vamos começar falando da agenda hoje, de uma festa muito bacana, já tradicional, que acontece aqui na cidade de Blumenau, que é a festa da paróquia Martin Luther, lá no Progresso, né? Eles vão fazer aí a sua festa neste domingo. Aliás, a programação já começa hoje, né? A Simone Dirk, que é a secretária lá da paróquia, vai fazer o convite. Vamos ouvi-la.
14: A paróquia luterana Blumenau Progresso, que fica na rua Santa Maria, número 388, convida. Nos dias 18 e 19 de setembro, teremos venda de cucas e pães feitas no forno a lenha. Na sexta, a partir das 10 horas até as 19 horas. E no sábado, a partir das 8 horas até durar o estoque. No dia 20 de setembro, no domingo, teremos nosso culto festivo às 9 horas e 30 minutos. E logo após, nossa tradicional festa, com almoço com churrasco, sortido, pastel, bolo com café, brinquedo para as crianças, roda da fortuna, bebidas em geral. Venha nos prestigiar.
13: Então essa aí é a secretária lá da paróquia, né? Ela é a Simone Dirk, esposa do nosso querido Dirk Reiter, né? A Simone Reiter, né? Falando com a gente aqui no Jornal da Menina e fazendo esse convite todo especial para você. Agora deixa eu falar sobre a campanha Tempo de Ajudar, viu? Aqui da Menina FM, do Bistec Supermercados, neste mês para a ação social da Catedral, para você ajudar, basta você fazer uma doação de alimentos não perecíveis ou cestas básicas, tá certo? E ainda produtos de higiene e limpeza. Só deixar em qualquer uma das lojas aqui do Bistec Supermercados, tem um carrinho montado ali, ele é sinalizado, você pode, se as meninas não estiverem ali abordando, né? Você pode fazer a sua doação diretamente no carrinho, faça a diferença para quem realmente ajuda a nossa comunidade. Então, este mês, campanha Tempo de Ajudar, para a ação social da Catedral. Um abraço para nossa querida Tina e a toda a turma lá da Catedral, Padre Marcelo Martendal e a todos, né? Amanhã, sábado, acontecerá um magnífico café colonial, viu, Rodrigo? Lá da Casa São Felipe Neri, vai ser lá mesmo, tá certo? Lá na Casa 2, a Gisele, que é a fundadora da Casa São Felipe Neri, vai fazer o convite para você explicar como você pode participar deste café colonial. Vamos ouvi-la.
1: Bom dia, Marcão. Bom dia a todos os ouvintes da Rádio Menina. Eu sou a Gisele, falo aqui da São Felipe Neri e quero fazer um convite muito especial. Nesse sábado, dia 19 de setembro, a partir das 15h30, estaremos realizando a 4ª edição do nosso Café Colonial. O café estará acontecendo aqui na nossa unidade 2, no sítio, localizado na rua Franz Miller, número 6064, aqui no bairro da Velha Grande. Estamos preparando deliciosos pratos, doce, salgado, suco e aquele cafezinho gostoso. Será uma tarde linda e muito acolhedora. Os ingressos podem ser adquiridos através das nossas redes sociais e, além de você tomar um delicioso café, conhecer o nosso sítio, um espaço maravilhoso, você ainda contribui para a ação da São Felipe Neri, para o trabalho que realizamos com mais de 200 crianças no dia a dia. Então, esperamos vocês com muito carinho. Venham participar e fazer parte dessa corrente do bem.
13: Faça parte dessa corrente do bem. Você que não conhece a casa, vale a pena conhecer a São Felipe Neri, faz um trabalho fantástico aqui. Um abraço para Gi, um abraço para o Jefferson, seu esposo, que está sempre junto lá também, fazendo as coisas acontecerem. Gente, é uma entidade que realmente faz a diferença na nossa sociedade. Então tá feito o convite aí pela nossa querida Gisele, fundadora da casa São Felipe Neri. Rodrigo, amanhã vai ter pedágio? Claro que vai! Associação dos Cegos do Vale de Itajaí, que vai realizar o pedágio aí em alguns semáforos aqui da cidade de Blumenau, e a Zeli, que é coordenadora da Cevale, vai passar um recado pra gente. Vamos ouvi-la.
7: Olá, comunidade de Blumenau, aqui quem está falando é Zeli, eu sou coordenadora na Cevale, e sábado, agora dia 19, acontece o nosso pedágio anual. Eu venho aqui pedir encarecidamente que você abra sua janela, que você nos ajude, a gente precisa muito dessa verba para manter os nossos encargos, né, de final de ano. A gente faz um trabalho muito sério, você pode nos visitar nas nossas redes sociais e ver o quanto que a gente tem importância, né, para a comunidade das pessoas com deficiência visual e baixa visão. Então não deixe de abrir sua janela. Se não tem o dinheiro na hora, você pega o folderzinho, depois faz um pix, mas nos ajude. A gente vai, esse ano a gente vai trabalhar com 5 sinaleiras apenas, porque devido à política a gente tem pouca adesão de voluntários. Portanto, essas 5 sinaleiras serão extremamente importantes. Se você passar por elas, nos ajude. Abra sua janela, abra seu coração, não feche os olhos para a Cevale. Um forte abraço.
13: Não feche os olhos para a Cevale. Você pode fazer a doação ali na hora, pode fazer a doação depois em Pix também, né? Então seja generoso, né? A Cevale faz um trabalho muito bacana aqui na cidade de Blumenau e merece o apoio da nossa sociedade, meu caro Rodrigo Vieira.
0: Ontem à noite, Marcão, muitas entidades, sim, filantrópicas de Blumenau estavam reunidas na Rivagem para comemorar os 30 anos da AFISVALE, viu? Associação, uhum, dos Fissurados aqui do Vale do Itajaí. São aquelas crianças que nascem com a fissura lábio-palatina, né? Que é aquele corte no lábio, sim, e a má formação aqui da parte do rosto, dos lábios, da boca. E aí eles têm um trabalho aqui em Blumenau já de 30 anos, um trabalho bonito, exemplar para o Brasil, inclusive. E eles que criaram até aquela ideia, lá na década de 90, de colocar os quiosques das entidades nos terminais. E a AFISVALE tem o terminal do aterro, né? Os dois lados do aterro, arrecada aí para a AFISVALE. Vamos ouvir agora o Luiz Carlos Rebelato, que é o presidente da AFISVALE, que fala mais desses 30 anos.
10: Que é a AFISVALE, que cuida das pessoas com fissura lábio-palatina, vem fazendo um trabalho muito significativo aí na nossa cidade. Temos mais ou menos 740 associados, e dos quais aproximadamente 120 estão em tratamento. E foram muitos anos de trabalho junto com a Secretaria Municipal de Saúde, que coordena o NIAF, que é o Núcleo Integrado de Atendimento ao Fissurado, para fazer valer para essas pessoas que têm essa mal formação, para que elas consigam fazer o seu tratamento fora da fila comum aí da saúde.
0: Valeu, Rebelato. Obrigado. Rebelato foi um dos criadores lá em 96 e até hoje, né? Tá na entidade, tá como presidente agora. Um abraço para o Maicon, para a Fábia, a Vivi, que fez a apresentação ontem lá na Rivage também, completou 14 anos nessa semana e fez uma bonita dança ontem lá no evento dos 30 anos da Associação dos Fissurados do Vale do Itajaí. Mais uma referência solidária, né? De atendimento, de ajuda ao próximo que a gente tem aqui em Blumenau. Marcão, obrigado pelas informações, né? Tamo junto.
13: Toda sexta-feira, agenda social aqui na Menina FM, né? E a gente tem muita audiência, as pessoas vão mandando, né? A gente até faz o apelo, mandem, né? As informações durante a semana que a gente deixa tudo prontinho para rodar na sexta-feira.
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0: 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A gente volta já com o esporte e as últimas de hoje.
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4: Faltando 3 minutos para as 8 horas da manhã, o Rogério da Lotérica Periquito de Ouro vai falar com a gente agora. 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
4: Adriano Franco vai trazer agora as notícias. Quase, Adriano, que eu trago um suquinho aqui, hein? Quase.
6: Então, os ouvintes até comentaram ali. A gente tomou suco de manhã.
4: Eu posso te contar um negócio, Adriano? Eu tava escutando rádio ontem quando saiu aquele gol do Del Valle e anularam. Mas a gente tava secando, né?
6: Óbvio,
4: claro, né?
6: Todos nós.
4: E aí eu pensei, não, agora eu vou ter que achar um posto pra comprar suco Del Valle pra levar amanhã de manhã na rádio.
6: Ai, rapaz.
4: Mas daí, imediatamente, anularam o gol do Del Valle e o Flamengo empatou em Adriano Franco.
6: É, e com um jogador a menos, né? O Jorginho foi expulso.
4: Hein? Que time é esse do Flamengo, hein?
6: É, realmente, a gente sabe, até antes mesmo do confronto entre Flamengo e Independente Del Valle e Flamengo, sabíamos que o Flamengo era melhor, né? Mas o time equatoriano aprontou. Agora eu fico pensando o seguinte: o Flamengo teve dificuldades ontem no Maracanã, certo? Se o Independente Del Valle tivesse feito a parte dele jogando em casa, diante do seu torcedor, com certeza essa disputa de ontem teria ido para os pênaltis. O bom que o Flamengo foi eficiente no Equador e venceu por 2-0. Mérito do Flamengo. Então, a classificação, acredito que ela é justa, e agora o Flamengo vai encarar o Estudiantes da Argentina, algoz do Corinthians. E a outra semifinal, você já sabe, definida, teremos Fluminense e Palmeiras. A Conmebol deve, nos próximos dias, estar divulgando datas e horários dos jogos de semifinal da Libertadores. Agora, Rodrigo Vieira, o que a gente precisa comentar é o seguinte: é que Flamengo e Palmeiras, mais uma vez, poderão fazer uma decisão de Libertadores da América com grandes investimentos, e não podemos, né, deixar de falar, se estão, no caso, nesse posto, é porque tem conduzido.

0: das semifinais aí com o Atlético Mineiro. Então temos de um lado Boca e Vasco e de outro lado Atlético Mineiro enfrentando o Montevideo City Torque, que ontem venceu a equipe do Cienciano por 3-0. Falando agora, Rodrigo Vieira, sobre Campeonato Brasileiro, porque amanhã a gente vai ter, no caso, 5 jogos que vão abrir esta 28ª rodada, que seria a última rodada antes da pausa aí da data FIFA. Atlético Mineiro e Chapecoense, Mirassol e Botafogo, Remo e Santos, Vasco e Coritiba e São Paulo Internacional. Os demais jogos acontecem domingo: Grêmio e Palmeiras, Corinthians e Fluminense, Vitória e Cruzeiro, Flamengo e Bragantino, e domingo também à noite na Arena da Baixada tem Atlético Paranaense e Bahia. Já pela Série B, a gente tem Avaí e Criciúma entrando em campo neste final de semana. A gente vai trazer os detalhes no Esporte Total e na segunda edição do Jornal da Menina, mas temos que falar sobre o clássico do Chopp que vai acontecer aqui em Blumenau amanhã às 17 horas. Rodrigo Vieira, com o mando do Beck, teremos Beck Metropolitano, e que bom, às 17 horas, agora os refletores estão funcionando normalmente, a gente vai poder acompanhar uma partida de futebol aqui na nossa cidade no período tarde/noite, e que vença o melhor e que a gente venha ter um espetáculo dentro das quatro linhas e que não venhamos ter confusão fora das quatro linhas envolvendo torcedores. A gente fica na expectativa que venhamos ter um grande jogo. As duas equipes, conforme você muito bem disse, não estão bem na Copa Santa Catarina. O Blumenau está na penúltima colocação com 1 ponto e o Metropolitano ainda não pontuou, lembrando que o Metrô tem um jogo a menos, visto que folgou na terceira rodada, e temos os ganhadores que irão na faixa acompanhar esta partida, não é mesmo, Rodrigo?
1: É isso aí, temos aqui já os nomes, o Adriano já até deu um oi aqui para todos eles, porque eles ganham já o ingresso em PDF ali, o arquivo, né? O Kleber, Pedro Teodoro Lopes, Karina, Janaína Reis e Cláudio Mir, todos eles ganharam aqui um ingresso cada um. Valeu aí o pessoal do Beck pelos ingressos. E pra gente finalizar aqui, Adriano, vamos só passar as últimas informações. Agradeço o Adriano Franco com o esporte. Rua 7, obras acontecendo agora às 8 horas, estão fechando aqueles buracos ali na frente do Bela Joia, perto ali do Blue Pizza, do Dom Pepone, nessa região da 7 no centro. Atenção os motoristas, e tem obras também na Namide, que obras do Samai acontecendo, e por isso que a José Ferreira da Silva, aquela rua que liga ali a Beira Rio, a 15 e a 7, depois da ponte da Havan, tá fechada, viu? A guarda fechou. O Jefferson Fagundes, nosso repórter, o Jeff, tá acompanhando lá essa situação. Problemas no trânsito aí de Blumenau com obras acontecendo em plena sexta-feira. Paciência, paciência. Falando em trânsito, a gente até tá guardando as informações da Polícia Rodoviária Federal. Ontem um grave acidente aconteceu na BR-101 em Tijucas, novamente com cavalos soltos, viu, gente? Inclusive o ex-presidente da Fiesc, o José Alcântara Corrêa, que dá nome ao Parque das Topavas, morreu num acidente assim já faz bastante tempo. Ele morreu num acidente na 101, foi atingido por um cavalo. Dessa vez os cavalos acertaram os veículos ali, teve carros e caminhões envolvidos, um dos animais chegou a morrer. E graças a Deus, nenhuma pessoa morreu. Por um milagre, ninguém morreu nesse acidente. Mas novamente, na BR-101, naquela reta ali da Porto Belo, em Tijucas, cavalos que invadiram a pista, sentido norte, sentido Curitiba, né? Floripa para Curitiba, atingindo os carros que passavam ali. Acidente grave aí na 101 na noite de ontem, com pessoas feridas, mas a princípio nenhuma morte. Pelas informações que a gente recebeu, estamos aguardando na PRF ainda essas atualizações ao longo da manhã. E a gente tem que fechar aqui, Adriano, e você que acho que pode ser o nosso, inclusive, homenageado nesse momento, porque você que nasceu no Rio Grande do Sul está de parabéns aí no próximo domingo, hein, Adriano? Dia do Gaúcho, é isso?
0: Então, os gaúchos lá no Rio Grande do Sul estão brabos, porque caiu no domingo. Poderia ter caído na segunda-feira, o feriado.
1: É feriado daí lá?
0: Sim, feriado. Lá a gente tem eles, né? Agora, né? Eu não tô lá mais, mas antigamente se tinha o desfile, né? De cavalos, enfim, era muito bonito. Mas o pós-desfile era ruim, né? Porque porque os estrume nas vias, era, o negócio era tenso. Mas enfim, mas a tradição, com certeza, ela tá acima de qualquer coisa. O pessoal acordava cedo, como aqui também se acorda, toma um bom chimarrão. Então, quero abraçar aí todos os meus conterrâneos, nascidos, no caso, em solo gaúcho, né? Pelo dia do gaúcho, no dia 20. E a gente vai ter Tia Menina ao vivo lá no Chapéu de Couro. O Rafael Luiz vai estar com toda a equipe lá, falando um pouquinho sobre esse dia tão importante, Rodrigo Vieira.
1: É isso.

bom que caiu no domingo por isso, né? Porque tem o Tchê Menina especial Dia do Gaúcho no domingo agora, você não pode perder. Hoje à noite, Rancho de Taura também a partir das 7 da noite com o nosso querido Rafael Luiz. Então, viva os gaúchos, vamos terminar a sexta-feira aqui, acho que em ritmo não poderia ser diferente, né? Ó, sobe o som aí, DJ. Tchau, gente, bom final de semana. Vem aí o Show da Manhã com o Alan. 8:06 agora. Tô voltando pra ficar. Tchê, garotos!

0: obrigado pela sua audiência. 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
19: Amado povo de Deus, você que é ouvinte da Rádio Menina, amor que amor nunca morre. Gente que errou na procura e se decepcionou, O amor é o amor que nunca morre, mas pode também suceder. Assim como certas roseiras que não se cultiva, não chegam a crescer. A falta de quem a cultive, ele viva pequeno e não chega a crescer. Por isso que o amor possa crescer no teu coração e na vida da tua história, mas cultive para que ele possa crescer e germinar os frutos que tanto você precisa deste amor. Um grande abraço e fique com Deus.

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1: Ah, que maravilha. Salve, salve, galera. Bom dia, bom dia, bom dia. Uma excelente sexta-feira.

e até meio-dia a gente vai brincar, vai se divertir, vai dar risada, sempre com a sua participação. O WhatsApp da menina sempre recheado com prêmios, né? Quando não tem prêmio, a gente recebe ali, ó, meia dúzia de bom dia. Oi, tô te ouvindo. Aquelas mensagens de corrente, né? Agora, quando a gente solta uma promoção bacana, a gente recebe um bombardeio de mensagens. Então, vai se preparando aí, porque daqui a pouquinho a gente vai dar presente pra galera lá no WhatsApp da menina, 2102-6515. 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Segue a gente no Instagram,

Cacarejo. Dia do Gaúcho tá chegando, né? É, aqui na Rádio Menina, a gente tá vivendo a semana farroupilha. Então, a gente vai começar o programa de sexta-feira mais ou menos nessa tocada aqui, ó. Vamos começar com tudo, amigão. Tá no ar. Tá começando o nosso show da manhã.

0: ficar, né?
1: Eu vou ficar. Vou ficar.
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0: irmãzinha. Sim, é verdade. Ela vai ser daminha de honra. Ela vai levar as alianças. Teremos imagens logo, logo. E a Dai estará no show da tarde hoje. A Dai hoje me abandonou também. Ela estará no show da tarde e a gente vai tocar o barco desse jeito. Mas a Dai vai estar por aqui com o menino online, gravado. A Aline vai estar por aqui também com o horóscopo gravado, tá bom? Até meio-dia rola o nosso show da manhã. Galera que tá no zap, a Andréia de Gaspar tá ligadinha com a gente. Boa sexta-feira pra você também, Andréia. Tem mais a Eronice de Gaspar também tá ligadinha com a gente. Ah, tem mais aqui, ó, o Getúlio de Indaial, curtindo a programação da menina nas entregas do Mercado Livre. Valeu, amigão. Tem mais. Bom dia, Alan. Estamos curtindo a programação e trabalhando, é o Jefferson Gesseiro. Ô Jefferson, um abraço, amigão. Quem é que tá mandando foto de café da manhã? Isso é uma baita de uma sacanagem que vocês fazem com a gente. Não adianta mandar foto de bolo, de morango, com chocolate e não mandar um pedaço pra gente. Não faz isso, não faz. É a Jéssica. Ô Jéssica, beijo pra toda a turminha que tá aí no café, tá bom? Eu dei até zoom no bolo de chocolate com morango. Isso não se faz, não se faz.
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0: da manhã da menina, a gente curtiu o Lucas e Igor, Flash, teve o Panda, teve o Maiara e o Maraíza no comecinho do bloco, e daqui a pouquinho tem mais, tá bom? Fica à vontade pra mandar o seu bom dia, o seu recado, o nosso WhatsApp é o 21026515. Bom dia, Alan, hoje é aniversário da dona Ângela, manda um beijo pra nós aqui, é Manu, Karina e Giovana, ah, pra toda a turminha, e ô dona Ângela, parabéns, muita saúde. Mandaram até foto do cafezão aqui, ó. Delícia. Não adianta mandar foto. Não adianta. Tem que mandar o bolo pra gente. Ora. Beijo. Parabéns aí pra dona Ângela. Tá ligadinha com a gente. Tá curtindo a programação. Tem mensagem de áudio da audiência também. Vamos ouvir?
1: Bom dia. 18 de setembro. Adivinha o que que é hoje? Se comemora o quê? O aniversário do Edilson. Bom dia, Ala. Toca aí pra nós. Feliz aniversário, feliz aniversário. Parabéns pra você. Feliz aniversário para mim. Ala.
0: Ô Edilson, parabéns, amigão. Muita saúde, tudo de bom aí pra você. Eu juro que eu não ouvi fora do ar o áudio, tá? Do jeito que chegou, foi. Grande, grande abraço, parabéns, muita saúde. Deixa eu mandar um abraço pros meus amigos lá na mecânica, lá na oficina do Siloca. Sufoco, hein? Sufoco, hein, turma? Foi. Eu tava ali, ó, com o suquinho Del Valle na frente da TV e o secador de cabelo secando vocês. Foi por pouco, hein? Abraço toda a turma aí no Siloca com o radinho ligado aqui na menina. A Heloísa do Garcia tá ligadinha com a gente. Beijo pra Heloísa. Bom dia, tô curtindo a programação da menina. É, manda um beijo. É Yasmin. Oi, Yasmin, beijo pra você. Daqui a pouquinho a gente volta com muito mais. Segura aí.
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0: 8h45, bom dia.
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3: Oi, por aqui sou eu, a Day, esse é o Menino Online, trazendo fofoquinhas pra você, meu bem. Virgínia Fonseca e Vini Júnior deram mais um passo na relação. A empresária mostrou nas redes sociais que os dois passaram a usar alianças, é isso mesmo aí, ó, um dia triste para os haters, movimentando os fãs após uma história marcada por idas e vindas. No registro, eles aparecem exibindo a novidade na casa do jogador em Madrid, na Espanha. Pra completar o clima de comemoração, ela escolheu a música We Are The Champions como trilha sonora do momento. Nada mais justo, né, Virgínia? Depois de um ano aí de idas e vindas, do povo falando que você negociou o inegociável, a aliança veio, a aliança de namoro veio. Agora, será que vai vir de casamento? Pois é, fica a dúvida aí no ar. Mas, gente, como eu sempre digo, repitam comigo, gente feliz não incomoda a vida dos outros, tá? Então a bicha é milionária, é riquíssima, é lindíssima, tá com um cara que ela gosta do lado, aparentemente estão felizes, e é isso que importa, tá bom? Continue ligado por aqui, porque se o famoso apronta, o Menino Online conta.
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Neto e Cristiano quase todo dia. TV Menos é Mais, Fred e o Fabrício no comecinho do bloco, e daqui a pouquinho tem muito mais, tá bom? Você fica à vontade para mandar o seu bom dia, o seu recado. Nosso WhatsApp é o 21026515. Lá no nosso Instagram tem duas promoções rodando e hoje tem sorteio, tá bom? Hoje rola o sorteio. 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É para ir com a família toda. 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As duas promoções estão rolando no nosso Instagram. 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
3: Olá, Alan, bom dia para você, bom dia para quem se liga na programação da Rádio Menina. Informações do trânsito, alterações no trânsito aqui na área central de Blumenau. Atenção, condutores, a rua Professor José Ferreira da Silva está fechada por conta de obras que são realizadas na rua Namidec para melhorar o fluxo de veículos na região. Atenção aí, os motoristas que transitam pela região, sobretudo aqui pela Beira Rio também, né? Devem prestar atenção à sinalização e realizar o retorno contornando o prédio da prefeitura logo mais à frente, para depois seguir o seu fluxo de trânsito normal. Essa alteração segue nesta sexta-feira por conta de obras que o SAMAI realiza ali na rua Namidec. Falando em alterações, tem também, né, alteração do trânsito ali na rua 7 de Setembro. Um novo serviço na 7 de Setembro, na altura do número 2093, ali próximo ao posto Bela Joia. Ali está sendo feita uma recuperação do asfalto, o tráfego seguindo em meia pista naquele trecho da rua 7 de Setembro. São as movimentações e alterações do trânsito aqui na área central de Blumenau. Mais detalhes e outras informações, portal meninablu.com.br. Jefferson Fagundes para o jornalismo da Rádio Menina.
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6: Oi, gente, bom dia, tudo bem? Tô chegando com o horóscopo aqui na Menina, pra você ficar por dentro do que os astros revelam pra você no dia de hoje, hein? Vamos lá? Bom dia, Áries. Vai sobrar criatividade e jogo de cintura para lidar aí com o público. O dia vai trazer energias maravigolds para movimentar as redes sociais. Seja romântica com o mozão. Cor creme, número 59, 41 e 32. Bom dia, Touro. Cuide das tarefas de rotina em casa e curta a companhia e aí da família. Vai contar com uma dose extra de praticidade no serviço. No amor, bom clima para curtir. Cor pink, número 60, 44. E bom dia para você do signo de Gêmeos. Alô, Gêmeos! A lua dá uma força extra na hora de expressar aí suas ideias. Uma conversa com a turma pode ser divertida. Use e abuse do seu charme na conquista. Cor verde claro, número 56, 52 e 2. Daqui a pouquinho eu volto com os signos de Câncer, Leão e Virgem.
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2: Ai, ai, ai, como elas estão comportadinhas hoje, né? É muito comportadinhas hoje. Que é gravado. O horóscopo foi gravado, o Menino Online foi gravado, a Aline foi viajar, a Dai vai estar por aqui hoje à tarde, no show da tarde. É, elas estão comportadas na gravação. 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Agora tem Diego e Vitor Hugo.

0: Grupo Lima, aqui no Show da Manhã da Menina, Vagabundo. Boa, teve Safadão, teve Diego e Vitor Hugo no comecinho do bloco e daqui a pouquinho tem mais. E tocando essa música do embaixador, do dono do boteco, eu lembrei de um amigão que tá de aniversário hoje, São José Correia. Ô, seu José Correia, parabéns, muita saúde. Já passou dos 70 faz tempo, né? Ele parou de contar, ele não conta mais. Ele chegou nos 70, daqui pra frente não faz mais contagem de data aí, só comemora. E com patrocínio, tô sabendo que tem patrocínio pro chope, vai ter patrocínio aí pra carne. O véio é mão de vaca. O véio, ele não abre a mão pra te cumprimentar. Ele anda com dois escorpião no bolso. Ô, seu José, para de guardar dinheiro embaixo do colchão, seu José. Um abraço pro seu José Correia, maridão da dona Selma. Um beijo pra dona Selma, tá sempre ligadinha com a gente. Deixa eu mandar um abraço pro meu amigo Gerson Lois, é o patrocinador do shopping. É isso! Abraço, Valdo, Valdo Máquinas, toda a turma aí, galera que vai se reunir hoje para comemorar os 70 mais do seu José Correia. Eu acho que tá beirando os 80 ali. Tá quase. Abraço, seu José, muita saúde, tá bom? A gente vai pro intervalo comercial. Não, o velho é mão de vaca. Pra fazer a festinha de aniversário, é na base do patrocínio. É na base do arroba. Que fase, hein? Que fase. Para de guardar dinheiro embaixo do colchão, homem. Intervalo e a gente volta já.
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0: 9:25, bom dia.
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5: A Blue foi destaque no Campeonato Sub-16 de Atletismo. A competição aconteceu nos dias 12 e 13 deste mês de setembro, no oeste de Santa Catarina, na cidade de Chapecó. A Blue mostrou mais uma vez a força do atletismo blumenauense na formação de jovens talentos. A equipe masculina conquistou o título geral. Já a feminina ficou na terceira colocação no geral. Porém, teve destaques individuais. Os atletas Marco Antônio e Misael Flamand foram eleitos como destaques da competição. Para o Esporte Total, Adriano Franco.
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3: Bom dia, Câncer! Se anda sonhando em aumentar seus ganhos, pode comemorar, tá? A chance de conseguir um bônus ou premiação no serviço. A paquera anda meio devagar. Cor preto, números 26, 24 e 42. Bom dia, Leão! Vai ser mais fácil ter sucesso se agir com cuidado. No romance, deve manter o mozão caidinho por você. Cor amarelo, número 54, 25 e 9. E bom dia pra você do signo de Virgem. Deve iniciar o final de semana com vontade de diminuir o ritmo. Fique mais no seu canto e descanse bastante. Aposte na paixão para animar o romance. Cor vermelho, números 37, 28 e 1. Eu vou, mas eu volto. Daqui a pouquinho, com os signos de Libra, Escorpião e Sagitário.

mundo junto aqui no Show da Manhã. Teve Tiaguinho, teve Danilo e Davi, Eu Não Sou Terapia, e daqui a pouquinho a gente volta com mais. Seguinte, daqui a pouquinho eu vou liberar um par de ingressos pro baile do Chopp do Caça e Tiro Garcia Jordão, com a primeira rodada de Chopp por nossa conta, tá bom? 5 Chopps, pra começar bem.

0: adianta ligar agora, não. Já tem gente mandando mensagem no zap aqui, ó. Eu vou fazer por ligação, tá bom? Daqui a pouquinho. Galera que tá lá no zap com a gente, deixa eu mandar um beijo pra Ivonete, tá ligadinha com a gente, tá contentinha com o Flamengo dela, né? Mas foi no sufoco, foi no sufoco. Alice, tá ligadinha com a gente, beijo pra Alice. Deixa eu mandar um beijo pra Débora, tá ligadinha, tá curtindo a programação também. Tem mais, deixa eu mandar um beijo pra Jaqueline, tá ligadinha, tá curtindo a nossa programação. A Leila, tá ligadinha, tá curtindo também o nosso show da manhã. Seguinte, a gente vai voando pro intervalo e volta rapidão.
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25: Opa, voltei! Bom dia pra você do signo de Libra. A lua manda excelentes vibes aí para o relacionamento. Vai ser acolhida e tratada com carinho pelas pessoas queridas. Cor cinza, números 29, 27 e 56. Bom dia, Escorpião. A sua ambição vai estar em alta hoje. Aproveite as ótimas energias para se concentrar nos seus objetivos. Deve ter surpresas nos assuntos do coração. Cor magenta, número 57, 3 e 39. E bom dia para você do signo de Sagitário também. É um bom dia para fazer planos para uma viagem. Vai ter pique para praticar exercícios ao ar livre e cuidar da saúde. Tente inovar no romance. Cor azul turquesa, números 32, 59 e 22. Daqui a pouquinho tem os signos de Capricórnio, Aquário e Peixes.
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Manhã da Menina. Teve Guilherme, Benuto, Pedro e Benício, Corpo e Alma no comecinho do bloco e daqui a pouquinho tem mais, tá bom? A gente vai voando pro intervalo comercial. Daqui a pouquinho vai rolar sorteio de ingressos pro baile do Chopp lá no Cacetiro Garcia Jordão amanhã, um dos mais tradicionais bailes do Chopp de toda a região. É o de número 57 já que vai rolar amanhã lá no Cacetiro. Eu tenho um par de ingressos e a primeira rodada de Chopp a gente vai bancar. Daqui a pouquinho eu vou liberar o telefone. Segura aí.

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2: Em Blumenau, parcialmente nublado, temperatura 18 graus. 10:01, bom dia.
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2: Ao vivo aqui nos estúdios, Jefferson Fagundes.
4: Vamos lá, Alan, com informações para quem tá aqui na programação da Rádio Menina, Segurança Pública, uma mulher de 75 anos foi...

0: Os policiais encontraram uma quantidade de maconha e com o homem também tinha droga, uma porção de cocaína. Os três foram encaminhados para a delegacia de polícia civil e devem responder por essa tentativa de estelionato contra essa mulher de 75 anos. Mais detalhes e outras informações você tem no portal meninablu.com.br. Jefferson Fagundes para o jornalismo da Rádio Menina.
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3: Bom dia, Capricórnio. A lua envia as melhores energias para você encerrar um ciclo. Vai ficar mais fácil se livrar do que não tem utilidade. Há sinal de muita paixão com o Love. Cor bege, número 51, 23 e 33. Bom dia, Aquário. Aposte em uma sociedade ou trabalhe em equipe hoje. Será mais fácil terminar as tarefas em conjunto com os colegas. Vão chover contatinhos no seu caminho. Cor rosa, números 14, 15 e 60. E bom dia para você do signo de peixes. Redobre os esforços para atingir seus objetivos no serviço. A saúde exige maiores cuidados com o corpinho. Dê mais atenção a quem ama. Cor lilás, números 61, 2 e 7. E o horóscopo da menina fica por aqui. Bom final de semana!
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4: 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O tempo todo com você, tamo de volta. Metade do programa já foi, né? 10 da manhã, 10h10, já que loucura, passa rápido demais, hein? Daqui a pouquinho vai rolar sorteio de ingressos pro baile do Chopp do Caça e Tiro Garcia Jordão, que rola amanhã, e a primeira rodada de Chopp é por nossa conta. Um par de ingressos com 5 chopps, tá bom? Daqui a pouquinho eu vou liberar o telefone. Galera que tá no zap com a gente, deixa eu mandar beijos e abraços. Aqui, cara, tem muita gente bacana ouvindo a gente. A Leila tá ligadinha, tá curtindo a programação. O Ivo tá ligadaço com a gente, grande abraço. A Ana Carolina do bairro da Velha tá ligadinha, beijo. Tem mais gente aqui, ó, a Tatiane curtindo a programação. Eu quero os ingressos pro baile do Chopp, ó, daqui a pouquinho eu vou liberar o telefone, hein? Daqui a pouquinho. Já que é sexta-feira, já que já passamos das 10, eu fico aqui me perguntando por que esperar até meio-dia? Por que esperar até o último bloco? Não tem necessidade de esperar.

0: todo junto aqui no Show da Manhã da Menina. Teve Milionário e Zé Rico, teve Mato Grosso e Matias. Que bloquinho espetacular foi esse, hein? Ah, fala sério, só porque é sexta-feira. Tá bom, então. A gente vai pro intervalo comercial rapidão e volta já. 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E agora tem promoção nova, tem promoção nova rolando no Instagram da menina. Onde é que estão os tamborzinhos? Estão aqui, ó. 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

0: No show da manhã da menina, quem de nós dois? Boa, teve Natan e Zé Vaqueiro, Guilherme Benuto, Henrique Diego lá no comecinho do bloco e daqui a pouquinho tem mais, tá bom?
1: Foi lindo.
0: A gente vai pro intervalo comercial rapidão, na volta do intervalo, eu dou uma passadinha no WhatsApp pra mandar aquela meia dúzia de abraços, tá bom? 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
5: Oi, por aqui sou eu, a Dai, e esse é o Menino Online, trazendo fofoquinhas pra você. Simone Mendes se pronunciou após uma mudança em seu nariz, levantar especulações de que teria passado por uma rinoplastia. A cantora negou ter feito cirurgia e explicou que optou por um procedimento estético com fios de sustentação para levantar a ponta do nariz, que, segundo ela, caía quando sorria. Simone também contou que a região ainda está inchada e que o resultado definitivo deve aparecer nos próximos dias, pra gente não ficar preocupado. Mas, gente, parece outra pessoa. Ela só mexeu um pouquinho ali na ponta do nariz, mas vou te falar, parece outra pessoa, não parece mais a nossa Simone Mendes, tá? Tem gente ali que se perde às vezes nos procedimentos, né? Eu amo a Simone Mendes, mas olha, ficou muito, muito diferente. Eu acho que não combinou com ela, mas pode ser que a gente ainda não esteja acostumado, né? Só que se ela tá feliz, gente, quem somos nós na fila do pão pra falar alguma coisa, né? Confesso que, olha, que se eu tivesse o dinheiro dela também, de original em mim, só ia ter o sangue e o CPF. De resto, ia mexer em tudo. Continue ligado, porque se o famoso apronta, o Menino Online conta.
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Matheus e Cauã aqui no Show da Manhã da Menina. Muito bom, muito bom. Galera que tá no zap com a gente, deixa eu mandar beijos e abraços. Tem uma galera bacana aqui, ó. É a Graziella, tá ligadinha com a gente. Beijo pra Graziella. Quem mais? A Jussara, tá ligadinha com a gente também. Valeu, Jussara. Ivonete, tá ligadinha com a gente. Beijo pra Ivonete. É, tem mais. Ouço a Rádio Menina todos os dias. Sou de Pomerode. Um abraço pra toda a turma aí. É a Marlize de Pomerode. Valeu, Marlize. Tem mais. O Israel tá ligadaço com a gente. O Edson tá ligadão aí com a gente também. O Lindomar tá curtindo a programação. A Isa do Garcia quer os ingressos pro Zou Pomerode. Ô Isa, então vai lá no nosso Instagram e participa da promoção, tá bom? Lá no arroba menina FM Blue. A Ana Cristina tá ligadinha com a gente. Beijo pra Ana Cristina. Quem é que tá no Uber aqui ouvindo a gente? Deixa eu mandar um abraço aqui, ó. Galerinha que leva a gente pra lá e pra cá. Grande, grande abraço, Bruno. Valeu, Bruno. Abração pra toda a turma dos aplicativos. Galera da Blue Mob. A gente vai pro intervalo rapidão e volta já.

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1: Ao vivo aqui nos estúdios, Jefferson Fagundes.
2: Vamos lá, Alan, tô aqui para trazer os destaques do Jornal da Menina, segunda edição, que chega daqui a pouquinho, depois da propaganda eleitoral, às 12 horas e 25 minutos. No setor da segurança pública, a gente vai destacar a detenção de um foragido da justiça por homicídio no Rio Grande do Sul. Foi detido aqui na nossa região, viu? A Polícia Civil aqui de Blumenau prendeu esse homem em Pomerode. Vamos falar também das alterações do trânsito, até um alerta para quem já tá no trânsito. Ali a rua Professor José Ferreira da Silva tá fechada, viu, gente? Obras ali no centro estão impactando o trajeto. Teve também uma idosa que foi vítima de uma tentativa de estelionato, o famoso golpe do bilhete premiado. Chuva prevista para o fim de semana pode elevar o nível do rio Itajaí Açu. Instabilidades a partir do sábado aqui em Blumenau e também na região. Vamos trazer ainda outras informações, o esporte com Adriano Franco e muitas notícias, tá bom? Coladinho com a propaganda eleitoral, às 12 horas e 25 minutos, Jornal da Menina, segunda edição.
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4: 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Seguinte, a primeira ligação agora no 2102-6500 vai levar um par de ingressos para curtir amanhã o tradicional baile do chopp lá do Cacetiro Garcia Jordão. E a primeira rodada é por nossa conta, tá bom? Tá levando 5 chopps e 2 ingressos, mas tem que ligar agora. Vai lá, 2102-6500. Agora tem Hugo e Guilherme.

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0: Em Blumenau, parcialmente nublado, temperatura 20 graus. 11:22.
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6: O Flamengo teve dificuldades ontem para empatar no Maracanã com o Independente Del Valle. Aliás, o time carioca saiu atrás do placar, viu os equatorianos terem um gol anulado, mas nos minutos finais da partida, com um jogador a menos, o Jorginho foi expulso, De Arrascaeta entrou em campo e marcou o gol que decretou a classificação do Flamengo para a semifinal da Libertadores da América. Como o Flamengo venceu no Equador por 2-0, se garantiu em mais uma semifinal de Liberta e vai encarar o Estudiantes da Argentina, Algoz do Corinthians. A outra semifinal de Libertadores da América será brasileira, entre Fluminense e Palmeiras. A Conmebol deve, nos próximos dias, estar divulgando datas e horários das partidas de semifinal da Libertadores da América. Para o Esporte Total, Adriano Franco.
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3: Estamos de volta para mais uma sequência aqui na 97,5. Essa é a Rádio Mineira de Blumenau. Agora tem Ed Brito e Samuel.

abraço, Christian. Beijo, Ângela. Estão sempre aí com o radinho ligado na menina. Que legal, que bacana. Ó, galera do Zap aqui, ó. Deixa eu mandar um abração pro Miguel, tá ligadão com a gente. O Norberto, motorista de aplicativo, levando a gente de carona. A Isis, tá ligadinha com a gente, curtiu o show da manhã. É.

0: Benedito. Deixa eu mandar um beijo aqui, ó. A Raquel, manda um alô pra turminha aqui trabalhando com o radinho sempre ligado na menina, Alan. Ah, que legal. Beijo pra toda a turminha aí. Manda o nome da turma toda aí pra gente, por favor. Intervalo rapidão, já já. A saideira, as últimas de hoje, meio-dia em ponto, tem horário eleitoral, os nossos candidatos aí fazendo promessa, se xingando, se batendo. E meio-dia e 25 tem o Jornal da Menina, segunda edição.
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0: 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Deixa eu falar do 1º de janeiro, vai. 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

0: idosa de 75 anos é alvo de tentativa de golpe do bilhete premiado em Blumenau. Três suspeitos foram presos pela polícia nas proximidades de banco. Homem de 29 anos procurado por homicídio no Rio Grande do Sul é preso em Pomerode. Foragido foi localizado pela Polícia Civil. Rua Professor José Ferreira da Silva é fechada no centro de Blumenau. Motoristas precisam fazer retorno próximo à prefeitura durante o período de interdição e durante o período de obras na Rua Namideque. Motociclista de 22 anos morre em colisão frontal com caminhão na BR-470 em Ibirama. Vítima foi socorrida, mas não resistiu aos ferimentos. A NTT inicia procedimentos para suspender transportadoras que pagam frete abaixo do piso. Empresas com mais de 4 autuações em 6 meses podem ter o registro suspenso por até 30 dias. O esporte em destaque. Adriano Franco, boa tarde para você.
1: Boa tarde, Jefferson Fagundes e ouvinte menina. Flamengo se classifica para a semifinal da Libertadores da América. Seleção brasileira de vôlei masculino vence mais uma no Sul-Americano. A Blue é destaque no Campeonato Sub-16 de Atletismo. 5 jogos amanhã abrem a 28ª rodada do Brasileirão. E falaremos também sobre Copa Santa Catarina. Amanhã teremos no SESI o clássico do chope entre Beck e Metropolitano. Eu trago os detalhes nesta edição do Jornal da Menina, segunda edição.
0: Muito bem, obrigado, Adriano Franco. Até já com essas e outras informações do esporte. Vamos trazer ainda a previsão do tempo, toda a expectativa para o fim de semana, né? As instabilidades estão chegando para o fim de semana. Já já vamos trazer detalhes disso e muitas outras notícias. É o Jornal da Menina, segunda edição. Que já está no ar.
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0: Agora são 12:30, meio-dia e 30. Excelente início de tarde para você que está acompanhando a gente pelo Radinho 97.5, no trânsito, no trabalho, em casa. O ouvinte da menina é multiplataforma. Também pode acompanhar a programação pelo Facebook, pelo YouTube, pelo aplicativo Menina Play e o portal meninablue.com.br. Também transmite o nosso conteúdo com imagens, tá bom? Você pode assistir o Jornal da Menina, tanto a primeira quanto a segunda edição. Hoje é sexta-feira, dia 18 de setembro de 2026. Hoje a gente comemora o Dia dos Símbolos Nacionais. Eu sou Jefferson Fagundes e vou com você a partir de agora com muita informação. A coordenação de jornalismo da Menina FM em Blumenau é de Marcos Roberto Jana. Você que está nos acompanhando pelo rádio ou pelas plataformas, pode falar com a gente pelo WhatsApp, tá bom? Manda a sua mensagem, a sua informação, o seu vídeo, a sua foto, a sua denúncia, enfim, aquilo que você quer que chegue ao jornalismo aqui da menina, manda pelo WhatsApp, tá bom? 2102-6519. 2102-6519. 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
0: Nosso tradicional giro pelos principais portais de informação do Brasil, da nossa região e também, é claro, né, o nosso portal meninablue.com.br. Ministro José Múcio tem número clonado por golpistas que pedem dinheiros e contatos. Banco Central atualiza regras de regulamentação do Pix. Veja o que muda. E ainda, né, pelas informações que estão circulando, o Banco Central amplia o uso do Pix em contas salários e reforça combate a fraudes. Crise no STF ajuda Vorcaro e faz investigadores temerem reviravolta. Brasileiros estão entre migrantes que mudaram o mapa de cidades dos Estados Unidos. Ainda em destaque, defesa de Vorcaro pede a Fachin revogação da prisão preventiva. Procuradoria-Geral da República se manifesta a favor de deixar pai de Vorcaro sair para fazer exames médicos. No portal Menina Blue, em destaque, chuva prevista para o fim de semana pode elevar nível do rio Itajaí-Açu. Daqui a pouquinho, na previsão do tempo, nós vamos tratar desse assunto e ainda as mudanças, né? No Poder Público Municipal, Fernando Lenzi assume gabinete e Alexandre Vargas acumula o comando da mobilidade urbana. Vamos trazer daqui a pouquinho também essas informações. Foragido por homicídio no Rio Grande do Sul, é preso pela Polícia Civil em Pomerode. Também vamos trazer os detalhes dessa informação dentro do noticiário da Segurança Pública. Para muitas outras informações, acesse o portal meninablu.com.br. Lá também tem informação o tempo todo para você. Agora, 12:33.
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0: Vamos falar justamente dessa mudança no alto escalão da Prefeitura de Blumenau. A Prefeitura anunciou mudanças no comando de três áreas da administração municipal. Essas mudanças, elas passam a valer a partir da próxima segunda-feira, dia 21, pelo que informou a Prefeitura. O atual secretário de Mobilidade Urbana, Fernando Lenzi, assumirá a chefia de gabinete. Com isso, o atual chefe de gabinete, Dênio Scottini, passará a comandar a Procuradoria-Geral do município. A terceira mudança é na Secretaria de Mobilidade, que agora vai ser comandada interinamente por Alexandre Vargas, atual secretário de Segurança Pública, que vai acumular as duas funções. Essas alterações foram anunciadas na manhã desta sexta-feira pela Prefeitura de Blumenau. 12:34, durante o fim de semana, tem programação no Teatro Carlos Gomes. A Secretaria Municipal de Inclusão da Pessoa com Deficiência vai promover neste domingo, dia 20, o evento Arte que Inclui, no Teatro Carlos Gomes, uma programação gratuita que acontece das 9 da manhã até as 5 da tarde e integra o Setembro Branco da Inclusão, dedicado à valorização da diversidade e acessibilidade e ao protagonismo das pessoas com deficiência. No palco, a programação reúne peças de teatro, apresentações musicais, declamações de poemas em libras, coral, dança do ventre e roda inclusiva de carimbó. Ao longo do dia, o público também confere exposições de artes visuais com obras táteis e acessíveis e estações interativas com experiência sensorial, né? Essa programação começa às 9 horas da manhã com recepção, cerimônia de abertura e ao longo de todo o dia tem uma vasta programação para ser cumprida. Todos os detalhes estão no portal da Prefeitura de Blumenau. Agora são 12:35, 12:35. Jornal da Menina tem agora um recado para você de economia, viu? 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São 12:37, 12:37, a gente vai fazer uma rápida parada, daqui a pouquinho a gente já volta, trazendo em detalhes a expectativa da previsão do tempo. Tem um aviso meteorológico do Alerta Blue com relação às instabilidades, a previsão, né, de elevação do nível do rio, a possibilidade de alagamentos, tudo por conta do que é previsto, né, em termos de acumulados de chuva para o fim de semana, entre 80 e 100 milímetros aqui na nossa região. Daqui a pouquinho, o meteorologista Gabriel Cassol vai explicar isso em detalhes para a gente e trazer também uma prévia da previsão do tempo no fim de semana. Segurança Pública também em destaque daqui a pouquinho. Voltamos já.
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0: Muito bem, são 12:41, meio-dia 41. Estamos de volta com o Jornal da Menina, segunda edição. Muito obrigado pela sintonia. Muito obrigado você que acompanha a menina pelo rádio e também pelas plataformas digitais. Está ouvindo a gente pela internet. Vamos juntos, viu? Tem muita informação ainda para você aqui na programação da menina. Atualizando a temperatura neste momento, de acordo aqui com os dados do Alerta Blue. O tempo está bastante fechado, né? Bem diferente dos outros dias desta semana. 20,8, quase 21 graus. De acordo aqui com as informações da meteorologia. Vamos saber do tempo, da temperatura e a expectativa de como deve ficar tudo isso para o fim de semana.
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0: Quem atualiza tudo pra gente é o meteorologista Gabriel Cassol, do Alerta Blue, Defesa Civil de Blumenau. Boa tarde para você, Cassol.
3: Boa tarde, Jefferson e todos os ouvintes do Jornal da Menina. Nesta sexta-feira, a circulação marítima volta a influenciar as condições do tempo, deixando o dia com um pouco mais de nebulosidade e a partir do período da tarde tem possibilidade para chuva fraca isolada aqui na região do Médio Vale. A temperatura máxima hoje à tarde varia em torno dos 22 graus. Já a partir de amanhã, sábado, o tempo fica mais instável. E vamos ter ao longo do sábado a atuação de algumas perturbações na atmosfera, somado com o fluxo de umidade que vem em direção a Santa Catarina. No decorrer do sábado, o céu permanece encoberto e tem possibilidade para chuva persistente, de fraca, moderada intensidade, principalmente a partir do período da tarde, onde tem risco para chuva intensa em curto espaço de tempo. Essa condição de tempo mais instável se estende também no decorrer da madrugada do domingo, onde ainda se mantém esse risco para chuva intensa aqui na região do Médio Vale. Já no decorrer da manhã do domingo, o sol volta a aparecer e o calor ganha intensidade rapidamente. Vamos ter um ar mais quente avançando ao longo do domingo, que vai trazer já durante as tardes sensação de calor aqui para nossa região, com temperaturas já próxima dos 30 graus. Por conta disso, durante o período da tarde do domingo, tem possibilidade para pancadas de chuva controvoadas aqui na região do Médio Vale do Itajaí. Por isso, é importante que a população acompanhe os avisos e alertas emitidos através do site da Defesa Civil de Blumenau e também através do aplicativo Alerta Blue ao longo do final de semana aqui para nossa região. Com as informações do tempo, direto da Defesa Civil de Blumenau, meteorologista Gabriel Cassol.
0: Muito obrigado, Gabriel Cassol, pelas informações. É claro, vamos ficar durante o fim de semana com as atenções voltadas, né, para as informações que a Defesa Civil, o Alerta Blue vão divulgar, mas a expectativa é essa: entre sábado e segunda-feira, acumulados na região que podem ficar entre 80 e 100 milímetros, né? Pontualmente maiores ou menores, cenário com a possibilidade também de elevação do nível do rio Itajaí-Açu. Tudo isso, obviamente, a Defesa Civil, os meteorologistas vão atualizar durante o fim de semana, durante as próximas horas também. Agora são 12:44. Antes de trazer aqui o noticiário da segurança pública, um recado aqui a pedido de um ouvinte nosso, José Alves da Silva. Ele perdeu a carteira dele, né? Tá buscando a carteira com os documentos. Ele mora na Itopavazinha e tá dizendo aqui pra gente que na carteira estavam, né, os documentos, cartões de banco. Ele tá pedindo a gentileza de quem encontrou, de quem encontrar, entrar em contato com ele. Ele deixou aqui dois números de telefone, eu vou passar aqui, é o 99991. Voltando aqui o telefone do nosso amigo José, peraí, 99131. Deixa eu pegar aqui certinho o telefone do José, para passar sem erro, né, José? Deixa eu ver aqui o telefone dele agora sim, 991-313160, 991-313160, se você encontrou ou encontrar a carteira com os documentos do José Alves da Silva, 991-313160. Boa sorte, tomara que encontre rapidamente aí a sua carteira, os documentos, para evitar, né, essa dor de cabeça. 12:01.
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0: Na segurança pública, a gente fala de uma tentativa de estelionato que aconteceu, tendo como vítima uma mulher de 75 anos. Isso aconteceu ontem à tarde ali na Itopava Norte. Segundo a Polícia Militar, a vítima estava num banco. estava tentando fazer uma transação de um valor considerável quando os policiais foram acionados. Durante o atendimento, foi identificado o golpe do bilhete premiado, que é aquele golpe famoso, né? A pessoa chega dizendo que tem um bilhete premiado, não consegue sacar sozinha, precisa de um valor para liberar tudo aquilo, enfim, aquele papo furado que o estelionatário, que o malandro tem, né? Três suspeitos que estariam envolvidos na tentativa foram abordados em um carro que estava nas proximidades desse banco. Dois homens e uma mulher. Dois homens, um de 31, outro de 35 anos e uma mulher de 29. No veículo em questão, os policiais encontraram o bilhete, né, que eles estavam tentando usar ali para aplicar o golpe. Com a mulher encontraram ainda maconha, com um homem de 31 anos de idade, mais droga, ele estava com uma porção de cocaína. Os três foram presos e levados para a delegacia. Falando em prisões que foram registradas, teve prisão aqui na nossa região, no município de Pomerode. A Polícia Civil conseguiu prender um foragido da Justiça do Estado do Rio Grande do Sul. Esse homem de 29 anos estava sendo procurado pelo crime de homicídio, foi preso ontem à tarde na vizinha Pomerode. A prisão foi realizada por policiais da Delegacia de Homicídios do Departamento de Investigações Criminais aqui de Blumenau. Após diligências para localizar o foragido, os agentes identificaram, né, que ele estava no estabelecimento ali no bairro Ribeirão Solto. O homem foi localizado por volta das 2 horas da tarde. O mandado de prisão é expedido pela vara criminal da comarca de Alegrete, no Rio Grande do Sul. Depois de receber voz de prisão, ele foi trazido para Blumenau, já está no presídio regional de Blumenau e vai ficar à disposição das autoridades. Meio-dia e 48, tivemos adolescentes sendo detidas porque estavam furtando. Duas jovenzinhas, uma de 13 e outra de 15 anos, foram detidas na noite de ontem. Estavam furtando produtos no estabelecimento comercial ali no bairro Garcia. A Polícia Militar foi chamada, encontrou as duas na proximidade ou nas proximidades do estabelecimento. E com elas estavam alguns produtos furtados que foram recuperados. Os itens eram de higiene e também cosméticos. As adolescentes foram encaminhadas, né, até a delegacia de Polícia Civil, né, para que os responsáveis fossem chamados, enfim, toda a situação foi se desenrolar lá na Polícia Civil. Agora são 12 horas e 49 minutos.
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0: No trânsito, a gente fala de alterações aqui na área central de Blumenau por conta, né, de obras, de, enfim, manutenções que estão sendo feitas. A rua Professor José Ferreira da Silva está fechada desde o início da manhã de hoje, depois das 7:30. A Guarda Municipal de Trânsito fez ali o fechamento da rua e socorre por conta de obras ali na rua Namidec. Essa medida foi adotada, né, para melhorar o fluxo de veículos durante esses trabalhos. Motoristas que circulam pela região devem ficar atentos à sinalização para seguir o fluxo do trânsito. Tanto quem segue pela 15 de novembro quanto ali pela Beira Rio deve fazer o retorno, contornando ali o prédio da Prefeitura de Blumenau e aí depois seguir o seu trajeto normal. Esse bloqueio deve seguir pelo menos no dia de hoje até às 5 da tarde, tá bom? Então você que vai acessar o centro da cidade tem por costume pegar ali a Professor José Ferreira da Silva, seja para acessar a 15 ou para pegar a Namidec e acessar a 7 de setembro. Essa via está bloqueada e deve permanecer assim ao longo da nossa sexta-feira. São 12 horas e 50 minutos, meio-dia e 50. Vamos fazer um rápido intervalo. Daqui a pouco a gente volta com mais informações. Vamos trazer notícias daqui a pouquinho com relação ao trânsito também, né? Notícias sobre fiscalizações para quem insiste em beber e dirigir. E atualizações da nova lei seca, né, gente? A nova lei seca, as novas regras, aliás, da lei seca estão prevendo um pré-teste hidrogômetro. Mas o uso de Santa Catarina, ainda em Santa Catarina, depende de adequações. Teve uma resolução do CONTRAN criando novos procedimentos de fiscalizações e a gente vai trazer detalhes disso daqui a pouquinho. Ainda hoje o esporte e muitas outras informações. Voltamos daqui a pouco.
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1: Muito bem, agora são 12 horas e 54 minutos. Jornal da Menina, segunda edição, está de volta. Temperatura em 20 graus e meio. Neste momento, o tempo segue encoberto aqui na área central de Blumenau. A expectativa de instabilidades durante o fim de semana, a meteorologia aponta. São 12 horas e 54 minutos.
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1: O Samai aqui de Blumenau vai realizar neste domingo, dia 20, uma manutenção preventiva na subestação elétrica da estação de tratamento de água 3, a ETA 3, do bairro Progresso. Para a execução do serviço, a estação será paralisada por até 6 horas. O trabalho, né? A previsão é que o início ocorra às 6 horas da manhã. Por causa da paralisação, o abastecimento de água pode ser afetado nos 11 bairros abastecidos pela estação, além do bairro Progresso, Garcia, Glória, Valparaíso, Vila Formosa, Jardim Blumenau, Bom Retiro, Ribeirão Fresco, Centro, Ponta Aguda e Forster. Para reduzir os impactos, o Samai diz que vai reforçar o trabalho dos caminhões-pipa no abastecimento dos reservatórios e dos pontos estratégicos instalados nesses bairros. O fornecimento deve ser regularizado ao longo do dia, depois que a ETA 3 retornar às suas atividades. O Samai também coloca aqui algumas orientações, né, para a retomada do abastecimento: não usar, né, a água ou beber, preparar alimentos se ela estiver com arraste, deixar a água correr até que ela saia incolor. Se o problema persistir, o usuário, o consumidor, pode entrar em contato pelo Samai através do número 115 ou pelo WhatsApp 99691-0305. 99691-0305. Agora são 12 horas e 56 minutos.
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1: Pelas informações estaduais, a gente fala sobre as novas regras da lei seca, né? Essas novas regras, elas prevêem um pré-teste e também drogômetro, mas o uso disso em Santa Catarina depende de adequação. Resolução do CONTRAN cria novos procedimentos de fiscalização, mas não altera, né, as infrações. O presidente do CETRAN detalha o que muda, né, na prática para os condutores catarinenses. Quem vai trazer todas as informações em detalhe aqui pra gente é o repórter Cadu Reis. Pois não, Cadu?
3: O Conselho Nacional de Trânsito aprovou uma nova regulamentação para os procedimentos de fiscalização da lei seca. As regras não alteram a legislação, que continua prevendo infração gravíssima, multa de quase R$3.000 e suspensão do direito de dirigir por 12 meses diante do flagrante pela condução sob influência de álcool ou substâncias psicoativas. A resolução do CONTRAN institui uma fase de triagem nas operações de fiscalização realizadas pelos órgãos de trânsito com um pré-teste. O presidente do Conselho Estadual de Trânsito de Santa Catarina, Renato Pereira Gomes, explica.
4: As infrações, elas não mudam. O que muda é a forma de aferição disso. Primeiro item é que pode haver um pré-bafômetro. Ele não é obrigatório, mas é uma opção. O agente de trânsito poderá fazer um teste passivo, um pré-teste. Na prática, ele é tipo um microfone que a pessoa só coloca perto da boca e sopra. Ele serve só para triagem. Se esse resultado der positivo, o condutor passa a fazer o teste do bafômetro com um etilômetro certificado e aprovado pelo Inmetro. Esse equipamento por si só, ele não é suficiente para gerar uma infração. É só uma triagem que chama. Outra situação, a regulamentação, ela ficou mais clara para o álcool residual. Por exemplo, um bombom com licor. Se o pré-teste acusar álcool nessa circunstância, o resultado inicial não serve, não é o suficiente para autuar o motorista. Aí sim faz o teste com o etilômetro e, se for o caso, pode ser feito depois de 15 minutos uma contraprova.
3: A resolução do CONTRAN também regulamenta o uso de equipamentos certificados para identificar outras substâncias ilícitas ou medicamentos que alterem o sistema nervoso. O presidente do Conselho Estadual de Trânsito de Santa Catarina, Renato Pereira Gomes, detalha.
4: Passou a regulamentar também os equipamentos destinados a identificar substâncias psicoativas diferentes do álcool, que a gente chama popularmente conhecido como drogômetro. O resultado desse aparelho será qualitativo. Ele indica apenas a presença ou a ausência dessa substância, mas não a quantidade dela existente no organismo. O equipamento também deve atender requisitos técnicos e precisa ser certificado pelos órgãos de fiscalização e pelo Inmetro. A partir de amanhã nós vamos ter o drogômetro em Santa Catarina? Não, ainda não. Ainda está se desenvolvendo equipamentos que precisam precisam ser aprovados para que eles possam efetivamente vir a ser escolhido, adquirido em licitação e passar a ser aplicado nas nossas rodovias. Para esse ano, penso eu que seja um pouco difícil, ainda tem um prazo para adequação dos sistemas, identificação dos equipamentos, aprovação em metro, quem está disponível no mercado, depois de licitação, acaba demorando um pouquinho. Então, imagino que seja coisa para ser implementado no país a partir de 2027.
3: O novo regramento da Lei Seca mantém a utilização do atual bafômetro e a recusa ao teste continua gerando infração gravíssima com a mesma punição do flagrante por conduzir veículo sob influência de álcool ou substâncias psicoativas. De Florianópolis, da Rede de Notícias Acaerte, Cadu Reis.
1: Muito obrigado, Cadu Reis, pelas informações. Agora são 12:59. Antes do último intervalo aqui do Jornal da Menina, segunda edição, tem um recado para você. 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Uma rápida parada, daqui a pouco a gente já volta com as informações do esporte, tudo que tem para acontecer no fim de semana, o Adriano Franco vai trazer pra gente. Até já.
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6: São 13h04, 1h04, um ótimo início de tarde para você. Seguimos com o Jornal da Menina, segunda edição, reta final já. 20 graus neste momento, tempo encoberto, a possibilidade de instabilidades para o fim de semana, de acordo com a meteorologia. Agora a gente vai trazer as informações do esporte aqui no Jornal da Menina.
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6: E para isso a gente chama o Adriano Franco para atualizar tudo que tem para acontecer durante o fim de semana. É com você, Adriano.
8: A seleção brasileira masculina de vôlei venceu a Colômbia ontem por 3-0, parciais de 25-23, 25-14 e 25-16. O resultado fez o Brasil reassumir a liderança e seguir com a invencibilidade intacta na competição. Agora, a seleção brasileira vai encarar a Venezuela amanhã, às 11 horas. No domingo, terá duelo com a Argentina, às 10 horas. Os dois jogos serão no Maracanãzinho, no Rio de Janeiro. Vale lembrar que o campeão do Sul-Americano se garante nas Olimpíadas, que vai acontecer em Los Angeles no ano de 2028. A Blue foi destaque no Campeonato Sub-16 de Atletismo. A competição aconteceu nos dias 12 e 13 deste mês de setembro, no oeste de Santa Catarina, na cidade de Chapecó. A Blue mostrou mais uma vez a força do atletismo blumenauense na formação de jovens talentos. A equipe masculina conquistou o título geral. Já a feminina ficou na terceira colocação no geral. Porém, teve destaques individuais. Os atletas Marco Antônio e Misael Flamande foram eleitos como destaques da competição. O Flamengo teve dificuldades ontem para empatar no Maracanã com o Independente Del Valle. Aliás, o time carioca saiu atrás do placar, viu os equatorianos terem um gol anulado, mas nos minutos finais da partida, com um jogador a menos, o Jorginho foi expulso, De Arrascaeta entrou em campo e marcou o gol que decretou a classificação do Flamengo para a semifinal da Libertadores da América. Como o Flamengo venceu no Equador por 2-0, se garantiu em mais uma semifinal de Liberta. E vai encarar o Estudiantes da Argentina, algoz do Corinthians. A outra semifinal de Libertadores da América será brasileira, entre Fluminense e Palmeiras. A Conmebol deve, nos próximos dias, estar divulgando datas e horários das partidas de semifinal da Libertadores da América. Inicia amanhã, às 17 horas, a quarta rodada da Copa Santa Catarina e com clássico. Será o clássico do Chopp no SESI, às 17 horas, entre Blumenau e Metropolitano, que não estão fazendo uma boa Copa Santa Catarina. O Beck

primeira rodada descansou. E trazendo informações fora de campo entre esse jogo envolvendo o BEC Metropolitano, a linha 507 Vorster, do transporte coletivo aqui da cidade, terá viagens extras neste sábado para atender os torcedores que irão acompanhar a partida entre Blumenau e Metropolitano. Os ônibus sairão do terminal da Fonte às 15h30, às 16h e às 16h30, com destino ao estádio do SESI. Após o término da partida, por volta das 19h, um ônibus também fará o trajeto do complexo esportivo até o terminal da Fonte. Mais informações você pode acompanhar no portal meninablue.com.br. 5 jogos amanhã abrem a 28ª rodada do Campeonato Brasileiro. Atlético Mineiro e Chapecoense às 16h, no Maião às 17h tem Mirassol e Botafogo, 18h.

0: 20h30 no Mangueirão tem Remo e Santos, às 20h30 em São Januário, Vasco recebe o Curitiba e no Morumbis, às 21h, tem São Paulo e Inter. Os demais jogos acontecem domingo. Grêmio e Palmeiras, Corinthians e Fluminense, Vitória e Cruzeiro, Flamengo e RB Bragantino e na Arena da Baixada, domingo, às 19h30, tem Atlético Paranaense e Bahia. Foram essas informações do esporte, Jefferson. Grande abraço, ótimo final de semana e segunda a gente está de volta aqui com vocês na segunda edição do Jornal da Menina.
1: Bom fim de semana para você também, Adriano Franco, atualizando as informações do esporte. O Adriano vai voltar durante a tarde aí no Esporte Total, trazendo também outras novidades pra gente. E com o esporte a gente encerra a segunda edição do Jornal da Menina desta sexta-feira, 18 de setembro de 2026. Para muitas outras informações, acesse o tempo todo durante o fim de semana o portal meninablue.com.br, durante a tarde as edições da Central de Notícias aqui nos 97.5 e segunda-feira tem Jornal da Menina primeira edição logo cedinho às 6 horas da manhã e a segunda edição às 12h25. Uma excelente tarde, um ótimo fim de semana e continue aqui na programação da Rádio Menina, a rádio que está o tempo todo com você. Tchau.
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0: Atenção, condutor, a rua Professor José Ferreira da Silva, na região central de Blumenau, está fechada por conta de obras que estão ocorrendo na rua Namidec. A medida foi adotada para melhorar o fluxo de veículos durante os trabalhos. Os motoristas que circulam pela região devem ficar atentos à sinalização. Para seguir o fluxo do trânsito, é necessário fazer o contorno no prédio da prefeitura, tanto quem segue pela beira-rio, quanto quem trafega pela rua 15 de novembro. Mais detalhes e outras informações você tem no portal meninablu.com.br. Jefferson Fagundes para o jornalismo da Rádio Menina.
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2: Oi, por aqui sou eu, a Day, a partir de agora te fazendo companhia em mais uma edição do Show da Tarde. Hoje é especial, sabe por quê? Porque hoje sextou, meu bem, sextaremos juntinhos por aqui até as 5 horas da tarde, bora? 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Agora, meu bem, aumenta o som, porque sextou e a gente vai sextar bonitinho começando o nosso Show da Tarde, sabe como? Assim, ó, aumenta o som. Ana Castela, não é pressa, é pressão, meu bem. Bora, sextou.

0: Opa, cadê? Eu tô por aqui, com mais uma edição do Jô da Tarde, te fazendo companhia até as 5. Bora junto nessa sexta-feira. Que delícia, meu bem. Feliz sexta-feira pra você falando nisso, tá? Quero você participando, mandando sua mensagem, mandando seu alô. Fique à vontade, que eu estou aqui, ó, online, disponível pra você, tá? 21026515 e vai ter prêmio também, tá? É, vai ter prêmio pra você que participar, mandar a sua mensagem, mandar o seu alô. Quer mandar áudio? Manda também mensagem de texto, tá valendo tudo, tá? Tá valendo pra você também, sabe o quê? Um par de ingresso pra você curtir um cineminha. É, porque hoje é sexta-feira, né? Sexta-feira pede, final de semana pede um cineminha aí a dois. Então tá aqui, um par de ingresso pra você que participar. Finalzinho do programa a gente vai saber quem foi que ganhou, tá bom? E ó, um par de ingresso mais uma camiseta lindíssima da menina, tá bom? Pra você ficar, ó, bonitão ou bonitona, tá bom? Então bora! Até às 5, muita música boa, informação, bate-papo. Quero você aqui juntinho comigo.
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1: Opa, finalizando mais um bloco musical por aqui com Bruno e Barreto, Texana 37. Procura-se a Tona, é minha, traz pra cá. Teve também Guilherme Santiago, Pijama Amarelo, Pedro e Benício com Lembrança Boa. Só música boa por aqui, tem muito mais vindo pela frente, tá, meu bem? Continua ligadinho aqui comigo até às 5 com o Show da Tarde. Quero você participando, mandando sua mensagem. Fica à vontade, porque hoje é sexta-feira, meu bem. Hoje sextou. Sextou e sextou bonito, tá? Tem prêmio pra você, tem música boa, então motivos não te faltam pra você participar. Não tem o nosso WhatsApp ainda? Então já anota aí, ó, 2102-6515, valendo sabe o quê? Um par de ingresso pra você curtir um Cineminha 2. Que delícia, né? Que delícia nesse final de semana. Quem não gosta? Diz pra mim. Então participa, vem cá, manda sua mensagem que você já vai estar concorrendo. E também tem uma camisa aqui lindíssima da menina pra você ficar aí, ó, bonitão ou bonitona, tá bom? Então manda mensagem, participa. A Márcia já tá por aqui, garantindo a participação dela. Márcia Oliveira de Gaspar, um beijo pra galera de Gaspar, tá sempre ligadinha aqui com a gente, sempre acompanhando a programação. A Ana Carolina também, quero cinema. Quem não quer, né, Aninha? Um beijo pra você, viu, minha linda? Obrigado pela participação e pela companhia. Tá todo mundo ligado por aqui, todo mundo participando, né? Como diz o Alan, vocês são interesseiro, né? Foi só eu falar de prêmio aqui, ó, choveu mensagem no nosso WhatsApp, mas continue participando.
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1: O tempo todo com você, 2:38.
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1: Bem, vamos de fofoquinha nessa tarde, bora! Simone Mendes se pronunciou aí após a mudança em seu nariz, levantar especulações de que teria passado por uma rinoplastia, mas ela desmentiu, ela negou ter feito cirurgia e explicou que optou aí por um procedimento estético com fios de sustentação para levantar só a pontinha do nariz, que segundo ela, caía quando ela sorria. Mas gente, esse famoso se incomoda com cada coisa que eu vou te contar, viu? Simone também contou que a região ainda está inchada e que o resultado definitivo deve aparecer nos próximos dias. Gente, vou te falar, né? Esse povo com dinheiro, olha, a Simone já era tão linda, mas eu não vou julgar, sabe por quê? Porque se eu tivesse o dinheiro que ela tem, de original em mim, só o sangue e meu CPF. De resto, meu filho, eu ia mudar a tudo.
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1: Pit Stop, menina. 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
1: Até logo, Jefferson. Obrigado, já já estamos de volta.
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musical por aqui com Taylor Swift. Bom demais, hein? Nessa tarde de sexta-feira, teve também sertanejinho aqui, né? Tem que ter. Lucas Igor com a música Flash. Teve Grupo Menos é Mais, um pagodinho com a música Champagne. Teve Henrique e Juliano também. É, tem música pra todos os gostos, todos os estilos, meu bem. E aí, já participou? Já mandou a tua mensagem? Ainda não? Então bora, participa que eu tô aqui te esperando. 2102-6515. A Vanessa Poleza do bairro Itopavazinha tá participando com a gente. Um beijo pra você, Vanessa. Obrigada pela sua participação. Já está concorrendo aí a um par de ingressos pro cineminha, mais uma camisa lindíssima da menina, tá bom? Um beijo pra você. Boa tarde, Dai. Aqui quem fala é Amanda, do bairro Nova Esperança. Manda pra cá esses dois ingressos pros papais aqui aproveitarem o Vale Night. Ô, coisa boa, hein? Um beijo pra você, viu, Amanda? Já tá participando. Boa sorte, minha linda. Agora é só torcer. A Josiane da Itopavazinha também participando com a gente, também querendo os ingressos. Mas vocês são interesseiros, né? Bem que o Alan fala mesmo. Só falar em prêmio aqui, ó, que chove mensagem no WhatsApp. Mas tá bom, tá valendo. Com interesse ou sem interesse? O importante é você estar aqui comigo, participando, interagindo, tá bom?

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2: Um homem de 29 anos procurado pela Justiça do Rio Grande do Sul por homicídio foi preso pela Polícia Civil em Pomerode. A prisão foi realizada pela Delegacia de Homicídios do Departamento de Investigações Criminais de Blumenau, o DIC. Após diligências para localizar o foragido, os agentes identificaram que ele estava em um estabelecimento no bairro Ribeirão Solto. O homem foi localizado e preso. O mandado foi expedido pela Vara Criminal da comarca de Alegrete, no Rio Grande do Sul. Após os procedimentos, ele foi encaminhado ao Presídio Regional de Blumenau e agora permanece à disposição da Justiça. Para mais detalhes e outras informações, acesse portalmeninablu.com.br. Jefferson Fagundes para o jornalismo da Rádio Menina.
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11: Muito bem, seguimos com o nosso show da tarde de hoje, edição de sexta Fine, meu bem, sextou. Feliz sexta-feira pra você que tá chegando agora. Chega mais, chega junto. Por aqui tem muita música boa, tem informação, tem bate-papo. Nosso WhatsApp tá liberado pra você e tem prêmio, tá? Você participa e concorre. Sabe o que, meu bem? Sabe o que pra esse final de semana? Um par de ingresso pra curtir um Cineminha 2. Bom demais, né? Mais uma camiseta lindíssima da Menina FM. 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Agora, meu bem, seguimos com muita música boa, aumento som. Põe no 12, tá chegando Danilo Davi, Eu Não Sou Terapia.

0: casar por aqui, finalizando mais um bloco musical. Que delícia, hein? Que delícia, sertanejinho aí, ó. De mansinho pra nossa sexta-feira. Teve também Tiaguinho, teve Danilo e Davi, Eu Não Sou Terapia. E seguimos com mais uma edição do Show da Tarde. Bora, até às 5 por aqui, com muita música boa. O WhatsApp tá bombando, porque a galera tá tudo querendo curtir um cineminha. Tô sabendo. Vocês estão querendo ir no cineminha aqui por conta da menina, né? Então continue participando, viu? 2102-6515, nosso WhatsApp. Valendo um par de ingresso, mais uma camisa lindíssima da menina pra você. E a caráter, meu bem, é fazer um cineminha aí, curtir um cineminha dois, final de semana. Pode ser com amiga também? Pode ser com amiga também, zero preconceito. Tá aqui, ó, mandando mensagem pra mim, me diz que essas duas melhores amigas merecem ver o filme Minha Melhor Amiga, por conta da rádio de Blumenau, Rádio Menina. A Aniele do bairro Topavazinha merece, minha linda, merece. Você já tá participando, tá bom? Só você cruzar os dedos aí, tu e a tua amiga, e torcer muito. Finalzinho de Show da Tarde, a gente vai saber quem foi que levou esse par de ingresso, mais uma camisa lindona da menina. Fechou? Continue participando, continue ligadinho comigo. Vamos que vamos, que a nossa sexta, meu bem, tá só começando.
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0: 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Lojão Progresso informa a hora certa. 3:19.
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6: Obrigada, Jefferson. 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

0: Martelli com Ana Castela, nossa boiadeira, ponto fraco por aqui, pra animar a sua sexta-feira, pra você mexer o esqueleto aí de onde você está. Calma, calma, que daqui a pouco é fim de expediente, daqui a pouco tá tudo liberado. Toma aquela geladinha, curtir, aproveitar o nosso final de semana. Daqui a pouco começa, daqui a pouco a gente consegue dar o play no nosso feed. Por enquanto, fica aqui comigo, vem cá, chega mais, chega junto. Nosso ar está liberado, tô por aqui de olho, porque tem, sabe o quê? Um par de ingressos pra você curtir o final de semana 2 aí, com seu amigo, sua amiga, seu parceiro, sua parceira, com quem você quiser, meu bem. Um par de ingressos pra você, mais uma camisa lindíssima da menina pra você ficar, ó, bonitão e bonitona, fechou? Finalzinho do show da tarde, a gente vai saber quem foi o sortudo ou a sortuda que ganhou este par de ingresso mais a camiseta. Então bora, participa, manda sua mensagem, tô te esperando, viu?
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0: Estamos de volta por aqui com Menina Online. Deixa lá um pouquinho do nosso veneno, bora, bora de fofoquinha. Cíntia Dicker mostra a sua nova mansão, onde vai morar com a filha após separação de Pedro Scooby. Pouco mais de 2 meses aí após a separação de Cíntia e Pedro Scooby, a Cíntia está de casa nova. E pensa na casa, tá, meu bem? Só para olhar pra filha dela, meu Deus do céu, se perde fácil. A modelo mostrou nas redes sociais detalhes do imóvel, onde passou a morar com a filha do ex-casal Aurora, de 3 anos. A nova mansão fica no mesmo condomínio onde o surfista vive, próximo à praia e ao posto 12 do Recreio, na zona sudoeste do Rio de Janeiro. Quem pode, pode, né? E que bom que eles estão mantendo aí uma relação boa, até porque tem a nenenzinha, né, gente? Tem a nenenzinha ali de 3 aninhos, que não sabe nada do que tá acontecendo e merece ter o pai e a mãe junto ali, bonitinhos. Então, que bom, que bom. E ela não descartou a hipótese de volta, não, viu? Ela não descartou a hipótese dos dois voltarem aí a ter um relacionamento. Estão morando juntinho, no mesmo condomínio, pertinho. Quem sabe, quem sabe? É bom ela ficar bem quietinha mesmo, assim, se ela quiser voltar com o Pedro, pra Luana lá, ó, não surtar e não meter o louco, né?
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escolha sexta-feira, o rolê é mais 18, proibido para menores, é. Mas aí só depois do expediente. Por enquanto, calma, aguenta mais um pouquinho e daqui a pouco a gente tá liberado pra curtir aí o nosso final de semana. Coisa boa, né? Coisa boa demais. Mas amanhã eu trabalho de novo. Você trabalha também? Me conta aqui que eu quero saber. Amanhã estou no time que trabalha, das 8 ao meio-dia por aqui, te fazendo companhia também. Por hoje até as 5, então bora, participa, manda sua mensagem, tá valendo par de ingresso, tem música boa, tem camisa da menina, tem muita coisa boa pra você, tá bom? Clayton Weber participando com a gente do Garcia, motorista de aplicativo, sempre ligadinho na menina. Um abraço pra você, meu querido, Deus te acompanha aí na labuta, viu? Bom trabalho pra você. Deixa eu ver quem mais tá por aqui, a Débora tá ligadinha com a gente também, lá da Escola Agrícola, quer participar do sorteio. Um beijo, lindona, tá participando, tá concorrendo, tá bom? Finalzinho do programa a gente vai saber quem foi que levou. Deixa eu ver quem mais tá por aqui. A Cleide Aparecida também ligadinha com a gente. Tá todo mundo participando, mandando mensagem. E você não mandou ainda por quê? Não tem o nosso WhatsApp? Não tem problema. Anota aí, ó. 2102-6515. Já manda tua mensagem, garante tua participação.

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2: Uma mulher de 75 anos foi alvo de uma tentativa de estelionato aqui em Blumenau, no bairro Itopava Norte. O crime aconteceu na tarde de quinta-feira. Segundo a Polícia Militar, a vítima estava em um estabelecimento bancário e tentava realizar uma transação de valor considerável quando os policiais foram acionados. Durante o atendimento, foi identificado o golpe do bilhete premiado. Três suspeitos estariam envolvidos na tentativa. A polícia localizou em um carro estacionado nas proximidades três pessoas. Um homem de 31 anos, outro de 35 e uma mulher de 29 anos. No veículo, os policiais encontraram com eles drogas e um bilhete de loteria. Os três foram presos e levados à delegacia de polícia civil. Para mais detalhes e outras informações, acesse portal meninablu.com.br. Jefferson Fagundes para o jornalismo da Rádio Menina.
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4: Opa, agora nós vamos diretamente lá pro Vale Alto Shopping, porque hoje, sexta-feira, é dia de Pit Stop. E o Jefferson vai falar aqui com a gente, tem um recado bem especial, né, Jefferson? Fala comigo.
5: Tô de volta, Dai. 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
4: Obrigada, Jefferson. Já estamos de volta.
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4: Muito bem, estamos no ar com o Show da Tarde até as 5 horas, por aqui com muita música boa, bate-papo, informação, convite pra você, prêmio também, tá valendo um par de ingressos, mais uma camisa lindíssima da menina pra você que participa, que manda sua mensagem, que manda o seu louco, tá aqui, ó, sempre ligadinho comigo, tô de olho aqui no WhatsApp, tá bom? Então participe você também, 21026515, Show da Tarde, com patrocínio de Queres. 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Cuidado que renasce a cada dia. Agora, meu bem, é hora de curtir música boa, bora? Então aumenta o som. Tá chegando a baixinha mais amada do Brasil. Simone Mendes.
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0: moda boa pra finalizar mais um bloco musical por aqui. Todo mundo menos eu. Tem dessas também, tem dessas quando você vai ver, quando você vai descobrir. Aí, ó, beijando todo mundo, menos você, tá vendo só? Hugo e Guilherme por aqui com Ana Castela, teve Natanzinho Lima, teve Simone Mendes, a baixinha mais amada do Brasil. Só musicão, hein? Só música boa por aqui. Continuamos, seguimos até as 5. Bora, vamos que vamos.
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0: 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Lojão Progresso informa a hora certa. 4:18.
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2: 5 jogos amanhã abrem a 28ª rodada do Campeonato Brasileiro. Atlético Mineiro e Chapecoense às 16 horas. No Maião, às 17 horas, tem Mirassol e Botafogo. 18:30 no Mangueirão tem Remo e Santos. Às 20:30 em São Januário, o Vasco recebe o Curitiba. E no Morumbis, às 21 horas, tem São Paulo e Inter. Os demais jogos acontecem domingo. Grêmio e Palmeiras, Corinthians e Fluminense, Vitória e Cruzeiro, Flamengo e RB Bragantino. E na Arena da Baixada, domingo, às 19:30, tem Atlético Paranaense e Bahia. Para o Esporte Total, Adriano Franco.
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0: De volta com Pit Stop na Vale Auto Shop com Jefferson. Jefferson, fala comigo, meu querido. Ó, Jefferson, tem um convite aí especial pra você, ouvinte.
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0: Tchau, Jefferson. Obrigada. Ótimo final de semana pra você, viu? Opa, bora de música? Aumenta o som.

0: Você tá doido, meu bem? Chegou a nossa tão esperada sexta-feira. Olha, não sei que magia é essa que a sexta-feira tem, não sei que alegria é essa que ela traz pra gente. Só sei que ela traz uma alegria, viu? Traz uma alegria, uma satisfação de saber que a gente venceu aí mais uma semana. Chegamos vivos na sexta-feira. Chegamos meio xoxo, meio capengo, meio doido das ideias, meio tantã das ideias. Chegamos, mas chegamos vivos. Tá bom, isso que importa. Segunda-feira a gente tenta tudo de novo. Agora chegou sexta, sábado, domingo. A gente dá uma descansada, dá uma aliviada, pisa um pouquinho no freio. Segunda-feira a gente tá de volta, né? E seja o que Deus quiser. Que Deus abençoe, que o pau tore. Vamos ver quem tá participando com a gente? Bora mandar um alô, mandar um beijo, um abraço, bora? Então vamos. Deixa eu ver quem tá por aqui, o João Paulo. João Paulo tá ligadinho com a gente, vou colocar no ar aqui. Ele mandou um áudio. Ai, que medo, vou mandar sem escutar antes. Fala comigo.
1: Fala, menina FM. Boa Oi. Tarde, Dai. Tudo Boa certo? Tarde. Aqui é o João Paulo, Água Verde. Dai, toca pra nós aí. Barquinha de ouro, oferece pra todos na sintonia, especial minha namorada Miriane. Meus camaradas aí, Roberto, Marcelo, que sempre estão ligadinhos na rádio desde cedinho. Valeu, abraço, tudo de bom e tchau, obrigado. E hashtag sextou, bebê.
0: Tchau, obrigado, querido. Obrigado aí pela companhia, obrigado pela participação, viu? Um abraço pra você, um abraço pra sua namorada e pra todo mundo que tá acompanhando ligadinho aqui com a gente. A Tatiana, lá do Passo Manso, também tá ligada com a gente. Manda esses ingressos de cinema pra mim, dai. Tô querendo muito surpreender o mozão Anderson. Ui! Segura ela que ela tá pro crime hoje, tá na maldade, hein? Um beijo pra você, viu, lindona? Boa sorte, tá participando. Vai que tu ganha e dá uma esquentada na sexta-feira. Coisa boa, né? Seguimos por aqui, bora!
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0: A gostosa de ouvir, informa a hora certa, 4:37.
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0: Muito bem, voltamos com Menina Online. É, fofoquinha aqui no teu show da tarde, meu bem, bora. Lulu, a Luísa Sonza, resgata fotos do pedido de casamento. Ela foi pedindo em casamento, vocês estão sabendo disso? Pois é. Depois dos perrengues todos que ela passou com o Whindersson, com o Chico Moedas, agora finalmente ela parece estar vivendo um amor de verdade, longe dos holofotes. Ela que foi pedida em casamento, sabe aonde? As margens de um lago na Alemanha. Ela aproveitou as imagens aí pra refletir sobre o amor. No mundo cheio de ódio, nunca desistir de amar é a verdadeira força. Olha que poética, que filosófica nossa Luísa Sonza. Eu concordo com ela, gente, eu concordo. Não é porque a gente teve experiências ruins, que a gente passou por perrengue, por coisas ruins, que a gente vai desistir do amor, não é mesmo? Todo mundo merece amar, todo mundo merece ser amado. E é isso que importa, a gente não desistir, porque o que fazem com a gente diz muito mais sobre a pessoa do que sobre nós mesmos. Olha só, filosofei por aqui, você tá vendo só? Só porque eu tô romântica hoje, tá?
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14: A dor do parto é triste, mas eu tenho que partir, infelizmente. Chegando ao fim, mais uma edição do Show da Tarde. Foi um prazer imenso estar com você, te fazendo companhia, estar aqui com você nesta sexta-feira, tá bom? Obrigada pela companhia, obrigada pela participação. Mas antes de eu me despedir, a gente tem que saber quem foi que ganhou o par de ingresso, mais uma camisa lindíssima da menina. Bora saber quem foi? Parabéns pra você! Quem ganhou foi a Talana. Que bonito esse nome, inclusive, viu? Parabéns, gatona. Você ganhou aí um par de ingresso e uma camisa lindíssima, viu? Vai curtir um cineminha final de semana. Talana, no bairro Progresso. Um beijo pra você. Ó, tem 3 dias úteis pra retirar o prêmio aqui na rádio em horário comercial, tá bom? Daqui a pouco a gente já entra em contato com você, lindona. E para os demais que participou, mas não ganhou, fica triste não, fica triste não. Amanhã eu tô de volta a partir das 8, fazendo mais prêmio pra você, tá bom? Te aguardo amanhã, sabadão, às 8 horas. Estarei de volta com você. Agora, deixo vocês em grande estilo, tá? Deixo vocês aqui com este hino para esta sexta-feira. Então, aumenta o som. Beijo no seu coração, até amanhã, se Deus quiser e assim permitir. Fui!
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2: O Médio Vale do Itajaí deve ter um fim de semana de instabilidades, com previsão de chuva persistente, trovoadas e risco de temporais isolados entre o sábado e a segunda-feira. De acordo com a Defesa Civil de Blumenau, a chuva deve começar a ganhar força a partir do fim da manhã de sábado, com intensidade fraca a moderada e possibilidade de períodos de chuva intensa em curto intervalo. A condição deve permanecer até amanhã de domingo, quando a instabilidade perde força e o sol aparece elevando rapidamente as temperaturas. Durante a tarde de domingo, a Defesa Civil aponta que o calor e a alta umidade devem favorecer a pancadas de chuva isoladas, com chuva e trovoadas. Na segunda-feira, novas áreas de instabilidade podem provocar pancadas de chuva e temporais isolados. Entre sábado e segunda-feira, os acumulados de chuva podem variar entre 80 e 100 milímetros na região, com possibilidade de volumes pontualmente maiores ou menores. O cenário aumenta o risco de alagamentos e deslizamentos pontuais. A chuva também pode provocar a elevação do nível do rio Itajaí Açu em Blumenau, devido à manutenção das precipitações no médio e alto vale do Itajaí. Para mais detalhes e outras informações, acesse portal meninablu.com.br. Jefferson Fagundes para o jornalismo da Rádio Menina.
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3: A Prefeitura de Blumenau informou que terá mudanças no comando de três áreas da administração municipal a partir da próxima segunda-feira, dia 21. O atual secretário de Mobilidade, Fernando Lenzi, assumirá a chefia de gabinete. Com isso, o atual chefe de gabinete, Daniel Scottini, passará a comandar a Procuradoria-Geral do município. Já a Secretaria de Mobilidade será comandada interinamente por Alexandre Vargas, que é o atual secretário de Segurança Pública, que acumulará as duas funções. Para mais detalhes e outras informações, acesse portal meninablu.com.br. Jefferson Fagundes para o jornalismo da Rádio Menina.
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1: Aí sim, hein, os monarcas, os de bota e bombacha. Rancho de Taura seguindo pra você aqui nos 97,5. 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
1: Bora dar sequência por aqui, agora 7 horas e 29 minutos. Rafael Luiz tá comigo? Boa noite, amigo.

0: está. Rafael Luís, está me ouvindo? Vamos lá, daqui a pouquinho o Rafael Luís está com a gente aqui no Rancho de Taura. Bora curtir mais umas? Mais música segue pra você na sequência. Participa comigo lá no 4721026515.
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0: Boa noite, Menina FM 7:33. Agora sim, Rafael Luiz está comigo. Ao vivo é assim mesmo, né, Rafael?
1: Bueno, e tamo de volta agora sim! Meu amigo Frank, velho, chega pra cá, meu galo. Vamos que vamos! É ao vivo, o programa ao vivo é assim, né? Desse jeito. E o nosso Rancho de Tauro ao vivo, querido Frank, por gentileza. Estamos aqui meio maniado, né? Com o microfone amarrado aqui, mas tá valendo ali. Tá valendo. Semana temática da Semana Farroupilha, do Hotel Fazenda Casarão do Vale, aqui em Massaranduba, nessa linda festa. Levamos 2 horas e meia, né? Pra fazer o check-in. Mas lá o atendimento é diferente, né? E Frank, que maravilha, né? Estar aqui nessa data tão importante. O hotel que trabalha com muitas datas temáticas. E agora o Brasil, né, vivendo a Semana Farroupilha, e hoje um dos grandes nomes da música nativista, que é o Pedro Valdeiras. E obviamente muitas outras festas, até porque estamos aqui bem prestes a Oktoberfest também, né, Franco? Que vai trazer muita gente pra cá. Boa noite, meu amigo Frank.
2: Boa noite, meu amigo, mano, Rafa. Prazer falar contigo, receber novamente a força da Rádio Menina, a força do teu programa Rancho de Taura, né? E de todos aí que estão nos ouvindo aí por todo o vale do Itajaí e também, claro, né? Mundo afora aí pelas ondas da internet. E sim, começando aí hoje esse pacote, né? Já tivemos durante a semana outros pacotes alusivos à Semana Farroupilha e hoje então nós entramos nesse pacote especial, né? Onde que comemoraremos no domingo, né? O Dia do Gaúcho, né? Dia 20 de setembro, e várias atrações aí sendo preparadas especialmente aí para os nossos hóspedes aí, para que possam curtir o final de semana bastante abençoado, né? Iluminado com as atrações normais do Casarão do Vale e, claro, as atrações temáticas que vão fazer parte desse pacote.
1: Meu amigo Frank, é importante, né, a gente falar sobre esses eventos, né, sobre essas festas, e o hotel que trabalha com tantos nomes, tantos artistas, e um deles está aqui, que é o meu amigo Valdeiras, né, cantor nativista, né, que leva, expande a boa música gaúcha e a música nativa por todo o Brasil, né, Valdeiras? Boa noite.
3: Boa noite, é uma satisfação estar aqui mais uma vez no Hotel Casarão do Vale, Hotel Fazenda Casarão do Vale, e atendendo o pedido do Frank, falou que você estaria aqui hoje, digo, vamos lá bater um papo antes do início da nossa apresentação, que daqui a pouquinho já vai estar acontecendo, né? E realmente a gente traz uma coisa muito pujante na nossa atuação, que é a cultura, a nossa tradição gaúcha, que eu sempre vivi ela, executo ela e, acima de tudo, nasci nela. E com essas palavras eu digo para ti que a gratidão vem em primeiro lugar. Todos os lugares que a gente se apresenta, todas as pessoas que vêm curtir o nosso trabalho e que dão o acolhimento ao que a gente precisa, realmente é algo contemplativo. Tava falando antes em off aqui para ti, né? O quanto esse pessoal aqui do Vale Itajaí é receptivo. E eu tenho sido muito bem recebido por todos os lugares que eu tenho andado por aqui. E só tem gratidão. Então agradeço a ti, agradeço ao Frank, a todo o pessoal da fazenda, e estamos sempre à disposição do teu ouvinte, aquele que ainda quer fazer de repente um aniversário, um evento. 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
1: Que maravilha, Pedro Valdeiras.
3: Pedro Valdeiras, Grupo Chimango, é a nossa fonte de inspiração.
1: Frank, e o hotel, né, agora se preparando, porque estamos aí botando um pé em outubro. Penso eu que deve estar com a lotação máxima, mas ainda tem, né, como reservar um day use, uma diária, enfim.
2: Tem disponibilidade. O mês de outubro é um mês muito especial, né? Com a temática do mês das crianças, né? Então a gente tem aí uma atração, várias atrações, vários pacotes aí formulados. Tem aquelas datas que acabam se antecipando o pessoal e reservando, né? Como feriado, enfim, essas datas realmente já não tem disponibilidade. Mas tem outras datas que ainda tem vaga, né? Então a gente recomenda entrar em contato com a nossa central de reservas
3: para ver qual é a melhor opção, seja para uma hospedagem, seja para uma um day use, né? Se não for em outubro, pode ser em novembro, né? Novembro nós temos também feriados, né? Temos dois feriados, inclusive três feriados em novembro, né? Ou o final do ano também tá aí com tantas outras atrações, né? Estávamos falando aqui de música, né? E o Pedro é um cara que canta e encanta quando sobe ao palco aqui do Casarão do Vale, mas nós temos aí essa opção, né? De trabalhar lazer, gastronomia, hospedagem e o campo musical, né? Um dos poucos hotéis que faz isso, modesta parte, com bastante respeito e qualidade, né? Então você vê, hoje nós temos aí a presença do Pedro, né? Que você já fez a apresentação, né? Amanhã temos uma banda gaúcha de Joinville, Louvaneirão. Aí nós temos essa semana uma banda memorável aí dos anos 70, 80, na terça-feira, nada mais, nada menos do que The Fevers, diretamente do Rio de Janeiro. Uma banda que marcou história, né? Época com Roberto Carlos, Erasmo Carlos e tantas outras bandas, né? E a gente aí tem tantas atrações ainda pro decorrer do ano, né? Final do ano aí Família Lima vai fazer o nosso final do ano. Baitaca vai estar aqui dia 25, né? Fazendo o nosso bailão de Natal, né? E tantas outras atrações aí que a gente tem aí que poderíamos ficar aí umas boas horas aí falando sobre isso. Então a gente quer mixar sempre, para que tenha o lazer, o descanso, a atração musical. Nada melhor do que curtir o hotel aí durante o dia, cansar, descansar e ainda vir à noite aqui fazer uma boia de respeito no restaurante, né? 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
1: 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Agora volto pro estúdio e daqui a pouquinho voltamos ao vivo diretamente aqui do Casarão do Vale. Vamos que vamos!
0: Vamos que vamos, Rafael. Valeu, daqui a pouquinho mais participações direto lá do Casarão do Vale, faltando 20 minutos para as 8 horas da noite. 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Quero mandar um alusão lá pro seu Abel e toda a equipe da S.A. Dogs Lanches. Feliz aniversário pro seu Abel, hein? Parabéns, feliz aniversário pro seu Abel. Grande abraço pra toda a equipe. E já já estamos de volta com muito mais música aqui no Rancho de Taura.
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0: 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Menina FM confirmando, faltando 19 pras 8.
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1: Por favor, a água não pode. Tá no zap zap, né? Seu Julinho, por gentileza. É, seu Julinho. A Ju chegou aqui agora também. É... Ju, que maravilha, que honra estar aqui no Hotel Fazenda Casa do Vale mais uma vez, nessa data tão importante que é a Semana Farroupilha, mas o hotel trabalha com vários temas de janeiro a janeiro, né, Ju? Então, além desta festa que o hotel lotado, graças a Deus, era tudo que eu não vi, que eu queria dormir aqui, mas não tem mais espaço, mas tem outras datas para quem não conhece ainda aqui, né?
2: A gente tem várias datas especiais aí durante o ano ainda, Dia das Crianças, Halloween, que tem muita gente que gosta, final do ano aí temos os pacotes de Natal, Réveillon na Fazenda. Então, quem quer ficar ligadinho em todos os pacotes, é só ficar de olho no nosso site e nas nossas redes sociais, que todo final de semana tem alguma coisa especial.
1: E escutar a Rádio Mineira, porque tem um guri ali, né? Tem um guri ali que, quando entra no ar, fala bastante, né, Ju?
2: Meu Deus do céu, tá até parecendo político, né? Fala mais que o homem
1: mas
2: da
1: esse, fala. Mas esse fala e promete, né, Ju?
2: É, e cumpre, né?
1: Cumpre.
2: Promete e cumpre.
1: Ah, verdade. Promete, fala... Promete
2: e cumpre. Isso aí. Mas é isso aí. Estamos aí com churrasco agora sendo servido para os nossos hóspedes. A janta já está sendo liberada aí. Uma sopinha de entrada, né? E é isso aí. Logo mais vai ter uma apresentação bem Galdéria aqui. Vai ser bem especial. Neste exato momento está acontecendo o bingo colonial, né? Galera tá levando aí vários brindes que está sendo feito no nosso bingo. E é isso. É atividade direto aí para os hóspedes que estão aqui, para quem vem passar o dia também, amanhã vai ter muita coisa boa esperando.
1: Terça-feira tem The Fibres, né? É terça agora, né?
2: Isso, terça-feira.
1: Ainda tem vaga, Ju?
2: Se eu não me engano, já tá tudo esgotado. Graças a Deus. Como diz o Rafa, não tem lugar pra gente dormir. Mas faz parte, né? É isso que precisa. Mas temos aí ao longo do, como eu falei, tem que ver bem certinho na programação ali, mas tem várias datas com várias apresentações musicais, especiais e com outras atrações também aí durante o resto do ano.
1: Ju, querendo querer ou não, estamos aí bem perto do final do ano já, né, Ju? E quem quiser reservar, como diz o Frank, criar memórias, né? É uma opção que a gente tem e as pessoas ligam para a rádio muitas das vezes. Quanto custa? Não é quanto custa. É um investimento pessoal, né, Ju?
2: Com certeza. São histórias, são atividades, são lembranças que vão ficar para sempre na memória, né? Eu digo dos pais, dos filhos, né? Hoje a correria do dia a dia não permite que a gente tire esse tempo, esse momento com os filhos. Então aqui na fazenda realmente é a forma de desacelerar, de esquecer a correria do dia a dia e vivenciar momentos únicos com seus filhos, com as suas famílias.
1: Maravilha, Ju. Já voltamos a conversar. Enquanto isso, quero mandar um abraço pro meu amigo Gabriel Campeiro, gauchismo da pura cepa Lângaro, lá nos estúdios tocando o barco lá. Valeu, Gabriel. Vai contigo, meu galo, velho. Vamos que vamos.
3: Vamos que vamos. Bora lá. Daqui a pouquinho, o Rafael Luiz tá de volta lá do Casarão do Vale, tocando baile, hein? Faltando 5 minutinhos para as 8 horas da noite. 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Bora da sequência, uma ótima sexta-feira para você que está ligado aqui nos 97,5. Boa noite, Menina FM. 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
21: Estamos de volta com o nosso Rancho de Taura. Compadre Frank, estamos meio maniado aqui. O amigo Alex, o menino Alex, né? Segurando as pontas aí no nosso WhatsApp, né? E também no nosso retorno. E tudo certo aí, Alex? Tudo maravilha aí? Beleza. Compadre Frank, né? Vamos sentar, obviamente. É, como tu é do microfone, Frank, e eu tenho essa liberdade contigo com o hotel, eu vou arrumar um chimarrão aqui e tu vai falando pra nós, né, das datas temáticas que vem chegando. Falava com a Ju agora há pouco, né, a respeito do outubro, também querendo crer ou não, Natal já tá por aí também, vem as férias também, né, Frank? E hoje o hotel Fazenda Casa do Vale é um dos mais procurados. 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Então vai agendando, vai se programando, né, Frank? Boa noite, mais uma vez.
0: É isso aí, boa noite para quem está nos ouvindo pela primeira vez, né? É importante, eu sempre falo isso, quando eu falo contigo, com os demais colegas, que o turismo, de uma forma geral, né? Quem reserva antes paga menos, isso é muito importante, né? E você também entrar em contato com antecedência, você sempre tem um leque maior, né? De opções para você poder escolher e, consequentemente, também consegue obter vantagens. Isso não é uma particularidade daqui, isso é uma particularidade de todo lugar. E como você falou, temos várias datas que a gente não tem mais disponibilidade, mas tantas outras que a gente tem uma disponibilidade, e tem uma disponibilidade bem interessante. E agora, no mês de setembro, realmente já é um mês que praticamente está sem vagas, mas outubro temos várias datas aí alusivas ao mês das crianças. Novembro aí nós temos alguns feriados, né? E dezembro aí a gente já vai iniciando então as comemorações aí de final do ano, né? Final do ano sempre é recheado aí de atrações, né? De festas, de alegria, que isso é o que motiva aí a quem trabalha, né? Porque precisa recarregar as suas energias.
21: 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Aí eu até perguntei, né, a Iva faz os pacotes antecipadamente e tal. Aí o Jonathan, como você falou agora, a importância na rede hoteleira, a importância de fazer reservas de forma antecipada, né? O quão grande é os descontos, né, Frank?
0: Com certeza, né? O turismo, numa forma geral, né? Não só hotel, mas aviação e todo mundo trabalha com um sistema que se chama de tarifas flutuantes, né? Quanto antes você reserva, menos você paga, né? Se você deixa em cima da hora, consequentemente existe uma diferença, né? Aqui no Casarão do Vale a gente tenta fazer com que não seja tão agressiva essa diferença, mas ela existe, em todo lugar ela existe, isso é mercado, né? E não tem nada de errado. 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E daqui a pouco vão encontrar a melhor.

0: ultrapassa, se cria memória, se renova, né, Frank? Se renova, né? Então, essa atmosfera que vocês criaram aqui hoje, realmente sucesso todo merecido.
1: Sem dúvida, é muito importante isso, a gente criar essa conexão, né? E como você falou, né? Com tempo bom, ou com tempo chuvoso, frio, a gente tenta montar programação para todos os gostos, né? Esse final de semana nós temos uma previsão que não é tão favorável, né? Mas o nosso time de recreação e de lazer já montou uma programação especial, né? A gastronomia também, você falou de costela, fogo de chão, então, por exemplo, há pouco aí você acompanhou, né? Tava rolando aquele petisquinho, né? De carne, né? Pra turma aí já pra receber todo mundo aí no rancho, casarão, no restaurante. Amanhã vamos ter uma costela no fogo de chão. No domingo, em comemoração ao dia do gaúcho, né? Nós vamos ter aquela ovelha, aquele chancho no fogo de chão, acompanhado de uma dupla aí, vai fazer uma música aí lá fora também no rancho da costela. E assim a gente vai ter atrações aí pra todo mundo, né? Faça chuva, faça sol, a pessoa vai poder se agradar.
0: Frank, o hotel lotado final de semana, né? O hotel lotado, né? Final de semana. E domingo, como é que tá, meu irmão?
1: Tá lotado, sim. A gente tem ainda disponibilidade pra quem quer curtir o Day Use, né?
0: Pra domingo?
1: Tem disponibilidade, mas em termos de hospedagem, a gente já não tem mais disponibilidade.
0: Então tá bueno. Daqui a pouquinho voltamos diretamente do Casarão do Vale. Hoje um programa todo especial, né, alusivo à Semana Farroupilha. Já vista Pedro Valdeiras se apresentando daqui a pouquinho. Vamos falar do sábado, falar do domingo e das outras datas que vem chegando para final da semana de setembro e entrando em outubro aí, né, que certamente, né, o hotel de portas abertas para receber a todos.
2: Muito bem, daqui a pouquinho mais participações direto do Casarão do Vale, Rancho de Taura seguindo para você, 8:10. 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

0: Nosso Rancho de Retaura. Franca, até peço desculpas, estou meio maniado aqui com os fios, né? Mas é a Ju que fala agora? Ô, Ju, querida amiga Ju, é, maravilha, Ju, sempre bom falar contigo. A Ju que é Miss Santa Catarina, eleita pelo povo. Ju, querida amiga, né? Uma honra estar aqui no teu hotel. Né, sempre cada vez mais lindo, os investimentos aqui não param, né, Ju? E haja vista nessa sexta-feira à noite. Quando eu falei com o Frank domingo, acho que foi domingo, aí disse, ô Frank, como é que tá as diárias aí? Tá lotada, Rafael. Era tudo que eu não queria ouvir. Aí veio a Petra, tava assim, ó, na porta da casa, não pra vir, né? Mas a gente tem essa parceria e o que eu realmente quero é ver o hotel lotado, né, Ju?
1: Com certeza, Rafa. Por isso que a gente fala que sempre quando o pessoal gosta de vir, quer programar um final de semana aí especial com a família, que se organize, reserve com antecedência, porque graças a Deus as procuras aí são bem grandes e a gente todo final de semana aí tá com uma ocupação, durante a semana também, né? Mas o final de semana ele enche com mais facilidade, então é importante se programar assim. É, eu queria comentar com o pessoal agora de casa que a gente está aqui bem pertinho do fogão a lenha, né? Vendo essa comida toda sendo servida aí. 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Porque se a gente pudesse passar o cheirinho aí pelo rádio, né?
0: A emoção passa, Ju.
1: É, com certeza iriam estar aqui salivando como a gente tá. Logo mais assim que acabar o programa, a gente vai lá se servir e se deliciar com essa fartura aqui de fazenda. Comida servida no fogãozinho a lenha, fumacinha subindo, cheirinho gostoso. A gente já beliscou um churrasquinho que saiu agora há pouco aqui, feita pelo seu Julinho. Mas logo mais nós vamos se servir aí com o nosso chefe, o Rogério, que tá lá abastecendo o buffet agora também. Então é isso.
0: Ô, Frank. Ju, conversava semana passada, você não estava aqui, estava viajando, estava aqui com o Jonathan. Né, e aí até acabei entrando em contato, quanto é que custa, porque quando a gente comprou o pacote, eu e a Iva, nem a Petra e tal. Mas tem uma diferença muito grande de reserva primária e longo prazo, né, Ju? Tem uma diferença bem grande, né? Por exemplo, eu quero reservar para dezembro. Tem uma diferença muito significativa, né?
1: Então, na verdade, assim, sempre quando a gente se programa, a gente acaba comprando com antecedência, os preços eles acabam sendo mais interessantes. Por exemplo, que nem quando a gente vai num show, ele é por lote, então conforme a maior demanda, os preços eles vão subir, não é só no nosso hotel, e sim em todos os hotéis, né? Todo mundo trabalha dessa forma. Então, claro que quando você se planeja, a gente também trabalha com parcelamento aí no cartão de crédito, sem juros. Então, assim, quando você vem se hospedar, se você fez uma parcela, aí às vezes você já até acabou de pagar, e daí você tá vindo, ou você vem e depois você segue com o pagamento. A mesma coisa pro day use, né? Então, às vezes, você vem para passar o dia. Se você se programa com mais antecedência, você paga mais barato também. 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Mas nós trabalhamos com uma tarifa muito competitiva, um dos, né, hotéis fazenda mais em conta da região. 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
0: E lembrando, né, Ju, obviamente, por ser hoteleiro, de janeiro a janeiro, final do ano, virada, Natal, vamos pela ordem, Natal, virada de ano, né? E lindo aqui, né, Ju?
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0: Maravilha! Lângaro, campeia aí o Baitaca, já que o Baitaca vai estar aqui em dezembro, né? De Natal, dia 25, né? Pacote Natal, Baitaca aqui, o Lângaro vai campear ali, o Baitaca, o Gabriel Lângaro, gaúcho, campeiro da fronteira Farroupilha, né? O guri que tá isso no aí. Estúdio lá, valeu Lângaro!
2: Valeu Rafael, isso aí, né? Gaúcho de coração com certeza, né? Então bora achar um Baitaca aqui pra dar sequência no Rancho de Taura, 8 horas e 29 minutos, pra você que está ligado por aqui, pode participar comigo, tá? Pode participar sempre lá no nosso WhatsApp, né? Daqui a pouco manda seu recado no 2102-6515, para você participar comigo, né? Claro, mandar o seu recado, aonde quer que você esteja, tá na sua casa, tá no carro, tá no trabalho, então seja muito bem-vindo por aqui. Sou o Gabriel Langer e bora comigo, né? Nessa participação aqui, né? Que você está conferindo nos 97,5. Então bora dar sequência por aqui, Rancho de Taura valendo pra você. E aí, bora curtir um Baitaca? Deixa eu achar aqui um Baitaca bom, né? Uma música boa do Baitaca pra você conferir aqui na nossa...

0: Rancho de Taura, ao vivo, diretamente do hotel Fazenda Casano do Vale. Meu amigo Julinho, quem ganha o queimado? O queimado. Carreira de cavalo, né? O velho queimado. Ah, esquentado. É, meu amigo Frank, por gentileza aqui, Frank, velho. Vem cá. Vem aqui, meu amigo, velho. É, vamos mudar um pouquinho de lado aí. É, estamos ao lado de dois, ou pelo menos um flamenguista aí, o Alex, é, que torce bastante pro Flamengo. E o Frank, obviamente, tem o comércio, respeita várias bandeiras, estandarte, mas a nação rubro-negra também faz parte, é uma paixão nacional hoje o Flamengo, e com uma baita gestão, hoje postulante a ser campeão brasileiro. E obviamente tem uma semifinal dura contra o Estudiantes. Mas estamos aqui para falar do hotel, né, Frank? Desse lindo local e uma frase que você me falou sempre: criar memórias, momentos afetíveis, criar com a família, criar história, né, Frank?
1: Falando em criar memórias com essa música de fundo aí, é brincadeira, né? A música em que, inclusive, eu peço para ti na rádio, né? Essa música é simplesmente sensacional, me arrepio. É muito importante, né, Rafa, a gente poder proporcionar não só hospedagem. É o que a gente sempre fala, nós não queremos apenas oferecer hospedagem para quem vem para cá. Criar memórias, fazer com que as pessoas venham e falem: fui lá e eu lembro daquele momento, tive aquele encontro, conheci, fiz amizade, ficou marcado pro meu filho, pra minha esposa. E isso é muito importante. É, um exemplo, esse cantor que tá aqui hoje, eu e a Juliana, nós conhecemos num outro hotel, é, de Lages. E isso nos cria uma memória que a gente sempre brinca, né? Que quando a gente vai descansar também, né? Claro, a gente também é filho de Deus. A gente vai pra lá e a gente gosta de ir pra aquele lugar e ouvir esse cantor. Então hoje está aqui conosco também, trazendo um pouco dessa música especial para os nossos hóspedes, né? Então isso é memória afetiva, né? E assim, na música, na comida, né? Quantas vezes as pessoas falam: olha, quanto tempo eu não via a rabanada que a gente faz aqui no café da tarde, ou uma boa rabada, né? Que a gente serve aí uma boa rabada, uma boa tilápia, ou seja, as nossas carnes no fogo de chão, né? Que esse final de semana nós vamos ter aí em mais de uma oportunidade, né? Isso tudo são opções de memória que a gente cria. Então, quando a gente fala em hotel, não é só simplesmente um quarto para dormir. Vem todas as opções de lazer, gastronomia, música, e isso que engrandece a opção de você poder se divertir aí, seja num final de semana, num dia de semana, ou até passando um day use.
0: Mas, Frank, te digo uma coisa, eu que moro, tu conhece a minha casa, moro numa região de interior, quero mandar um abraço pro Alzir, inclusive. Nosso amigo Alzir tá passando um momento difícil, né? A recuperação, um torcer para a recuperação do seu pai, né, Alzir? Tamo junto aí, o Frank me falou, e o paizinho vai recuperar, tá bom, amigo velho? Mas mesmo nós que moramos no interior, Frank, dormir aqui é diferente. Dormir aqui é diferente, amigo velho.
1: É bom demais. É bom a gente poder respirar o ar do interior, né? Então eu quero deixar o convite, Rafa, aí pra quem não conhece ainda. Estamos na cidade de Massaranduba, mas aqui do ladinho da Vila Itopava, né? E a gente tem pacotes temáticos aí pra todas as opções, né? Todos os gostos, né? Então, as pessoas às vezes nos perguntam: mas é só música sertaneja? É só música gaúcha? Não. Muito pelo contrário, nós temos um final de semana que a gente destina para a cultura gaúcha, nós temos o pacote alemão, o pacote italiano, temos até um rockzinho, temos os flashbacks, que inclusive o dia que você esteve aqui, estava dançando o Bob Michael, né? E inclusive temos outras atrações, seja um reggae, um rockzinho leve, né? Algo agradável, né? Estávamos falando antes, fora do ar aqui, que terça-feira, agora terça-feira, em plena terça-feira, hotel lotado e nada mais, nada menos do que The Fevers. Não, The Fevers original, diretamente do Rio de Janeiro, né? Vão vir aqui se apresentar para um grupo muito seleto, né? Que reservou com bastante antecedência. E assim nós temos aí bandas, Juliana falou antes, né? Do Das Aranha, que é uma banda que tem uma música, um estilo de música muito particular, né? Uma banda catarinense, né? Que tem um jeito de encantar quando eles cantam aqui, eles simplesmente agradam desde os pequenos aos mais antigos, assim, é impressionante. E isso é muito legal, a gente ter, poder agradar a todo mundo, né? A todos os gostos.
0: Valeu, Frank. Alex, que horas é aí, menino Alex? Daí vamos pro Gabriel Langor lá pagar as contas e a gente volta e encerra, pode ser? Valeu, amigo velho, vamos que vamos.
2: Beleza.
0: Gabriel Campeiro Langaro Gaúcho, velho do sul do Brasil, da Semana Farroupilha. Amanhã o Gabriel tá faceiro no jornal, né? Valeu, vamos que vamos.
2: Vamos que vamos, Rafael. Beleza, daqui a pouquinho então volto pra encerrar, tá? 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Daqui a pouquinho estou de volta.
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4: Estamos de volta com o nosso Rancho de Taura, chegando na finaleira aqui, né? Como diz mais jovem, e agradecer meu amigo Alex, meu parceiraço, que veio junto e se esforçou uma quantia. E embora ao vivo é brabo, parceiro, velho. Mas o programa entrou no ar e deu tudo certo, né, Alex?
5: Deu tudo certo, graças a Deus. Foi uma peleia aí pra deixar tudo no ar, mas ao vivo e a cores é assim, né? A gente mexe cabo aqui, tira lá, bota aqui. Mas final das contas, a estrutura aqui do hotel Fazenda Casarão do Vale ajudou para que a gente fizesse um bom trabalho e colocasse a rádio no ar aqui na Menina FM, o tempo todo com você, é mais gostosa de ouvir. Inclusive, com o show ao vivo, nesse exato momento, pessoal prestigiando, aproveitando, com baita buffet. Deu uma estrutura impecável aqui o hotel Fazenda, Rafael.
4: Alex, amanhã de manhã é você, Aline ou Brogni?
5: Amanhã é eu, Jefferson e a Dai. A nossa menina Dai.
4: No estúdio? A Dai no estúdio e você e o Jeff fora. Onde é que é amanhã o pitch, Alex?
5: Vale Auto Shopping, eu e o Jeff na Cooper.
4: Alex, depois vamos estreitar os laços aqui, depois o estresse, né? O placar Flamengo e Estudiantes.
5: Primeiro jogo da ida? Jogo da ida é na casa lá no Estudiantes, na Argentina. Vou de 2-1 pro Flamengo.
4: Flamengo, maravilha. Meu amigo Frank, chegando na reta final. Tivemos um estresse, tivemos uma DR, uma discussão. Eu e o Alex quase fomos pro soco. No soco, o nosso soco é abraço. Quando a gente fala em soco é abraçar. É conversar, é apertar a mão e dizer, vamos melhorar, porra, vamos ajustar. Esse é o nosso soco. Essa é a parceria. É uma bondade. E estamos aqui no Hotel Fazendo Casarão do Vale, nessa linda festa, né, Frank? Pedro Valderaz aí cantando. Coisa linda, né, tia? Ah, coisa linda. Frank, e o convite para os próximos dias? Vem aí novidades, talvez venha Malu Gaiteira, né, Frank? Talvez venha Luiz Fernando Vilela Gomes, é um dos grandes cantores do Rio Grande Velho. E tantos outros. De Fibres, Terça Agora, Baitaca, Família Lima.
6: A gente sempre tem que estar trazendo novidades, né? 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Temos o Carlos Magrão também, né? Que deve pintar por aqui ano que vem. Então são nomes que ainda não participaram da programação do Casarão do Vale, mas já estão no nosso radar e vão ser muito bem aceitas a sugestão, para que a gente possa também aí trazer aí, para poder contribuir com a grade musical do nosso projeto.
4: Frank, meu amigo velho, nós estamos aqui num podcast, né? Só faltou a câmera, mas estamos num podcast aqui. Frank, eu vou te falar uma coisa muito particular, amigo velho. Eu tive aqui semana retrasada, você não teve, né? Você tava em outros compromissos. Ah, eu vim, eu comprei uma pernoite, pernoite fala? Comprei uma diária. Comprei uma diária. Cara, meu amigo velho, quanto sai daqui? Dá uma tristeza. Aí, claro, vem o orçamento de cada um. Dei uso legal, é legal. Mas se puderem, pai, mãe, se o pai, a mãe, se puder se encaixar no orçamento, entre em contato, venha para passar um dia aqui, um final de semana, venha para dormir. 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
4: Olha, Frank, vamos tirar um retrato aqui para encerrar junto aqui o nosso Rancho de Taura. Nessa noite abençoada, dia 18 de setembro de 2027. Valeu, Frank, velho.
6: Uma boa noite a todos que nos ouvem. Uma semana, um final de semana abençoado, né? Viva aí a Semana Farroupilha, viva o Dia do Gaúcho, domingo, né? 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
4: E viva essa curtinha vida que nós temos, né, Frank? Essa curtinha passagem aí. Feito, Alex? Da tua parte, tudo beleza? Posso encerrar? Quer mandar um beijo pra família? Doutor Pedrinho, Benedito?
7: Mandar um beijo pra toda a nossa audiência da Rádio Menina, sempre ligado com a gente, pessoal de todos os programas, principalmente Vila Sertanejo, que é o programa que eu comando antes do Rafael chegar com o Rancho de Taura. Toda a galera, agradecer o Gabriel também, se disponibilizou pra ajudar a gente, o Gabriel campeiro gaúcho, né? Gabriel agora tá com bombacha, tá de a cavalo, tá fazendo parte aí da nossa equipe. Então um beijo especial aí pra todo mundo e assim a gente finaliza nosso Rancho de Taura. Grande abraço aí pra todo mundo.
8: Muito que bem, faltando 5 minutinhos para as 9 horas da noite, também fico por aqui, tá? Agradecendo sua sintonia nos 97,5, continua com a gente, tá? Continua sempre aqui nos 97,5, nas redes sociais, claro, na programação da gostosa de ouvir a rádio que está o tempo todo com você. Boa sexta-feira, bom fim de semana e até mais.

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1: Em Brasília, 19 horas.
0: Está no ar a Voz do Brasil. 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
2: Olá, boa noite.
1: Boa noite para você que nos acompanha em todo o país.
2: Sexta-feira, 18 de setembro de 2026.
1: Vamos ao destaque do dia.
2: Ação integrada para o enfrentamento ao crime organizado no Rio de Janeiro.
1: Estratégia apresentada aposta em inteligência e atuação coordenada para cortar a logística das organizações criminosas. Pablo Mundim.
3: Entre janeiro e setembro, 16 operações integradas no estado resultaram em mais de 3.300 prisões e na apreensão de quase 1.200 quilos de drogas.
2: Prova de vida é automática para quem comparecer às urnas.
1: Voto é uma das formas utilizadas pelo INSS para garantir a manutenção de pagamentos. Thaís de Araújo.
4: A medida faz parte de uma mudança no procedimento, que deixou de exigir que o aposentado se desloque a uma agência para a prova de vida.
2: A prova nacional docente será aplicada neste domingo em todo o país.
1: A avaliação pode ser usada em processos seletivos e concursos públicos para professores. Edinaldo Júnior.
5: A avaliação é destinada a concluintes de licenciaturas, graduados e profissionais da educação interessados em utilizar a nota em processos seletivos para a carreira docente.
2: Hoje, na apresentação da Voz do Brasil, Nazi Bruno e Mariana Júnior.
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2: Ações integradas para o enfrentamento ao crime organizado envolvem União, estados e municípios no Rio de Janeiro.
1: Hoje foram apresentadas ações que apostam em